0: 9:32.
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0: 10:31.
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0: 3.
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Louvado seja nosso Senhor Jesus Cristo. Para sempre seja louvado, queridos filhos e filhas. Hoje, quinta eucarística. Então, diga comigo, já no início. Graças e louvores se deem a todo momento ao Santíssimo e Diviníssimo Sacramento. Gente, este programa não é um programa musical, não é um programa de entretenimento. O nome é Experiência de Deus, que leva você à cura, milagres, prodígios. Lembrando que a maior cura que pode acontecer é a nossa própria conversão. Hoje, nós começamos uma novena que eu tenho um carinho muito especial. Sabe qual é? A novena de Santa Mônica e Santo Agostinho. Todos nós somos um pouco Mônica e Agostinho. Todos nós temos na família um Agostinho da vida. Todos nós somos chamados à conversão. Por isso, avise seu amigo, avise sua amiga. Fala para a família, olha, vai começar a novena de Santa Mônica e Santo Agostinho. Vai, manda um WhatsApp, vai, toca o sino, sacristão. Acorda, povo de Deus. Quero saudar a todos, a partir da Rádio Evangelizar, de onde tudo começa. As rádios irmãs, cujos nomes cito neste momento. Rádio Atual FM 105.1, de Vitória de Santo Antão, Pernambuco. Sinal digital em todo o país, em várias cidades, canal aberto. Pelo YouTube, Padre Manzotti Oficial. E pelo aplicativo da Associação Evangelizar é Preciso e por todas as plataformas digitais. Eu repito e falo, eu tenho muito carinho com essa novena. Você, eu, temos que pedir a nossa própria conversão. Mas ao mesmo tempo, nós podemos rezar e pedir a conversão de alguém. Então vamos juntos, em nome do Pai, do Filho e do Espírito Santo. Amém. Naquele tempo, Jesus voltou a falar em parábolas aos sumos sacerdotes e aos anciãos do povo, dizendo: o reino dos céus é como a história do rei que preparou a festa de casamento de seu filho e mandou seus empregados chamar os convidados para a festa, mas eles não quiseram vir. O rei mandou outros empregados, dizendo: ide aos convidados, já preparei o banquete, os bois, os animais cevados já foram abatidos e tudo está pronto. Vinde para a festa. Mas os convidados não deram a menor atenção. E foi para o seu campo, outro para os negócios. Outros agarraram os empregados, bateram neles e os mataram. O rei ficou indignado e mandou as suas tropas para matar aqueles assassinos e incendiar as cidades deles. Em seguida, o rei disse aos empregados: a festa de casamento está pronta, mas os convidados não foram dignos. Portanto, ide às encruzilhadas dos caminhos e reúnam todos os que encontrarem, maus e bons. A sala da festa ficou cheia de convidados. Quando o rei entrou para ver os convidados, observou ali um homem que não estava usando o traje de festa e perguntou: amigo, como entraste aqui sem o traje de festa? Mas o homem nada respondeu. Então o rei disse aos que o serviam: amarrai os pés das mãos e jogai-o fora na escuridão. Ali haverá choro e ranger de dentes, porque muitos são chamados, poucos escolhidos. Hoje é quinta eucarística. E eu gostaria de convidar você. Eu comecei esse programa hoje instigando você a fazer essa novena de Santa Mônica e Santo Agostinho. Eu comecei dizendo: graças e louvores se deem a todo momento ao Santíssimo e Diviníssimo Sacramento. É a quinta eucarística. Então eu pergunto a você, lá no fundo do teu coração, qual a graça que você vai pedir? Eu disse e repito porque tenho consciência disso. Nós falamos que Deus é um Deus de prodígios, milagres. Mas acredite,
cura, milagres e prodígios, não há maior do que a nossa própria conversão. Isso mesmo, a nossa conversão. Curar de uma dor, depois volta. Curar de um mal físico. Gente, lamentavelmente, ninguém escapa da morte. Então, claro que nós podemos pedir a cura do corpo. Mas a maior cura a pedirmos é, Senhor, que eu não seja uma pessoa impenitente. Que eu não seja uma pessoa resistente a Deus. Senhor, que eu seja uma pessoa que seja dócil ao Espírito Santo. Que a cada dia eu me torne uma pessoa melhor, mais parecida com Cristo, na estatura, em graça. Que eu possa cada dia ser uma pessoa melhor no meu trabalho, na minha família, num processo de santificação. Essa é a cura maior. Jesus, soberano Deus, eu te peço e clamo, Senhor, manifeste tua graça, teu poder sobre todos aqueles que não querem mudar, que não aceitam mudar. Pessoas que são alcoolistas não aceitam esse vício, são tabagistas, não aceitam que precisam de ajuda. Pessoas que estão no mundo do pecado, da pornografia, pessoas que estão no mundo dos jogos, mas que estão resistentes à mudança. Pessoas que estão se tornando amargas dia após dia, ao invés de se tornar uma pessoa mas tocada por Deus, Deus de misericórdia e de bondade. Eu te peço infinitamente, Senhor, nesta quinta eucarística, abrindo esta novena de Santa Mônica, Santo Agostinho, tocai o nosso interior, o mais profundo do nosso ser, e faça, Senhor, uma transformação, uma cura. Essa cura maior, Senhor, que pedimos ao nosso interior, à nossa vontade. Mude os nossos desejos do mal para o bem, naquilo que está nos apequenando. Liberte-nos, Senhor. Quebre os grilhões daquilo que está nos aprisionando. Não importa que a gaiola seja de ouro, sempre será gaiola, sempre será uma prisão. Então, a liberdade, Senhor, que nós te pedimos, para voar alto, voar para o céu, voar para o teu coração, voar para a eternidade. E por isso, Senhor, nós sabemos que isso passa pelo nosso irmão. Não é uma coisa unicamente só pensar no pós-morte. Já é uma conversão aqui. E é isso que nós estamos pedindo hoje. Soberano Deus, soberano Deus, graças e louvores se deem a todo momento ao Santíssimo e Diviníssimo Sacramento. Senhor, permaneça conosco, acolha os nossos apelos, daqueles que vão ligar, das intenções que serão mandadas. Você quer que reze a adoração do Santíssimo na sua intenção? Ligue agora, 0800 410 6060, ou preferir, mande um WhatsApp, 41 3221 6060. Eu vou para o intervalo, eu volto já, volte comigo.

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0: E eu vou atender a primeira pessoa já. Ivanilda.
1: Alô?
0: A paz de Jesus esteja com você, Ivanilda.
1: Amém, Padre Reginaldo.
0: Deus abençoe. De onde você fala?
1: Ô, Padre Reginaldo, primeiramente, bom dia, né?
0: Bom dia, Deus abençoe.
1: Então, bom dia muito lindo, né, para quem tá na paz de Deus, né?
0: Isso.
1: E na paz de Jesus, desculpa que você tem problema de bronquite, sabe?
0: Tá.
1: De asma, né?
0: Então tem dificuldade de não falar, mas qual cidade você tá falando, minha querida?
1: De Coronel Fabriciano, Padre Reginaldo.
0: Coronel Fabriciano, Minas Gerais.
1: Isso.
0: Como é que você me acompanha aí, filha?
1: Ô, Padre Reginaldo, eu te acompanho nas rádios, pela televisão, entendeu? Todos os dias, sabe?
0: Tá bom. O que você quer falar, minha querida? O que você quer falar?
1: Opa, Reginaldo, é uma dor muito triste.

0: era muito bom para mim, um bom filho. Deus, quando ele morreu, Padre Edinaldo, eu não sou aquela mãe mais que eu durmo mais à noite.
1: Entendi.
0: Eu vi depressão, eu vi ansiedade. Aí já passei para psiquiatra, para escola.
1: Entendi.
0: Mas eu passo os remédios para mim, porque teve uma época que eu tomei remédio e eu fiquei, assim, tipo de doido, sabe? Aí eu estava muito ruim. Aí eu parava desacordada até no hospital, né? Porque minha família é uma família muito complicada, você entendeu? Aí o que acontece? Eu apresentei o remédio para Jesus e falei com ele: Senhor, acontece o que acontecer, mas eu nunca ponho esse remédio mais na minha boca. Então, o médico passou para mim, Desepan, não está tomando, né? Mas aí o que acontece? Eu não tomei um comprimido. Falei com Jesus: o Senhor vai me curar. E a minha atenção é ligar para o Senhor e Padre Reginaldo. O Senhor está fazendo essas orações para mim, abençoando, sabe? Minha família, todos, minha irmã. Eu tenho irmã que até é inimiga minha, sabe?
1: Entendi. Filha, deixa eu te fazer uma pergunta. Vou mudar um pouquinho o assunto e depois já volto. O nome do seu filho que faceu?
0: É Jonas Carlos Celtoni.
1: Júnior?
0: Jonas.
1: Jonas.
0: Isso, Carlos.
1: Tá. Agora vou voltar ao assunto. Ele era filho único?
0: Não, Padre Reginaldo.
1: Você tem outros?
0: Quatro filhos.
1: E cadê os outros filhos?
0: Pai, Padre Reginaldo, eu tenho um filho que me dá maior dor de cabeça na minha vida, porque trabalha que nem um burro de depósito. É viado de droga.
1: Entendi.
0: Tem pessoa que fala querer matar. E eu falo assim: Senhor, não deixa não, porque se acontecer eu não vou aguentar, porque eu já estou com 60
1: anos. A senhora mora sozinha?
0: Ô, Padre Edinaldo, eu vou falar com a senhora a pura verdade. Eu sou uma pessoa muito religiosa, graças a Deus, na católica. O meu filho, tudo hoje em dia, é evangélico.
1: Entendi.
0: Não é por minha culpa, você entendeu?
1: Eu entendi, filha.
0: Tudo foi batizado, né? E crismado e tudo. Só os dois homens que nunca foi. Aí esse menino que Deus levou, que eu estou pedindo ao Senhor, que apareceu uma igreja aqui, não é uma igreja, sim, de Deus, você entende? E meu filho foi batizado nessas águas. Entendeu? Porque depois que esse filho foi batizado nessas águas e esse outro que é zoado de droga, ele bagunçou tudo, você só compreende, né? Porque esse conselho assim, rebelde, né?
1: Entendi.
0: Não vai na igreja mais.
1: Filha, eu entendo. Eu acolho tudo que você está falando, só eu tenho uma preocupação muito grande. Inclusive, se a senhora permitir, a nossa equipe vai ligar para a senhora. A senhora, dona Ivanildo, precisa fazer um discernimento, com todo o respeito que eu tenho. A senhora tomou um remédio e passou mal. Só que não está certo a senhora agora se recusar a tomar qualquer remédio, porque precisa de ajuda, dona Ivanilda. Concordo com a senhora que um remédio talvez não lhe fez bem, fez a senhora parecer louca, agir como tal, mas não pode fazer assim. Hoje a medicina vem para nos ajudar a viver melhor, minha querida. A senhora aceita que a nossa equipe ligue para a senhora?
0: Aceito, Padre Reginaldo. Você não tem como se apoiar nas orações.
1: Mas eu...
0: O nome da família, não?
1: Claro que eu tenho. Diga o nome.
0: Olha, eu tenho um criado, que é meu sobrinho, que é traficante.
1: Ô, misericórdia.
0: O Basdenis.
1: Mas não fale o nome, não. Fala o nome, não, filha. Não fale, porque aí começa a complicar. Filha... Eu vou rezar, reza comigo uma Ave Maria. Eu acho que é o que precisamos agora. Depois a nossa equipe vai ligar para a senhora, tá bom, dona Ivanilda?
0: Bom.
1: Ave Maria, cheia
0: Ave
1: de
0: Maria,
1: graça.
0: Cheia de graça.
1: O Senhor é convosco. Bendita sois vós entre as mulheres. E bendito é o fruto do vosso ventre, Jesus. Santa Maria, Mãe de Deus, rogai por nós, pecadores, agora e na hora de nossa morte. Amém. Nós te pedimos, Senhor Jesus, por intercessão de Nossa Senhora, abençoai Ivanilda e toda a família. Ela que disse que tem filhos que estão nas drogas, tráfico. Senhor Deus, abençoai-a e coloque um anjo de Deus para que possa conduzi-la.

0: que ela receba o tratamento necessário e aceite para sair desse estado de depressão. Deus abençoe Ivanilda, nem vou dizer mais a cidade, mas lá temos a TV Evangelizar, canal 19.1. Não, ela disse, Coronel Fabriciano, Rádio FM 107.1, Educador FM, Itabira e Coronel Fabriciano. Eu fico muito preocupado quando fala de drogas e tráfico, mas tá aí. Escute esse testemunho, por favor, querido povo de Deus.
1: Eu tenho duas netas. Uma foi a graça de Deus, a salvação da vida dela, porque o pai foi morto na frente dela. Mataram ele, então ela não sofreu nada, certo? A outra foi a bênção de Deus. Ela quase não tinha resistência para nascer, porque a mãe morreu no parto, na hora de nascimento, e ela ficou na incubadora por quase 2 meses. Bem pequenininha, a gente não podia nem pegar, mas Deus nos deu a graça dela escapar. E hoje ela já tem 9 anos. É uma bênção de Deus.
0: Amém.
1: Uma criança prematura que nasceu bem pequenininha.
0: Imagina.
1: E Jesus
0: Deus
1: deu a graça
0: louvado.
1: Dela escapar. Pronto, esses são os meus testemunhos.
0: Amém, grande testemunho.
1: A Santa Chaga, por ter conseguido a salvação da vida delas.
0: Amém. Filha de Deus, de algum lugar do Brasil, Deus abençoe. 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Eu vou para o intervalo e eu volto com a leitura orante. Mais uma vez eu vou insistir. Hoje começamos uma novena que eu não gostaria que você perdesse, não. Não quebre, não. Pelo contrário, avise um amigo, uma amiga. Vai começar a novena de Santa Mônica, Santo Agostinho. Todos os anos, muitas graças. E eu volto já.

0: 14h25.
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0: Nós vamos à leitura orante, fizemos o primeiro Coríntios, agora estamos no segundo Coríntios, mas ainda tem muitos testemunhos que chegaram ali de Jó, depois primeiro Coríntios, segundo Coríntios. Você gosta da leitura orante? Eu quero lembrar que agora nós temos um programa, reprise às 10 da noite, mas às 8 horas é feito um recorte e é colocado no YouTube Padre Manzotti, leitura orante. No máximo, 8, 10 minutos. Então, se você perdeu a leitura orante, vá aprendendo com a palavra de Deus. Assim que terminar Coríntios, nós vamos para outro texto bíblico. Mas vamos até o fim. A carta de São Paulo aos Coríntios. Sacristão, o que tiver aí, coloque. Mas lembrando você, se você se sentir tocado com a palavra de Deus, mande um áudio para mim. 41-3221-6060, escute.
1: Olá, Padre Reginaldo. Eu sou Márcia, do interior de São Paulo. Opa. Da cidade de Versa. Gostaria de deixar meu testemunho sobre a leitura orante de Jó. Estou fascinada pela leitura, assim como todos que o senhor faz. Mas Jó, hoje eu estou conseguindo entender e trazer para a minha vida. Entender que muito que aconteceu e ainda acontece na minha vida, como o senhor disse, né? Com a permissão de Deus, para que de todo mal a gente possa tirar um bem. E hoje eu entendo que muito da vida de Jó, do que aconteceu, acontece na minha vida. Mas com tudo isso, eu tirei um bem muito maior.
0: Amém.
1: Me aproximei mais de Deus, pois infelizmente eu era uma católica de IBGE. Agradeço muito pela sua
0: católica de IBGE. Essa é nova.
1: Todas, e gosto muito, muito, muito da evangelizar. Ela me acompanha o dia todo. Grande abraço.
0: Tá aí, uma católica de IBGE, agora uma pessoa instruída na palavra de Deus. Por isso, não é por acaso que todo dia eu tô com a leitura orante e toda terça-feira, quero lembrar a todos, eu tenho uma catequese, um tema de catequese, também tá no YouTube, faça como um podcast. Assim você vai fazer esteira, você vai andar, você vai cozinhar, você vai lavar, você vai andar de carro, deixa rolar. E ela falou do inabalável. E claro, né? Você pode aprofundar o livro de Jó através da leitura do livro Inabalável, que você encontra em todas as livrarias do Brasil. 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Padre, na minha cidade não tem livraria. 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Márcia, um abraço, viu? Lá de Garça, São Paulo, Dom Antônio Luiz Cipollini, de Marília, Bíblia Aberta, cartilha de oração.
2: A palavra do Senhor quando chegou.
0: Bora lá.
2: Desinstalou.
0: Segundo Coríntios, capítulo 6, versículo 1. Vamos ver até onde vai. Vou dar um salto hoje, tá? Não muito, mas atenção. Portanto, nós como companheiros de trabalho no serviço de Deus, pedimos o seguinte: não deixe que fique sem proveito a graça de Deus a qual vocês receberam. Escute o que Deus diz. Quando chegou o tempo de mostrar a minha bondade, eu atendi seu pedido e o socorri quando chegou o dia da salvação. Senhor, eu quero crer que chegou o dia de mostrar a sua bondade manifesta em minha vida. Na vida de Santo Agostinho, depois de muitos anos de reza de Santa Mônica, 30 e poucos anos, não é brincadeira não, chegou o tempo de mostrar a bondade. Eu atendi o seu pedido. Versículo 2. E socorri quando chegou o dia da salvação. Escutem, continua Paulo. Este é o tempo em que Deus mostra a sua vontade. Hoje é o dia de ser salvo. Gente, eu comecei o programa hoje batendo nessa tecla. Assim, e eu não sabia que o texto era esse. Vou ser bem sincero. Eu sentei, eu não olhei o texto. E comecei falando que esse programa não é um programa de entretenimento, não é um programa musical, não é um programa de trololó, de tititi, de ficar tricotando. Você vê que os assuntos são muito sérios. É um programa de graças, curas, bênçãos. E eu falava exatamente isso, que a maior cura, o maior milagre que Deus faz em nossa vida não é a cura física, é a nossa salvação. Você entende isso? E olha o que diz o texto hoje. Este é o tempo em que Deus mostra a sua bondade. Hoje é o dia de ser salvo. Pensa em você mesmo primeiro. Senhor, hoje é dia de ser salvo. Depois pense em alguém. Senhor, hoje é o dia de ser salvo. Hoje é um dia de milagres. Não queremos, versículo 3, que alguém ache defeito no nosso trabalho, por isso fazemos possível para não atrapalhar ninguém. Pelo contrário, atenção. Atenção. Versículo 4. Em tudo mostramos que somos servos de Deus, suportando com muita paciência as aflições. Senhor, essa palavra é para mim. Essa palavra é para mim. Suportar com muita paciência as aflições, Paulo está dizendo. E ele disse antes, hoje é dia de ser salvo. Mas ele disse, eu me coloco como servo de Deus e eu lanço um questionamento para você, para mim mesmo, nas aflições e inevitáveis aflições da vida. Suportamos com paciência? Ei, suportamos com paciência? Ou blasfemamos, xingamos? Verdade, tem muita gente que blasfema, que grita, que se revolta, que fala besteira, que fala palavrão, boca suja, tem que pegar água benta com criolina para fazer bochecho, boca suja dentro de casa. Não é por acaso que agora, qual foi o tema da catequese? 5 passos para a paciência nas obras de misericórdia. Padre, eu não sou uma pessoa paciente. Então exercitemos. Eu não acredito que Paulo foi por natureza paciente. Quando eu vejo, eu já li vários, além da Bíblia, livros sobre estudos da pessoa de Paulo. Paulo era um homem enérgico, baixinho, mas enérgico, careca, truncudo, perna curta, calvo. É verdade, essa era a estrutura de Paulo. Mas bravo, gente, ele pegou carta para ir lá prender em Damasco. Então, se ele fala, suportamos com muita paciência as aflições, ele se deixou trabalhar. Eu também peço, Senhor, a paciência. Seguindo, os sofrimentos e as dificuldades. Senhor, que com paciência eu enfrente os sofrimentos. Com paciência eu enfrente as dificuldades. Hoje eu vou ficar com esse apelo da paciência. Senhor, dai-me a graça de exercitar a paciência. Dai-me a graça, Senhor, de suportar com muita paciência as aflições. Diga quais são elas. Dai-me a graça de suportar com muita paciência o sofrimento. Dai-me a graça de suportar com muita paciência as dificuldades. Dai-me, Senhor, a virtude da paciência. A palavra-chave hoje, paciência. Esta foi a leitura orante de hoje. E vou lembrar você, olha como é providencial. Você vê como Deus é maravilhoso. Qual foi o tema da catequese de terça-feira? Passos para exercício da paciência. Obras de misericórdia espirituais. Tema central hoje, paciência. Eu vou para o intervalo, eu volto já, volte comigo.

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0: Atenção, Estados Unidos! Olha, sábado eu estarei em Nova Jersey, em Delham, na Escola Católica Cruz Sagrada. Padre, nós do Brasil vamos acompanhar? Pois é, poderá acompanhar pela TV... Perdão, poderá acompanhar pelo YouTube Padre Manzotti. Também, dia terça-feira, eu estarei em Orlando, Flórida. Ali nós teremos uma pregação, Basílica do Santuário Nacional de Nossa Senhora Rainha do Universo. Camarotetickets.com, tá aí. Francisco, que a paz de Jesus esteja com você, Francisco.
1: Bom dia.
0: Bom dia, Francisco. De onde você fala, meu filho?
1: Pacaju.
0: Ave Maria. Que tem uma interferência. Da onde é, filho?
1: Pacaju e Ceará, região metropolitana de Fortaleza.
0: Ô, oh, minha amada Fortaleza, meu abraço, Pacajus. Como é que você me acompanha aí, filho?
1: Pelo canal 21,
0: uhum.
1: Evangelizar, e pela rádio Dom Bosco e pela Jangadeira FM.
0: Tá certo, então meu abraço, TV Evangelizar 21.1. E ele citou, tem a rádio Jangadeiro, rádio Shalom e rádio... Me fugiu a última. Dom Bosco. Diga lá, Francisco.
1: Padre Reginaldo, a sua bênção, o mês todo.
0: Deus abençoe.
1: Queria dar dois testemunhos.
0: Mas fale mais alto, filho. Eu não sei se eu estou meio moco hoje, mas não estou te ouvindo direito, não.
1: Queria dar dois testemunhos.
0: Tá.
1: Há muitos anos atrás, a minha mãe descobriu que estava com pedra na vesícula.
0: Tá.
1: Já minha mãe é muito devota.
0: Tá.
1: Aí ela pediu a Jesus das Santas Chagas que não seja preciso ela se operar, ele operasse ela.
0: Certo.
1: Pediu um exame, o médico pediu um exame, ela fez o exame, mas aí quando ela foi apresentar, foi para outro médico. Quando ela chegou lá com o exame, o médico disse que ela não tinha nenhuma pedra na vesícula.
0: Ô, louvado seja Deus! Graça recebida?
1: É graça testemunhada. Toca o sino, sacristão.
0: Agora bora lá pro segundo.
1: O segundo, para a Reginaldo Manzotti, a minha esposa, em 2011, tinha um caroço na mama esquerda, não conseguia dar de mamar a nossa filha.
0: Sim.
1: Ela foi para a mãe dela muito devota também, fez oração nela, ela disse que começou a queimar aquilo no seio dela.
0: Olha.
1: E sumiu o caroço.
0: Louvado
1: quando foi
0: em
1: 2025, ela sentiu os mesmos sintomas. Eu pedi a Nosso Senhor Jesus das Santas Chagas que operasse, que não deixasse aquilo nela, que ela não precisava daquilo, que ela tinha nosso filho para cuidar.
0: Sim.
1: Aí o que acontece? Ela foi fazer o exame da mamografia. E eu sempre pedi a Jesus das Santas Chagas que não curasse ela, que ela não precisa daquilo.
0: Sim.
1: Foi batido um exame, não detectou nada de caroço na mama dela.
0: Deus seja louvado. Nossa, filha.
1: Padre, porque a gente tem 4 filhos.
0: Claro.
1: Resumindo, a gente tem 2 especiais. Um
0: olha
1: é especial,
0: aí.
1: Tem 19 anos, mas é meio que ter uma criança de 2 meses, de 3 meses.
0: Entendi.
1: E tem um mais velho de 23 anos que tem depressão.
0: Entendi.
1: A depressão dele é de se matar, de várias
0: Deus.
1: Coisas. O que passa na cabeça do adolescente, né? Mas e a gente sofre muito com essa situação.
0: Posso imaginar.
1: O Cibote, ele em oração.
0: Se importa de falar o nome dos 4 filhos?
1: O mais velho é José Raul.
0: José Raul.
1: O mais novo, Damião Rian.
0: Damião. O outro?
1: O outro é uma menina, Yasmin Rayara.
0: Tá.
1: E a mais nova é Maria Hillary.
0: Tá.
1: E pedir oração pra mim, sou eu, Francisco Valdemar, e pra minha esposa.
0: O nome
1: Antônia
0: dela?
1: Banda.
0: Tá.
1: E pra minha mãe, Raimunda Paulino.
0: Tá certo.
1: Aí, diante disso, padre, a minha mãe já era associada há 13 anos.
0: Opa, aí, obrigado, dona Raimunda.
1: Pois é, quando ela recebeu a graça da cura dela, eu peguei também, me associei,
0: Amém.
1: Sou associado.
0: Obrigado por ser associado.
1: Minha irmã, Francisca Vani Cléa, também é associada.
0: Certo.
1: Meu cunhado também é associado. E estou trazendo mais gente da família para associar.
0: Deus seja louvado. Obrigado, filho, porque essa obra não é minha. É uma obra de Deus que transforma vidas. Você percebe isso, né, Francisco?
1: Percebo. É o que eu tenho para dizer para todo o Brasil. Você não está pagando, você está dando a sua contribuição, seja o valor que for, desde coração, que você recebe a sua graça. Você, tendo fé, nada compra o que você tem, nada compra, porque dinheiro a gente não leva, nada a gente leva. Então, gente, contribui com a evangelização, que é muito bom. Se Deus quiser, esse ano, em 2026, eu estarei no Evangelizar de Fortaleza.
0: Amém. Quiser. E eu quero conhecer você. Fala com nossa equipe lá da, inclusive nossos parceiros lá da Jangadeiro. Meu grande abraço, Francisco de Pacajus, Ceará, TV Evangelizar 21.1, Jangadeiro FM, Dom Bosco, Shalom, Dom Gregório Paixão e contagem regressiva, 19º, gente, 19º, dia 31 de outubro. Espero de encontrar você, Francisco. Sempre eu faço um encontro lá na Jangadeiro, quem dera possa te encontrar. Aires, falei certo o seu nome?
2: Falou sim.
0: Deus abençoe, Aires. Você fala de onde?
2: Curitiba.
0: Curitiba. Seja bem-vindo. Como é que você me acompanha, Aires?
2: A gente principalmente, né? É, a gente acompanha pelo YouTube.
0: Tá certo. A palavra é sua, filho.
2: É, eu tô ligando para pedir saúde pela minha família, mas em especial mesmo, padre, eu tô ligando por causa da minha filha. Ela tem 13 anos e é muito fã do senhor e eu gostaria de saber se ela poderia falar com o senhor um pouco.
0: Se você permitir, pode sim.
2: Sim, permito sim.
0: Tá certo. Então, como é que é o nome dela?
2: Isabela,
0: tudo bem, Isabela?
3: Oi, padre. Tudo bem?
0: Eu tô bem, e você, querida? Você queria falar comigo, minha querida?
3: Eu queria, porque você ajudou a transformar minha vida, padre.
0: Sério, filha? Como é que foi?
3: Então, a minha mãe sempre te acompanhou, sabe? Ela sempre ia no seu retiro, sabe? Internacional.
0: Sim.
3: No Brasil. Daí, esse ano, né? Ela perguntou se eu queria ir junto, e eu falei que eu queria.
0: Sim.
3: Mas ela falou que era muito cansativo, né, tudo, mas eu fui. E depois disso, padre, a minha vida se transformou.
0: Ô, filha.
3: Eu comecei a te acompanhar, eu comecei a me emocionar com você, eu comecei a gostar das suas músicas, eu li o seu livro Inabalável.
0: Ah, que maravilha, Isabela.
3: E ainda eu recebi um presente, por causa que no dia 4 de junho foi Corpus Christi.
0: Foi.
3: E foi o meu aniversário.
0: Ah, era dia do teu aniversário.
3: E eu fui no seu show e eu tava pertinho do palco, foi muito incrível, padre.
0: Que maravilha.
3: Então você ajudou a transformar minha vida.
0: Fico feliz, você com 13 anos e ter essa empatia. Louvado seja Deus, Isabela.
3: Amém.
0: E olha, lá daquele dia... tô para lançar a música que eu gravei lá no Corpus Christi, Templo Vivo. Logo já vou lançar nas plataformas. Você lembra daquela gravação?
3: Sim, nossa, aquela música era muito bonita mesmo, padre.
0: Tá certo, Isabela. Você quer deixar alguém em oração, Isabela?
3: Eu quero. Eu quero deixar o meu pai que fala com você aqui.
0: Aires, um abraço, claro. Quem mais?
3: Ele tem doença de Crohn e inflamação na coluna, uma inflamação crônica na coluna,
0: tá
3: que
0: bom.
3: É irreversível.
0: Tá bom, eu já anotei o nome. Aires, mais alguém?
3: E pedir saúde e proteção pro meu irmão e pra minha mãe.
0: Diga o nome do irmão.
3: Aires também.
0: Aires, e da mamãe?
3: Priscila.
0: Priscila, um grande abraço, Isabela. E ó, fica na linha que eu vou lhe dar um terço, tá bom? Fica na linha, você não pediu, mas eu quero, porque tem 13 anos, gente. Que simpatia de menina. Que Deus abençoe. Fica para pegar o teu endereço para eu mandar um terço para você, tá bom, Isabela?
3: Tá bom, muito obrigada, padre.
0: Deus abençoe, que delícia, gente. Que bom, ó, atingindo novas gerações ali, Isabela de 13 anos, de Curitiba. Acompanha pelo YouTube, nós temos aqui também a TV Evangelizar 16 Net 13, Rádio Evangelizar FM, Rádio Clube FM e ao arcebispo Dom José Antônio Peruso da Arquidiocese de Curitiba. Eu vou para o intervalo e volto. Primeiro dia da novena de Santa Mônica em Santo Agostinho, voltamos já. Música.

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Hoje é aniversário de Dom Paulo Romeu Dantas Bastos, da Diocese de Jequié, Bahia. Também é aniversário da Rádio Imigrantes FM Ipiranga do Norte, Mato Grosso, Itabaiana FM, Itabaiana, Paraíba. Querido povo de Deus, que delícia, né, falar com a Isabela, pessoa 13 anos. E você perguntou, talvez você fala, por que o pai teve que falar? Porque existe uma lei hoje, nós levamos muito a sério, que é exatamente, as crianças até podem falar comigo, mas primeiro o pai tem que autorizar. É uma lei que nós levamos, LGPD, que é a lei de garantia para que a pessoa, principalmente o menor, seja preservado. Então, se um dia você quer que a criança fale comigo, não pode a criança ligar. Tem que o pai, a mãe autorizar e aí eu converso. É modernidade, né? Mas é, tem seu sentido de muita segurança. Louvado seja Deus. Eu quero ler esse testemunho. Jesus das Santas Chagas. Recife, Pernambuco. Padre Reginaldo, sua bênção. Sou odonto e acompanho o seu programa há alguns anos. Desde que uma tia muito católica me enviou o WhatsApp, o link da TV Evangelizar no YouTube, e vi que a TV Evangelizar pegava em Recife. Há 3 anos, vivia muito endividado, com muitos empréstimos no banco, frutos de decisões tomadas por conta própria e tentar solucionar problemas financeiros. A menor dificuldade já estava a ligar para o banco, pedir empréstimo, e fiquei numa situação muito complicada. O problema virou uma bola de neve, a ponto de eu me sentir sufocado. Na mesma época, eu estava tentando solucionar o problema da progressão de carreira. Sou funcionário público e deveria acontecer há 4 anos. Os funcionários responsáveis pelo serviço sempre diziam para eu aguardar mais 4 anos para tentar a progressão. Passaram-se 8 e nada. Pensava até entrar na justiça para resolver esse problema. Ninguém sabia o motivo. Nesse período acompanhei a Quinta Eucarística, pedindo sempre uma gota do sangue redentor para a solução do meu problema financeiro. Padre, após 1 mês de adoração, acredite, o banco me devolveu um seguro que eu nem imaginava ter direito. O próprio gerente estava disponível a ajudar a administrar o meu problema financeiro, como o senhor sempre fala: parar, administrar e solucionar. Graças a Deus, eu recebi também um e-mail e fui promovido. Graças a Deus, a minha vida melhorou. Mas não foi só a vida financeira. Eu me encontrei com Deus. Hoje eu não acompanho nada, não perco nada. Acompanho sempre os seus programas diariamente aqui pela TV Evangelizar. E digo, nunca perco a adoração ao Santíssimo. De Recife. Escreveu o nome, mas eu prefiro não dizer. De Recife, Pernambuco. Jesus das Santas Chagas. Uma vida transformada. Antes de eu chamar a novena, eu quero dizer assim, não sejamos fariseus. Não vamos fazer assim, rezar pela conversão dos outros. Preste atenção na oração. Primeiro é pedir a sua própria, a minha própria conversão. Mas pense em alguém. Pense. Santa Mônica, quantos anos não rezou para Santo Agostinho? Primeiro dia da novena. Santa Mônica, Santo Agostinho, rogai por nós. Santa Mônica, Santo Agostinho, levai-me a verdadeira conversão. Santa Mônica, Santo Agostinho, levai-me a verdadeira conversão. Santa Mônica, Santo Agostinho, levai-me a verdadeira conversão. Ó Santa Mônica, que pela oração e pelas lágrimas alcançaste de Deus a conversão do vosso filho e do vosso marido, olhai para o meu coração amargurado. E rezo agora por esta pessoa que tantos dissabores e sofrimentos causa ao meu coração e a toda a família. Diga o nome da pessoa por quem você vai oferecer essa novena. Acredite, Deus tudo pode.
só Deus faz tudo. Nós não. Primeiro dia, Santa Mônica, que vossas orações se juntem às minhas, para comover o bom Deus, a fim de que Ele, Deus vivo e verdadeiro, faça com que esta pessoa por quem rezo agora volte ao bom caminho. Santa Mônica, fazei com que o Pai do Céu chame de volta para casa paterna este filho pródigo. Dai-me alegria e serei para sempre agradecido. Oremos. Ó Deus, consolador dos aflitos, saúde dos que em vós esperam, que aceitastes misericordiosamente as piedosas lágrimas da bem-aventurada Mãe Mônica pela conversão do filho Agostinho e do marido Patrício. Concedei-nos, pela vossa intercessão, que choremos nossos pecados e encontremos a indulgência da vossa graça. Por nosso Senhor Jesus Cristo, vosso Filho, na unidade do Espírito Santo. Amém. Santo Agostinho, rogai por nós. Santa Mônica, rogai por nós. O Senhor esteja convosco. Ele está no meio de nós. Abençoai, Senhor, a água, a roupa dos enfermos, as fotos de família, os remédios e aqueles que mais estão necessitados neste momento. Por intercessão de Nossa Senhora do Carmo, São Pio, nos méritos das Santas Chagas, em nome do Pai, do Filho, do Espírito Santo. Amém, gente. Manda seus anjos sobre nós. O clipe, YouTube, Padre Manzotti. Evangelizar é preciso...

0: meia-noite 37.
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0: 1:28.
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7: Bom dia, queridos filhos e filhas. Nesta sexta-feira, ninguém nos ama como Jesus. Toda sexta-feira, lembrando Jesus misericordioso. Então diga: Jesus misericordioso, eu confio em vós. Jesus misericordioso, eu espero em vós. Filhos e filhas, na misericórdia do Senhor podemos confiar e é nela que nos salvaremos. Vamos rezar. Coração contrito, alma elevada. Em nome do Pai, do Filho e do Espírito Santo. Amém. Senhor Jesus, o dia começa, a labuta continua. E lembramos, Senhor, Mestre, que curaste corações, o homem todo e todo homem. E é por isso, Senhor, que nas primeiras horas deste dia, queremos pedir a cura interior. Na tua presença, colocamos os corações aflitos. Peço, Senhor, cure as más lembranças que provocam tormento em meu coração. Peço, Senhor, que a tua misericórdia e os raios curativos possam curar os meus traumas que me afetaram na infância e ao longo da vida. Senhor Jesus, tu conheces os problemas e eu coloco todos os meus problemas, desafios do dia de hoje, no coração do bom pastor. Te peço, ó bom pastor, pelas chagas abertas em teu corpo, em teu coração, cure as feridas que estão no meu. Cura as feridas de minhas lembranças, a fim de que nenhuma delas me faça recordar com dor, angústia e preocupação. Cura-me, Senhor. E como fruto desta cura, que eu consiga perdoar, e o perdão que me liberta, que eu consiga perdoar todas as pessoas que me ofenderam e me machucaram. Dai-me, Senhor, a cura interior como fruto do perdão. Senhor, curai os males físicos do corpo, as feridas abertas, essa dor que lateja, essa parte que a medicina não resolve, mas com fé uma luz brilhará, Senhor, e eu te louvarei e exaltarei o teu nome, Senhor. No dia de hoje, eu me coloco na tua presença e peço: aceite-me, purifique-me, e santifica-me, Senhor. Rezemos juntos. Pai nosso, que estais no céu, santificado seja o vosso nome. Venha a nós o vosso reino. Seja feita a vossa vontade, assim na terra como no céu. O pão nosso de cada dia nos dai hoje. Perdoai as nossas ofensas, assim como nós perdoamos a quem nos tenha ofendido. E não nos deixeis cair em tentação, mas livrai-nos do mal. Livrai-nos do mal. O Senhor esteja convosco. Ele está no meio de nós. Que a bênção de Deus nos livre do mal. Que a bênção de Deus recaia sobre nós. A água, a roupa dos enfermos, as fotos de família e sobre este dia que começa. Em nome do Pai, do Filho e do Espírito Santo. Amém. Dai-nos, Senhor, a cura interior. Até amanhã.
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Eita, bom demais estar aqui, né? Com meus cabas da peste, com o padre Zé no Zabumba e o cabra macho do Sibera arrochando nó no triângulo. E na produção, meu amigo Ulisses Campos e Ana Rosa.

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Bíblia. Pai eterno, me dê forças, Jesus Cristo, me dê poder, Nossa Senhora, me ajude a essa batalha vencer. Sem morrer, sem me abater, sem meu juízo perder, Deus quer, Deus pode, eu irei de vencer. Amém. 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

0: Bom dia, meu amigo. Bom dia, minha amiga. Bom dia, você que está nos escutando. Bom dia, você que neste momento está preparado para o trabalho. Você que está preparado para a viagem. Você que está assumindo seus compromissos. Você que está assistindo neste momento o programa Acredite na Fé, na voz de Médio Bezerra, rezador e orientador espiritual baiano de Cachoeira de São Félix, mas residente aqui no Pernambuco. Há 57 anos, fazendo com que as coisas dê certo na vida de quem nos procura. Médio Bezerra trabalha todas as quarta-feiras na cidade de Lagedo. Na cidade de Lagedo, na rua Presidente Kennedy, número 188, em frente ao Colégio Normal. Isso 11 anos num só local, numa só emissora e trabalhando para todas as cidades vizinhas daqui de Lagedo. Por quê? Porque graças a Deus, todas as quarta-feiras, Médio Bezerra atende na cidade de Lagedo. E nunca foi para não resolver o problema das pessoas que lhe procuram. Médio Bezerra quer avisar a todos vocês que neste momento está nos escutando, que é cliente, que é amigo, que é pessoas que sempre nos visita, que quarta-feira, dia 24 de São João, não haverá atendimento na cidade de Lagedo. É dia de São João, nós vamos comemorar o dia do santo e se preparar para na próxima estar juntos com vocês em nome de Deus. Porque Médio Bezerra trabalha com o poder superior, que na minha concepção é Deus. Quero mandar um forte abraço ao Lero, ao Edmundo, aos vizinhos daqui da cidade de Lagedo, ao povo de Calçado, ao povo de Cupira, ao povo de Altinho, ao povo de Jurema, Cruz de Jurema, Belo Jardim, Canhotinho, Jupi, Jucati, Garanhuns, Capoeira, pessoas de São João, que nós temos também bastante cliente, e outras cidades vizinhas, Cachoeirinha, Caruaru, São Caetano, Brejo de Amado de Deus, que tive o prazer de receber na quarta-feira atrasada três pessoas de lá. E graças a Deus, aonde eu estou, o povo nos procura e nós conversa. Isso é importante, eu quero mandar agradecendo o poder superior por ter resolvido o problema desta senhora de um cantinho de São Bento do Una, pessoa essas que vivia em cima de uma cama e conversou com o Médio Bezerra através de outra pessoa, que essa pessoa não podia vir. E graças a Deus, quando foi a semana passada, me mandou uma contribuição por dizer que graças a Deus está andando. Fazia mais de 3 anos que vivi em cima de uma cama. E graças a Deus está andando. Mas ela pediu que eu não divulgasse seu nome, porque é muito conhecida na cidade de São Bento. Então, tenha certeza como eu não vou divulgar seu nome. Mas eu quero dizer a vocês que isso aconteceu. Não foi só esta pessoa, foi várias e várias pessoas que chegaram na minha casa com sofrimento profundo, e graças a Deus hoje está batendo palma e feliz da vida. Quero também parabenizar esta pessoa da cidade de Quipapá, que estava sofrendo muito com o filho desaparecido há mais de 3 meses que não tinha notícia, e quando foi agora, há 2 meses atrás, ele ligou para casa dizendo que estava na cidade de Canhotinho. E bem pertinho, ele disse, bem pertinho, mas ele saiu de casa meio aborrecido e não queria voltar, mas Deus é bom e os orixás botou ele para casa. Então isso é importante. Agora eu quero dizer a vocês que eu tenho a garrafada para próstata, para gastrite, para úlcera, para vesícula, para hérnia, para mioma, para cisto, para corrimento, para pessoas que têm inflamações urinárias, para pessoas que têm pedra no rim, para pessoas que têm problemas de sinusite, pessoas que têm, tá fazendo exame, tratamento para operar da vista. Eu tenho o comprimido para a vista, para as pessoas que, até pessoas que já estavam fazendo papel para operar e desistiu, porque graças a Deus ele se viu. Mas eu quero dizer a vocês que tanto a região dessa região que eu estou falando agora, como a região de Limoeiro e cidade vizinha, aonde todas as quinta-feiras Médio Bezerra está atendendo as pessoas de 8 da manhã às 3 da tarde, na rua Capitão Vilarim, número 473, ali em frente ao tiro de guerra, no ponto 7, em Limoeiro. Quero mandar um forte abraço ao povo de Feira Nova, Lagoa de Itaenga, Glória do Goitá, Salgadinho, Passira, Cumaru, Machado, Surubim, Gabojo, Orobó, Bojardim, Buenos Aires, Vicença e outras, Carpina, Lagoa do Carro e outras cidades que têm nos visitado no meu consultório espiritual todas as quinta-feiras, de hoje a 3 da tarde. Quero dizer a vocês que tenho, graças a Deus, muito serviço prestado na área do oculismo, na hora do amor, na área das pessoas desencontradas com a felicidade, pessoas que estão passando por maus momentos, chega na casa do Médio Bezerra, quando é com 15, 20, 30 dias depois, já está satisfeito. Como pessoas também que vai para lá e eu nem faço esse trabalho que as pessoas querem, porque tem pessoa que chega hoje e quer o trabalho para ontem. Aí não tem como fazer. Agora, se tiver paciência e fé em Deus, seu trabalho é realizado, é só esperar. E vai esperando, vai chegando a hora de se resolver seus problemas. Porque nada se resolve dia para noite. Tem que ter paciência e fé em Deus para as coisas acontecerem, encaixar direitinho e dar certo. Agora, na sexta-feira, Médio Bezerra está na cidade de Gravatá. Todas as sextas-feiras, isso há 6 anos já, graças a Deus, de 8 ao meio-dia, Médio Bezerra atende na cidade de Gravatá, na rua Doutor Amauri de Medeiro, número 360, ali próximo ao mototáxi do antigo pé de canafista, depois da Rádio FM e antes da igrejinha de São Sebastião. Um abraço ao nosso amigo Bilzinho, carioca, o menino da moto, da garagem de moto, onde constrói, onde vende peça para moto e deixa sua moto nova, a Zito da Fruta, aos meninos que vivem lá em Zito, que a gente, quando tem um tempozinho, vai lá, conversa, brinca. Então eu sou feliz, ao Deda Machante e a todos. Agora, na sexta-feira, eu estou na cidade de Vitória à tarde, na rua Doutor, na rua Severino Costa Gomes. Bom dia.
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0: Aquele jovem foi subindo a escada vagarosamente, a cabeça baixa, os braços largados, bem desanimado. Ele estudava teologia na parte da manhã. E alguma coisa o estava perturbando. O professor, vendo o jovem subir a escada com aquele desânimo, deduziu imediatamente que o moço precisava de ajuda. E esperou que o aluno chegasse mais perto para cumprimentá-lo e dizer: "Está tudo bem?" E o aluno de teologia disse: "Não, professor. Estou desanimado. Eu acho que eu vou parar o curso." "Por quê? O que está vendo? É falta de dinheiro? Não está conseguindo pagar a mensalidade?" "Não, não é isso não, professor. É que eu estudo e nada entra na minha cabeça. Eu acho que eu não tenho chamada de Deus para esse curso. Eu acho que eu não tenho inteligência para esse curso. Eu leio a Bíblia e em seguida esqueço tudo. Por isso, professor, eu acho que eu vou parar de estudar teologia." E o professor, que já era muito experiente, disse para o jovem aluno: "Olha, eu compreendo perfeitamente o que está acontecendo com você. Isso acontecia também comigo, até que eu aprendi a lição do cesto de junco." "Que lição do cesto de junco?" "É, eu aprendi a lição do cesto de junco e vou ensinar para você também. Olha, eu até deixo um cesto ali para dar essa aula de vez em quando. Pegue aquele cesto de junco." Aí, o aluno foi lá atrás e pegou o cesto de junco que estava encostado, cheio de sujeira. Ele até deu uma sacudida, mas a sujeira estava grudada no junco. E ele levou o cesto até o professor. E o professor disse assim: "Agora desça a escadaria, vá até o poço lá embaixo e encha esse cesto de água." Aí o aluno foi, desceu a escadaria, tirou um balde de água do poço e despejou no cesto de junco. E veio trazendo, subindo a escada. Mas quando ele chegou lá em cima, onde estava o professor, o cesto de água estava vazio. E o professor disse assim: O que você aprendeu aí?" E o aluno disse: "Eu aprendi, professor, que um cesto de junco não retém a água." "É, mas não é essa a lição, não. Vá de novo lá embaixo e encha de água esse cesto de junco." Aí ele foi, encheu o cesto de junco e veio trazendo toda aquela água pela escada. Mas à medida que ele andava, a água ia escorrendo pelos vãos do cesto de junco. E quando ele chegou lá em cima, o professor disse: "O que foi que você aprendeu?" E ele disse: "Que a água vaza no caminho. Está quase aprendendo a lição. Vai, meu filho, vai lá de novo e enche esse cesto de vime com água." Ele foi, encheu com água aquele cesto e veio trazendo o mais depressa que podia. Mas não adiantou. Quando chegou lá em cima, o cesto de vime estava vazio outra vez. E o professor perguntou: "O que foi que você aprendeu?" "Professor, continuo aprendendo a mesma lição. O cesto de junco não retém a água, toda a água vaza." "Então, meu filho, desça outra vez, encha de água e traga aqui." Aí ele foi, o professor estava bravo. "Puxa, mas será que eu sou tão burro assim que eu não estou aprendendo a lição?" Aí ele foi, encheu o cesto de vime de água e voltou correndo. Mas mesmo assim, toda a água escorreu no meio do caminho. "O que foi que você aprendeu agora?" Aí ele ficou olhando para o cesto, olhando, olhando. O professor disse: "Você não repara nada não, meu filho?" "Ah, reparei sim, professor. reparei que o cesto de vime está limpo.
1: Ah, agora você aprendeu a lição.
0: A água é a palavra de Deus. A água nos purifica. Nem sempre nós conseguimos reter toda a palavra. Mas quanto mais você lê, quanto mais você estuda, ainda que você não se lembre de tudo, a palavra está te purificando. Vai, meu filho, agora leia o que está escrito no Evangelho de João, capítulo 15, versículo 3. E o aluno de teologia abriu o seu Evangelho e leu. Jesus disse: vós já estáis limpos pela palavra que vos tenho falado. Entendeu, meu filho? É isso aí. Quanto mais você estuda, quanto mais você ouve, quanto mais você lê, mais a palavra te purifica. Ainda que você não se lembre de tudo o tempo todo, não se lembre de todos os versículos, mas certamente a palavra está produzindo resultado na tua vida, porque a palavra, quando vai, prospera naquilo para o qual foi enviada e certamente faz tudo aquilo que agrada a Deus. E o aluno, ouvindo estas palavras, ficou tão animado, ficou tão feliz, que entrou ali na sala de aula, continuou se dedicando a aprender a palavra de Deus, estudou teologia e se tornou um grande pastor. Um pastor que mais tarde também estava ensinando a aula do cesto de junco. Você aprendeu essa lição? Leia a palavra. Medite nela de dia e de noite. Ainda que você não se lembre de tudo, esta palavra está purificando a tua vida e o próprio Senhor Jesus está te dizendo: você já está limpo pela palavra que eu te tenho falado.

0: No relógio da Atual, 6 horas e 12 minutos.
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0: Olá, você que acompanha a Rádio Atual FM na manhã desta sexta-feira. Um excelente dia para você. A partir de agora está no ar o maior desfile de notícias do rádio pernambucano.
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0: E eu, Nogueira Júnior, com você até as 9 horas da manhã.
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0: A partir de agora você fica sabendo tudo o que aconteceu em Pernambuco, no Brasil e no mundo.
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0: E os destaques do programa de hoje você acompanha a partir de agora.
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0: Política. Condenado por homicídio no Maranhão, entregou à Polícia Federal supostas provas contra políticos. Etiqueta de dinheiro, bilhete e vídeo de carro poderiam, segundo o condenado, ajudar a comprovar a participação do grupo do governador Carlos Brandão, do MDB, em crimes. Eleições 2026. Número de candidaturas a deputado federal cai 28% em relação a 2022. Investigação. Polícia Federal diz que Lulinha e empresária projetavam ganhos milionários com o poder público. Inquéritos estariam arquivados se ele não fosse filho do presidente, é o que diz a defesa. PGR diz que lobby em favor de careca do INSS não resultou em contrato. Previsão do tempo. Frente fria traz ventania ao sudeste. Ciclone ainda influencia o sul. Espancamento. Seguranças de caso em Copacabana serão investigados por atuação ilegal. Show cancelado. Cerimonialistas defendem VTube após polêmica com Jota Quest. Teve até festival sertanejo. Demi Lovato retorno. As vindas da cantora antes do Rock in Rio. Foi dado play. Primeiro dia de Barretos tem sofrência e show de fofura da filha de Natan e Calimã. No Oceano Pacífico, pescadores são resgatados após 5 dias à deriva em caixa térmica. Meio ambiente. Secas extremas podem pressionar abastecimento de São Paulo e Rio de Janeiro, diz estudos. Reservatórios de água dos Estados Unidos atingem o nível mais baixo da história. Saúde. Dia de vacinação acontece neste sábado em todo o país. Mobilização é voltada a crianças e adolescentes menores de 15 anos de idade e busca colocar em dia doses previstas no calendário. Forte tremor. Terremoto de magnitude 6.7 atinge a área de Cordilheira do Peru. Moradores do Acre sentem o tremor e prédio da Aleac é evacuado. Saúde. Médico ajudou a salvar 10 bebês durante tremor na Colômbia. Desvio de trajetória. Força Aérea Brasileira acionou o sistema para encerrar voo de foguete sul-coreano lançado do Mato Grosso. Pensilvânia. Avião e helicóptero da polícia batem nos Estados Unidos. 2 agentes ficam feridos. Saúde, cientistas testam vacinas para barrar câncer de intestino. Ninguém acerta dezenas e Mega Sena acumula em 58 milhões de reais. Ministério Público e Polícia Civil, estátua do diabo, autoridades apuram denúncia de intolerância religiosa. Caso na justiça, homem ganha videogame da esposa, mas recebe pacote de fraldas. Estatal em crise, após baixa adesão, Correios abrem novo programa de demissão voluntária. E agora vamos acompanhar outros destaques do programa de hoje com Keila Paulino.
3: Paralisação dos bancários fecha mais de 80 agências por 24 horas em Pernambuco. Novos voos ampliam conexões entre diferentes regiões do país. Pequenos negócios usam inteligência artificial para atrair e atender clientes. Suap inicia estudos para fornecer energia renovável a navios atracados. 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
0: E você acompanha no programa de hoje também. Ei São Paulo revela vício em bets e ameaças por dívida de 3 milhões. Corinthians supera a expulsão, vence o Rosário e avança às quartas da Liberta. Mirassol resiste a LDU na altitude, mas é eliminado da Libertadores nos pênaltis. Três deputados assinaram. A Alep recebe pedido de impeachment contra a vice-governadora Priscila Krause, após denúncia sobre o hospital do marido. Solicitação protocolada nesta quinta-feira foi assinada por três deputados do PSB. Eles acusam gestora e secretaria estadual de saúde de atos lesivos ao patrimônio público estadual e federal, concretização de crimes e atos de improbidade. Forro de PVC desaba de teto de escola estadual no Recife. Em julho, duas unidades tiveram desabamentos no mesmo dia. Pedestre morre atropelado por ônibus na BR-101 em Abreu e Lima. O acidente aconteceu na tarde desta quinta-feira. Vítima atravessava a rodovia quando foi atingida. Show de Almero e Mariane de Castro. Peças como Du Moscovis, Patrícia Travassos, Isabela Filardes e mais. Veja a agenda cultural, que inclui atrações culturais para todos os públicos, com opções gratuitas e pagas no Grande Recife. E agora vamos para os destaques de polícia.
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0: Homem morre, esposa fica ferida após moto sair da pista na BR-232 em Caruaru. Operação Termine investiga a rede de fornecedores e distribuição de drogas em Cumaru e Bezerros. Polícia Militar localiza HB20 clonado usado em assalto que roubou mais de 80 mil reais em Belo Jardim. Homem é encontrado morto com golpes de pedra na cabeça em Jaboatão dos Guararapes. Polícia Militar prende suspeito e apreende 125 poções de cocaína em Igaraçu. Polícia Civil deflagra operação Salve Geral contra a célula do PCC ligada ao tráfico de drogas no agreste do estado. Em Vitória de Santo Antão, equipes da Rocan Cip Motos apreendem cerca de 5 quilos de maconha, 500 gramas de crack e revólver calibre 38 no bairro do Maués. No loteamento Luiz Gonzaga, também em Vitória, um homem foi preso por tráfico de drogas. Ele estava com mais de 50 pedras de crack. Operação Desarme continua até o próximo sábado em Vitória. Em Escada, a polícia desarticula a boca de fumo e apreende muita maconha. Esses e outros destaques você acompanha aqui dentro do programa A Cidade em Ação. 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
0: No relógio da Atual, 6 horas e 17 minutos.
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0: E o painel interativo já está liberado para a sua participação.

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0: maravilhoso de sexta-feira, a gente vai conferir agora a previsão do tempo em Pernambuco para o dia de hoje, com Guilherme Ribeiro.
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2: Na região metropolitana e nas matas norte e sul, a previsão para esta sexta-feira é de céu nublado e possibilidade de pancadas de chuva rápida durante a manhã, de acordo com a Agência Pernambucana de Águas e Clima. Já nas regiões do Agreste, Sertão e no arquipélago de Fernando de Noronha, o tempo fica firme e não deve chover. Na região metropolitana, a temperatura mínima prevista é de 22 graus e a máxima atinge 31. Na Zona da Mata, a temperatura deve chegar a 30 graus e a mínima fica entre 18 e 19 graus. E no Agreste, os termômetros devem atingir máxima de 30 e mínima de 16 graus. O Sertão deve registrar a maior variação de temperatura, com mínima prevista de 15 e máxima de 34 graus. Em Noronha, a temperatura se mantém entre 25 e 31 graus. Para acompanhar a previsão completa do estado de Pernambuco, acesse apac.pe.gov.br. Da agência Rádio CEI de Notícias, Guilherme Ribeiro.
0: Obrigado, Guilherme Ribeiro, pelas informações.
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0: Vamos agora acionar os nossos repórteres espalhados por todo o país. Gilmar, impeachment de ministro do STF não deve avançar no Senado. E Yuri Hudson tem os detalhes.
4: O ministro do Supremo Tribunal Federal, Gilmar Mendes, afirmou que a eleição de senadores favoráveis ao impeachment de integrantes da corte não significa que os processos possam avançar no Congresso Nacional. A pauta é uma das bandeiras de candidatos da direita para as eleições deste ano, que vão renovar 54 das 81 cadeiras do Senado. Para afastar um ministro do Supremo, também são necessários pelo menos 54 votos e a decisão de iniciar o processo parte do presidente do Senado Federal. Questionado sobre o tema, o ministro do STF avaliou que o impeachment pode ter apelo durante a campanha eleitoral, mas disse enxergar dificuldades para que a proposta avance efetivamente.
5: Certamente algumas pesquisas indicam que isto tem um apelo eleitoral. Entre o pensamento e a ação, o pensamento e o gesto, vai uma distância enorme. Certamente, se alguém com essa bandeira se tornar senador, ele terá imensas dificuldades de implementá-la. Eu não fico preocupado com essa temática. Eu sou um enfermeiro que já viu sangue. Então, não me impressionam essas promessas de campanha.
4: Gilmar também comentou o debate sobre a atuação de jornalistas e o sigilo da fonte, retomado após investigações envolvendo profissionais da imprensa. O ministro foi relator em 2009 da decisão do Supremo que derrubou a exigência de diploma específico para exercer a profissão de jornalista. Diante das discussões provocadas pelos casos recentes no Maranhão, o ministro Gilmar Mendes admitiu que o Supremo pode voltar a discutir a obrigatoriedade do diploma.
5: Nós produzimos uma decisão importante que diz respeito à dispensa do diploma de jornalista. Isso não significava, na verdade, dispensar formação. As pessoas poderiam ter formações em diversas áreas, mas podemos discutir, sim, se de fato se entender que há aí algum comprometimento da própria qualidade de informação.
4: A exigência deixou de existir há 17 anos, quando o Supremo decidiu por 8-1 que condicionar o exercício do jornalismo à formação específica era incompatível com a liberdade de imprensa. Agência Rádio Web, de Brasília, Yuri Hudson.
0: Obrigado, Yuri Hudson, pelas informações.
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0: Vamos agora acompanhar as oportunidades de emprego no Recife, Paulista, Cabo de Santo Agostinho e Igaraçu para esta sexta-feira com Guilherme Ribeiro.
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2: As agências do trabalho da região metropolitana

0: vagas para ajudante de carga e descarga de mercadoria. Para concorrer, os candidatos precisam ter concluído o ensino fundamental e possuir 6 meses de serviços prestados na área. O salário é no valor de R$ 1.621. A agência do Paulista também disponibiliza 3 vagas para auxiliar de limpeza voltadas para candidatos com deficiência. Os interessados devem possuir o ensino fundamental completo e 6 meses de experiência. O salário é de R$ 1.810. Uma oportunidade para técnico de obras civis está disponível para os moradores de Igaraçu. A vaga exige o ensino superior completo e 6 meses de experiência no setor. A remuneração informada é no valor de R$ 3.500. O horário de atendimento presencial varia de acordo com a agência de cada região. Outras informações estão disponíveis no site da Secretaria de Desenvolvimento Profissional e Empreendedorismo no endereço cedep.pe.gov.br. Da agência Rádio Sei de Notícias, Guilherme Ribeiro.
1: Obrigado, Guilherme Ribeiro, pelas informações. 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Vamos para os destaques do futebol. Santa Cruz Futebol Clube. No Santa Cruz, William Alves adota discurso de união antes de decisão do Santa. Sem vencer a 3 partidas, Tricolor vive um momento de pressão na Série C, mas depende apenas de si para se classificar. Derek ganha moral no Náutico e é abraçado por Hélio. Morro com ele. Barleta critica a comemoração de torcedores após lesão de Filipinho. Abre aspas, bando de frustrados, fecha aspas. Leão perdeu Filipinho por até 3 meses por lesão. Essas e outras informações do esporte e do Náutico e do Santa, você acompanha aqui dentro do programa Cidade em Ação, no Pernambuco Esportivo com Pedro Luiz. Logo mais, então fique ligado, você que é torcedor, continue na sintonia. 6:27.

É isso aí, tá na hora de acordar as crianças para mais um dia. Apenas um dia para o fim de semana. Então hoje a gente tem que ir com todo o gás, viu? Hoje tem que dar o gás total, porque amanhã é dia de descansar, sabadão, domingão, tá bem pertinho. E que vocês possam ter um dia de aprendizado maravilhoso. Hoje, na sexta-feira, lembre-se, você é o futuro do nosso país.

0: É isso aí, mais uma sexta-feira, mais um dia para todo mundo vencer. Um abraço para todas as crianças que acompanham o programa Cidade em Ação. Vamos despertar, 6:30. 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
0: No relógio da Atual, 6:32.
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0: E olha só, uma mulher foi detida após o ex-companheiro ser ferido com faca em Lagoa do Carro. Caso que aconteceu em Lagoa do Carro, e a gente vai acompanhar todos os detalhes agora com Keila Paulino. Bom dia, Keila.
1: Bom dia, Nogueira Júnior. Bom dia aos ouvintes do Cidade em Ação. Esse homem, ele ficou ferido após ser atingido com um golpe de faca no loteamento Soledade, lá em Lagoa do Carro. Durante uma ocorrência que, segundo a Polícia Militar, teria sido motivada por desentendimentos envolvendo o fim de um relacionamento e conflitos entre a suspeita e a atual companheira da vítima. A mulher apontada como autora deixou o local após a agressão, mas foi localizada pela Polícia Militar em Carpina e conduzida à delegacia. De acordo com o registro policial, a vítima relatou que a ex-companheira teria ido até a residência onde ele estava com a atual companheira e começado a chutar a porta do imóvel. Ainda segundo o relato, a mulher teria entrado na residência portando uma faca e atingido o ex-companheiro, provocando um corte na região abdominal. Em seguida, ela deixou o local utilizando o serviço de mototáxi. A atual companheira do homem informou aos policiais que presenciou a ocorrência. Após colher as informações, a Polícia Militar realizou diligências em Carpina e conseguiu localizar a suspeita. Conforme o boletim, ela confirmou a agressão e alegou que teria agido após supostas provocações e agressões verbais enviadas pela atual companheira da vítima por meio do Instagram. Os envolvidos foram encaminhados à Delegacia de Polícia de Lagoa do Carro, onde o caso foi apresentado à autoridade policial. E daqui a pouco, Nogueira, eu volto para falar que uma mulher denuncia a agressão do companheiro em Timbaúba. 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
0: Obrigado, Keila Paulino, pelas informações. Tá aí, né? Essa foi agredida, ou melhor, essa agrediu o companheiro. E a outra aqui que ela vai trazer os detalhes, ela foi agredida pelo companheiro. Uns papéis se invertem, olha, é uma situação, viu? É violência de todo jeito. Polícia Militar apreende 8 quilos de maconha em Gravatá. Mas antes eu tenho um recado para você. 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E ontem, policiais militares da 5ª Companhia Independente, com o apoio do Serviço de Inteligência da unidade, realizaram ação de combate ao tráfico de drogas no bairro Princesa de Gales, no município de Gravatá, no Agreste do Estado. Durante a operação, foi realizada uma abordagem que resultou na apreensão de 16 sacolas contendo substância análoga à flor da maconha, totalizando aproximadamente 8 quilos da droga. Na ocorrência, duas pessoas foram encaminhadas à delegacia de plantão, juntamente com o material apreendido, para apresentação à autoridade policial competente e adoção das medidas legais cabíveis. A ação reforça o compromisso da Polícia Militar de Pernambuco por meio da 5ª Companhia Independente no enfrentamento ao tráfico de drogas e na promoção da segurança da população. Rapaz, 8 quilos da flor da maconha, droga caríssima, que foi apreendida ontem no município de Gravatá. É muita maconha em Gravatá, viu? E as maconhas que são apreendidas lá É só droga cara ultimamente. Aí eu tô vendo aqui as imagens, Keila. É uns saquinhos pretos. Aqueles sacos pretos que parece que é whey. Whey protein. Quando o cara vai abrir, é maconha. É o crime organizado. Até a embalagem da droga é diferente. E essa droga, a flor da maconha, é muito cara. Uma florzinha custa, salvo engano, 30, 40 reais. Agora imagine o prejuízo que o dono dessa droga teve com esses 8 quilos apreendidos. Parabéns às equipes da 5ª Companhia Independente, que vem realizando um trabalho de excelência na cidade de Gravatá. São apreensões e apreensões que vem acontecendo diariamente. Eu digo porque eu estou no complexo policial todo santo dia, e todo santo dia chega flagrante de tráfico de drogas na delegacia de plantão em Vitória, de segunda a quinta, né? Porque as ocorrências de Gravatá e Xangrande são encaminhadas para o complexo aqui de Vitória, de segunda a quinta. E todo dia tem ponto de venda de droga desarticulado e prisão e apreensão de droga. É uma droga, é muita droga em Gravatá. Daqui a pouquinho a gente vai falar também de droga que foi apreendida já aqui em Vitória. 5 quilos de maconha, revólver calibre 38, olha a lapa do pau de fogo. Além disso, 500 gramas de crack. Tivemos também apreensão em Escada de maconha também. Vários Big Bigs. Apreensão no loteamento Luiz Gonzaga. Mais de 50 pedras de crack. Um suspeito foi preso. São as equipes da Polícia Militar na Operação Desarme, que acontece até amanhã aqui em Vitória, viu? Estão virados na rapa de tetéa. 6 horas e 40 minutos.
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0: No relógio da Atual, 6 horas e 42 minutos.

0: Eita, isso é bom demais. Sexta-feira chegou, minha gente, graças a Deus. Fim de semana batendo na porta. E a gente aproveita para agradecer a você que está na Feira Livre, acompanhando a programação da Rádio Atual FM. Você que agora está indo trabalhar, bota esse sorriso no rosto, aumenta o som, vá feliz da vida. Porque hoje é sexta-feira. Sextou. E você vai trabalhar só hoje, vai folgar, né? Sábado e domingo. Agora, se você for policial militar, estiver me escutando, infelizmente, meu amigo, você fez um juramento para servir e proteger a sociedade. Aí você vai trabalhar conforme a sua escala. Mas aproveitar para mandar um abraço aqui para as pessoas que estão acompanhando o programa Cidade em Ação. Meu amigo Dudé lá em Xande Patinho. Meu amigo Elias de Caiçara 3. Mandar um abraço para nossa amiga Zezita do Loteamento Real, sempre acompanhando a gente. Meu amigo Marcos Moto, aí na Ponte do Dique, também acompanhando a gente. Marcos Freitas, mecânico, próximo ali à escada, também acompanhando a nossa Atual. Um forte abraço. Mandar também um abraço aqui para as pessoas que estão acompanhando a gente na cidade de Pombos. Obrigado pelo carinho, obrigado pela audiência. Mandar também aqui um abraço pro amigo Gato Preto, lá no loteamento de Bau, acompanhando o programa Cidade em Ação. Forte abraço, meu amigo Gato Preto. Mandar um abraço também pro meu amigo Márcio Lima. Rapaz, ontem Márcio fez aniversário. E ninguém sabia aqui na emissora, acredita? Quando eu terminei o programa da TV, foi que ele falou que tava fazendo idade nova hoje. Ontem, né? Parabéns, meu amigo Márcio Lima, o locutor que anima. Muitas felicidades pra você, meu irmão. E mais tarde tem Márcio Lima por aqui na Atual, viu? Então, continue sintonizado aqui na sua 105.1. Sexta-feira chegou e agora é só aquele toque de bola pra chegar o fim de semana. Atual FM. 6 horas e 46 minutos.
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0: Tribunal Superior Eleitoral trava campanha de Massal. Perigo de dano ao erário. Vamos acompanhar os detalhes na reportagem de Alan Barbosa.
2: O pré-candidato à presidência da República pelo PRTB, Pablo Marçal, está impedido de usar recursos públicos para fazer campanha. A decisão desta terça-feira é do Tribunal Superior Eleitoral, que por unanimidade acompanhou a relatora do caso, a ministra Estela Aranha. O TSE acolheu denúncia do Ministério Público Eleitoral por dois motivos. O primeiro em relação à filiação de Pablo Marçal ao PRTB. Na petição apresentada ao TSE, o Ministério Público Eleitoral afirma que a candidatura não preenche os requisitos de prova de filiação ao PRTB dentro do prazo legal. Marçal estava filiado à União Brasil em abril, prazo final para escolha do partido, como detalha a ministra Estela Aranha.
3: A certidão de filiação partidária extraída dos sistemas da Justiça Eleitoral indica a filiação do candidato à União Brasil desde 6 de março, circunstância reforçada por sucessivas manifestações públicas, entrevistas, reportagens, publicações em redes sociais, pesquisas eleitorais e declarações de dirigentes partidários. O Ministério Público aponta notícias publicadas em 10 de abril de 26, relatando participação do candidato em encontro nacional da União Brasil em Brasília, fazendo menção à sua recente filiação ao partido, inclusive em articulações envolvendo lideranças da legenda em diferentes estados.
2: O segundo motivo é que o pretenso candidato à presidência da República está inelegível até 2032. Marçal foi condenado pela Justiça Eleitoral por abuso dos meios de comunicação nas eleições de 2024. O candidato promoveu concursos de cortes de vídeos com ofertas de prêmios para disseminação de conteúdo eleitoral. Para Estela Aranha, as duas situações apontam riscos do uso de recursos públicos para um político inelegível.
3: O perigo do dano está caracterizado pelo risco da utilização de recursos públicos de meios de propaganda eleitoral em benefício de candidatura que, em análise sumária, mostra-se juridicamente inviável, notadamente pela provável ausência de condição de elegibilidade.
2: Marçal também não pode participar de debates e da propaganda eleitoral gratuita no rádio e TV. Também nesta terça-feira, o Ministério Público Eleitoral impugnou o registro de candidatura de José Roberto Arruda, do PSD, ao governo do Distrito Federal. Mas é a Justiça Eleitoral que vai dar a palavra final no caso. Arruda está inelegível até 2030, mas ainda recorre na Justiça. Agência Rádio Web de Brasília, Alan Barbosa.
0: Obrigado, Alan Barbosa, pelas informações. Vamos agora falar de coisa boa, Keila Paulino?
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0: Obrigado, Keila Paulino, pelo recado.
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0: Número de síndrome respiratória aguda grave segue em queda na maior parte do país. Caroline Pessoa tem as informações.
5: O número de casos de síndrome respiratória aguda grave segue em queda nas últimas semanas, em quase todo o país. É o que aponta o boletim Fogripe da Fiocruz, divulgado nesta quinta-feira. De acordo com o levantamento, a redução ocorre em todas as faixas etárias. Em crianças de até 4 anos, é impulsionada principalmente pela diminuição das hospitalizações por VSR, vírus sincicial respiratório. Entre crianças e adolescentes de 5 a 14 anos, a queda ocorre devido à diminuição dos casos graves por rinovírus. Na população de 15 a 49 anos, houve queda nas hospitalizações por influenza A e B e entre os idosos por influenza A. O coordenador do Infogripe, Leonardo Bastos, explica que a queda está relacionada ao período sazonal dos vírus respiratórios.
6: As doenças respiratórias, elas são sazonais, então a gente está no fim de um período sazonal das doenças respiratórias. Está passando esse período, então os casos estão caindo e vários lugares ainda não caíram totalmente. E são muitos vírus agindo. A gente tem um vírus essencial respiratório, influenza, outros vírus respiratórios não testados, mas eles acontecem em períodos mais frios.
5: O levantamento aponta ainda que, em relação à Covid-19, o número de casos semanais está em um patamar baixo de incidência. Nas quatro últimas semanas, a menor ocorrência de casos positivos de infecções respiratórias graves foi por influenza A, com cerca de 5%. Já a maior foi por rinovírus, com mais 32%. Segundo o boletim, apenas os estados de Rondônia, Piauí, Bahia e Sergipe apresentam leve sinal de crescimento nos casos. Leonardo Bastos lembra ainda que a vacina é a principal forma de prevenção contra casos graves e óbitos pelos principais vírus que causam a síndrome e que os grupos de risco devem se vacinar na campanha de multivacinação 2026, que vai até o dia 1º de setembro.
6: Sempre importante que para as doenças que têm vacinação, né, Covid, influenza, o vírus essencial respiratório, se você faz parte de algum grupo de risco ou de algum grupo que é elegível para tomar vacina, tome, porque essas vacinas são importantes estarem, você tá em dia.
5: No próximo sábado, será realizado o Dia D Nacional da Campanha, com reforço na imunização em todo o Brasil. Em 2026, já foram notificados mais de 137 mil casos de síndrome respiratória aguda grave. A mortalidade é maior entre os idosos, principalmente por influenza A, seguida por rinovírus. Da Rádio Nacional no Rio de Janeiro, Carolina Pessoa.
0: Obrigado, Carolina Pessoa, pelas informações. 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
0: SUAP inicia estudos para fornecer energia renovável a navios atracados. Ana Júlia Duarte.
7: O Complexo Industrial Portuário de SUAP iniciou uma nova etapa de estudos para avaliar a implantação de um sistema de fornecimento de energia renovável aos navios atracados. Conhecida como Onshore Power Supply, a tecnologia permite que embarcações compatíveis se conectem à infraestrutura elétrica em terra e desliguem seus motores auxiliares durante a permanência no porto. O suprimento deverá utilizar energia proveniente de fontes renováveis, com mecanismos de comprovação e rastreabilidade de origem a serem definidos na estruturação do projeto. Mesmo atracados, os navios precisam gerar energia para manter iluminação, refrigeração, ventilação, comunicação e outros sistemas essenciais. Atualmente, essa demanda é normalmente atendida por geradores de bordo movidos a combustíveis fósseis. Com o OPS, a eletricidade fornecida em terra poderá substituir essa geração, contribuindo para reduzir emissões de gases de efeito estufa e outros poluentes, além de diminuir ruídos e vibrações nas áreas operacionais. O diretor-presidente do complexo de SUAP, Armando Monteiro Bisneto, detalha o uso do sistema.
8: Olha, a SUAP iniciou os estudos para fornecer energia renovável a navios atracados. É o chamado Onshore Power Supply. E esse projeto ele prevê a conexão das embarcações à rede elétrica em terra, permitindo desligar geradores a diesel e reduzir emissões durante a permanência nos cais e piers. Ou seja, um navio, em vez de ficar gastando diesel, ele vai ter uma conexão com energia renovável em terra, para manter suas operações enquanto ele estiver atracado no nosso porto.
7: Os estudos vão avaliar a demanda energética dos navios que operam em SUAP, o tempo médio de permanência para operação de carga e descarga, a compatibilidade das embarcações e as adaptações necessárias nos berços e na rede elétrica. Também serão analisados investimentos, modelo econômico, possibilidades de parceria e uma eventual implantação por etapas, acompanhando a demanda das linhas de navegação. Entre as estruturas que poderão ser necessárias estão subestações, sistemas de transformação e controle, pontos de conexão e cabos de alta capacidade. Da agência Rádio Sei de Notícias, Ana Júlia Duarte.
0: Obrigado, Ana Júlia Duarte, pelas informações. 6h56.
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0: No relógio da Atual, 6 horas e 58 minutos.
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0: E olha só, uma mulher denunciou a agressão do companheiro lá em Timbaúba. Mais um episódio em que uma mulher é agredida pelo companheiro. Mais um episódio em que uma mulher é vítima da violência no estado de Pernambuco e dessa vez no interior, na zona da mata norte do estado. Keila Paulino tem os detalhes.
1: Isso mesmo, Nogueira. Essa mulher, ela denunciou ter sido agredida pelo companheiro lá em Timbaúba. Esse caso é um caso de violência doméstica. A polícia militar foi acionada após receber a informação de que a vítima estaria sendo agredida dentro de casa, mas quando o efetivo chegou ao endereço, o suspeito já havia deixado o local. Segundo o registro da polícia, a mulher entrou em contato com os policiais e confirmou que havia sido agredida pelo companheiro. O boletim informa ainda que o homem apontado como autor da agressão já respondia por outras ocorrências, sem detalhar quais seriam esses casos. Após colher as informações, os policiais acompanharam a vítima até a Delegacia de Polícia de Timbaúba, onde o caso foi apresentado para adoção das medidas legais cabíveis. A ocorrência foi registrada como lesão corporal no contexto de violência doméstica e familiar. 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
0: É, rapaz, mais um caso em que a mulher é vítima da violência aqui no estado de Pernambuco. É como diz, né? Tá tudo dominado. Pense numa situação. Daqui a pouquinho a gente vai falar sobre a apreensão de drogas que aconteceu no bairro do Maués, aqui em Vitória. Foram 5 quilos de maconha apreendido, revólver, crack. Também tivemos apreensão no loteamento dos Gonzaga e também em Escada da Mata Sul. Mas agora a gente fala de outra situação. A Polícia Civil de Pernambuco participa da Operação Nacional para recuperar celulares roubados ou furtados. Guilherme Ribeiro tem os detalhes.
2: A Polícia Civil de Pernambuco avança na recuperação de celulares roubados ou furtados em todo o estado com a Operação Última Chamada. Desde que começou a integrar a ação de âmbito nacional, nessa quarta-feira, as forças policiais do estado já contabilizam 2.000 mensagens enviadas via WhatsApp para números telefônicos vinculados a aparelhos identificados com restrição. As mensagens são encaminhadas a usuários de linhas telefônicas associadas a celulares que possuem registro de roubo ou furto. A notificação orienta o destinatário a comparecer voluntariamente à delegacia mais próxima, levando o aparelho para que os policiais realizem os procedimentos necessários para verificar a situação do equipamento. A gestora adjunta da Diretoria Integrada Metropolitana, delegada Kelly Luna, detalha como a ação está sendo executada no estado.
3: A operação consiste da seguinte forma: as polícias do Brasil enviam via WhatsApp, através de uma mensagem eletrônica, para números de contato vinculados àquele e-mail do aparelho. Esses aparelhos, eles estão com restrição de roubo ou furto. Então, se você recebeu essa mensagem, compareça à delegacia, porque há alguma restrição nesse aparelho, né? Concomitantemente, a polícia também, à medida que está recuperando quase 2.000 aparelhos nessa semana, está devolvendo também esses aparelhos para seus verdadeiros donos. Essa operação continuará ao longo da semana e esperamos recuperar o maior número de celulares possíveis para que eles sejam devolvidos para seus respectivos donos.
2: Caso você tenha recebido notificação, a Polícia Civil orienta que o usuário leve o aparelho até a delegacia mais próxima e não venda, repasse ou descarte o material antes da verificação da situação do equipamento. Da agência Rádio Sei de Notícias, Guilherme Ribeiro.
0: Obrigado, Guilherme Ribeiro, pelas informações. E a Polícia Militar realizou ontem em Escada uma operação, na verdade é um desdobramento da Operação Desarme. E nessa ação policial, que contou com o serviço de inteligência, as equipes monitoravam um ponto de venda de drogas lá no município, no bairro do Cancão, quando realizaram a investida policial. Na butada, os policiais acabaram apreendendo vários Big Bigs de maconha, totalizando mais de 230 Big Bigs. Todo o material apreendido juntamente com as pessoas que foram detidas foram encaminhadas à delegacia de polícia para que o caso fosse registrado pela autoridade policial. 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Em nome da Casa do Agricultor, vamos para o balanço policial das últimas 24 horas. 5 homicídios foram registrados no estado e um homem foi preso em Caruaru, suspeito de tráfico de drogas. Elenivaldo Pereira.
4: Registrados 5 homicídios nessa quinta-feira em Pernambuco. Os crimes ocorreram nos municípios de Gravatá, Cabrobó, Araripina, Goiânia e Recife. São 144 assassinatos neste mês de agosto. No ano de janeiro até agora, mataram no estado 1.782 pessoas. Em Caruaru, a Operação Impacto da Polícia Militar prendeu Ismael Neto da Cunha, de 31 anos, suspeito de tráfico de drogas. A prisão ocorreu na Vila Teimosa, bairro Vassoural. Com ele, os policiais apreenderam algumas pedras brutas de crack. Se fracionadas, renderiam cerca de 200 pedras da droga. O suspeito também estava com R$ 70 em dinheiro trocado. A ocorrência foi apresentada na delegacia de plantão. De Caruaru, Elenivaldo Pereira.
0: Obrigado, Elenivaldo Pereira, pelas informações. 7 horas e 7 minutos. Vamos agora para a segunda hora do programa.

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10: Relógio da Atual, 7 horas e 10 minutos.
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10: E eu, Nogueira Júnior, com você até as 9 horas da manhã.
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10: E vamos agora para as principais manchetes dos principais jornais do país, começando pelo Correio Brasiliense.
14: Carmen Lúcia debate com juízas ações de paridade nos tribunais. De olho nas finanças dos candidatos. MPE pede a impugnação de Arruda, que contesta ação. Mendonça e PGR divergem sobre foro do caso Lulinha. Jornalismo, Correio é premiado. Palestinos confinado em casa. Presidenciáveis, entre campanha e denúncias. Prioridade com a infância.
10: Vamos agora para os destaques da Folha de São Paulo.
14: Lulinha tinha comunhão de interesses econômicos com lobistas, afirma a Polícia Federal. Gonê pede mudança de foro, mas ministro indicam que caso continuará no Supremo. Dark Rose é página virada, afirma Flávio, sem prestar contas. Disputa entre Prefeitura de São Paulo e concessionárias travam reformas em cemitérios. Comércio varejista corta 45,9 mil vagas até junho. Casas Bahia enfrenta ações de despejo de lojas e galpões logísticos. Suspeito de linchamento em Copacabana se entrega. Títulos de longo prazo dos Estados Unidos caem apesar de ação do Tesouro. ANS barra reajuste e rescisão de 947 mil planos da Apivida.
10: E agora vamos para as manchetes do estado de São Paulo.
14: Filho de Lula é citado como beneficiário de ações de lobista. PGR quer que Mendonça envie caso Lulinha para a primeira instância. Governo amplia alcance do Move Brasil, vitrine eleitoral de Lula. Mineradora vende parte de projeto antes de marco sobre terras raras. Para reduzir juros, Tesouro dos Estados Unidos recorre a medidas intervencionistas. Mini Cracolândias no curso do monotrilho.
10: Agora vamos para os destaques do Globo.
14: As imagens da barbárie em Copacabana. Judiciário, PGR pede ao STF que mande caso Lulinha à primeira instância, mas Mendonça deve negar. Multivacinação, dia D da campanha acontece amanhã em todo o país. Confira as vacinas disponíveis e suas indicações. Eleições 2026, distância de Flávio e defesa de críticas à gestão. Governo escala Durigan para acalmar mercado com promessa de contenção fiscal. Presidenciáveis alinham tática para a campanha na TV. Pais e ruas travam batalha na justiça por remoção de conteúdos. Maracanã abrigará abertura e final do torneio em 2027.
10: É isso aí, você acompanhou as principais manchetes, os principais jornais do país. E agora vamos saber quais são os principais destaques dos jornais de Pernambuco com Diogo Bastos.
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15: Começamos com o Diário de Pernambuco, que traz na manchete de hoje: proteção à mulher é deficiente em 90% das cidades, mostra o Tribunal de Contas do Estado de Pernambuco. Levantamento feito pelo TCE mostra que as estruturas e as políticas públicas são insuficientes para atender as vítimas de violência. Problemas incluem desde a falta de recursos até o atendimento nos hospitais. Pedido de impeachment de Priscila Krause é protocolado na Alep por deputados. Alerta! Desaparecimentos de crianças chegam a 4 por mês. Eleições em Pernambuco. Aumento do nível de emprego no rol das propostas. No futebol, a Arena terá 7 jogos da Copa Feminina. O anúncio foi feito ontem pela CBF. O estádio, que está localizado em São Lourenço da Mata, vai sediar 6 jogos da fase de grupos e 1 das oitavas de final. Já na Folha de Pernambuco de hoje, amanhã será o dia D da vacinação no país. Mais de 20 tipos de imunobiológicos estarão disponíveis para a atualização da caderneta de vacinação da população menor de 15 anos. O público esperado é de 1.800.000 pessoas. Por isso, alguns municípios da região metropolitana do Recife montaram um esquema especial de atendimento. Ainda na Folha, Caramelo dos Laranjinhas promovido a cabo. O cãozinho que acompanha policiais militares no bairro do Recife ganhou até farda da corporação. A Arena de Pernambuco receberá 7 jogos da Copa do Mundo Feminina. Neoenergia Pernambuco prepara ambiciosa expansão de subestações no estado. Ainda na Folha, Pernambuco e Bahia dividem o mesmo palco no Recife. Almério e Mariene de Castro se apresentam no Teatro do Parque. Para finalizar, vamos ao Jornal do Comércio, que traz na manchete: Raquel Lira diz que arrumou a casa e agradece a Lula. Na sabatina do Sistema Jornal do Comércio, a governadora disse ter arrumado a casa, fez muitas referências ao governo Lula, mas não declarou voto. Conversa de lobista arrasta a crise do INSS para o gabinete de Lula. No Recife, ministro aponta alternativas para Pernambuco antitarifaço. E esses são os destaques dos principais jornais que circulam em nosso estado nesta sexta-feira, 21 de agosto de 2026. Até segunda-feira, da agência de rádio Conexão Notícias, reportagem Diogo Bastos.
10: Obrigado, Diogo Bastos, pelas informações.
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10: O relógio da Atual, 7 horas e 21 minutos.
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10: E eu, Nogueira Júnior, com você até as 9 horas da manhã.
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10: TRE de Pernambuco alerta eleitores para tentativa de golpe por telefone. Jean Silva.
19: O Tribunal Regional Eleitoral de Pernambuco está alertando eleitores para uma tentativa de golpe por telefone que utiliza indevidamente o nome da Justiça Eleitoral. Na ligação, uma gravação ou uma pessoa pede que o eleitor digite 1, caso precise de orientações, ou 2, caso o documento esteja regular. O TRE esclarece que a Justiça Eleitoral não faz ligações para pedir que eleitores confirmem por meio da digitação de números se a situação eleitoral está regular ou para oferecer orientações. A consulta à situação eleitoral deve ser feita somente pelos canais oficiais. Simone Barros, assessora da ouvidoria do TRE, explica como se proteger do golpe.
20: Não é para o eleitor passar nenhuma informação, não é para digitar número do título, nem senha, nem clicar em links. A gente pede que, se o cidadão tiver alguma dúvida em relação à Justiça Eleitoral, que entre em contato pelos canais oficiais, que pode ser o aplicativo e-título, o autoatendimento eleitoral no site do TRE Pernambuco, www.tre-pe.jus.br, ou também pode entrar em contato com o Fale Conosco, que é o nosso chat, que está disponível no site do Tribunal, na página inicial, ou então pode entrar em contato conosco através do Disque Eleitor, que é uma central telefônica que atende através do número 3194-9400.
19: O TRE reforça que os eleitores devem utilizar sempre os canais oficiais da Justiça Eleitoral para consultar informações sobre o título e outros serviços eleitorais. De Caruaru, Jean Silva.
10: Obrigado, Jean Silva, pelas informações. Vamos falar de coisa boa, Keila Paulino?
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0: fala que o Ministério Público pede ajustes sanitários no Mercadão do Cabo de Santo Agostinho. Karina Barros.
1: O Ministério Público de Pernambuco recomendou à Prefeitura do Cabo de Santo Agostinho, à Secretaria Municipal de Desenvolvimento Econômico e Qualificação Profissional, à Secretaria Municipal de Saúde, à Vigilância Sanitária Municipal e à Administração do Mercadão Público, que corrijam as irregularidades sanitárias identificadas no local. É o que afirma a promotora de justiça, Vanessa Cavalcante.
2: Na fiscalização realizada pela Pevisa, um dos setores que recebeu maior atenção foi o de carnes e pescados, onde funcionam 144 boxes com 130 permissionários. Nessa fiscalização, foram encontradas algumas situações que precisam ser corrigidas, principalmente na forma de conservar e armazenar os alimentos, inclusive produtos perecíveis que estavam sendo mantidos em temperatura ambiente sem a refrigeração adequada. A partir disso, o Ministério Público recomendou ao município que adote as medidas indicadas pela Vigilância Estadual. São providências que envolvem não apenas a conservação dos alimentos, mas também as condições de higiene, a estrutura do mercado, os equipamentos, o abastecimento de água e o esgotamento sanitário, inclusive.
1: Para a promotora, embora o município esteja desenvolvendo estudos para a implantação de um novo mercado público, essa perspectiva não afasta a obrigação de garantir condições higiênicas adequadas no equipamento para a população.
2: Estamos falando de saúde pública e principalmente da segurança dos alimentos que chegam à população. A atuação do Ministério Público tem justamente esse caráter preventivo. Busca a correção dessas irregularidades antes que elas possam representar um risco para as pessoas. E também contribuir para que o próprio comerciante tenha condições mais adequadas e seguras para trabalhar.
1: Com nova inspeção da Vigilância Sanitária marcada para daqui a 45 dias, a Prefeitura e os órgãos locais precisam acelerar o cumprimento das exigências do Ministério Público. O cronograma atual estabelece 30 dias para ações prioritárias da Agência Pernambucana de Vigilância Sanitária e Saúde do Trabalhador, 60 dias para ações educativas com boas práticas sanitárias e apresentação do projeto do novo mercado público, e em até 120 dias para finalizar as adequações estruturais previstas no laudo técnico. Agência Rádio Web, produção e reportagem, Karina Barros.
0: Obrigado, Karina Barros, pelas informações.
3: Aqui a notícia não para.
4: Não para.
0: Ciclone extratropical deixa sul do país em alerta laranja. Ouçam, meu gari.
5: O sul do país está sob alerta laranja de perigo para tempestades até o final da noite desta quinta-feira, 20 de agosto. A informação é do IMET, o Instituto Nacional de Meteorologia. O aviso do IMET cobre o sul e o sudeste do Paraná, quase toda Santa Catarina e as regiões norte, centro, leste, sul gaúchas, incluindo a Grande Porto Alegre. O risco é de queda de granizo, alagamentos e ventos intensos que podem chegar a 100 km por hora. No litoral gaúcho e na região metropolitana, a Defesa Civil também alerta para a possibilidade de rajadas de vento até 80 km por hora até às 10 horas da manhã desta sexta-feira. A recomendação é evitar áreas de risco próximas a encostas de morros e margens de rios, não estacionar próximo a árvores ou torres e retirar aparelhos da tomada. Segundo o IMET, a previsão decorre do ciclone extratropical que se formou na madrugada desta quinta-feira no oeste do Rio Grande do Sul. Na sexta-feira, o sistema começa a se afastar do continente, mas uma frente fria associada a ele deve derrubar as temperaturas no sul do país. A meteorologista do IMET, Luciana Cirino, informa a previsão do tempo para esta sexta-feira, 21 de agosto.
6: Os ventos permanecem intensos na faixa leste do Rio Grande do Sul, especialmente na serra e no litoral, com possibilidade de mar agitado e ressaca. As temperaturas também começam a cair. No sábado, o frio se intensifica com uma queda ainda mais acentuada das temperaturas. Haverá possibilidade de geada e formação de nevoeira em diversas áreas do Rio Grande do Sul, Santa Catarina e Paraná. Nas demais regiões do país, nesta sexta-feira, a chuva ficará concentrada em pontos do norte e oeste do Amazonas, Acre e Roraima.
5: A meteorologista também destaca a previsão para sábado, 22 de agosto, para a região norte.

0: do país.
1: No sábado, as instabilidades persistem no oeste e norte do Amazonas e em Roraima. No restante do país, há pouca possibilidade de chuva, com tempo quente e seco predominando na região central. Também está prevista a formação de um nevoeiro na faixa leste de São Paulo, no Rio de Janeiro e no sul de Minas Gerais. Pontualmente poderá ocorrer geada localizada na Serra da Mantiqueira.
0: Para mais informações, junto à Defesa Civil, ligue 199. Já o telefone do Corpo de Bombeiros é o 193. Da Rádio Nacional em Brasília, Osama El Ghauri.
2: Obrigado, Osama El Ghauri, pelas informações. 7 horas e 30 minutos. 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
2: No relógio da Atual, 7 horas e 33 minutos. 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
7: Estamos chegando com as esportivas. O Clube Náutico Capibaribe, depois da vitória diante do Ceará, volta a campo para o jogo fora de casa. O Timbu enfrenta o São Bernardo no próximo domingo, jogando no ABC Paulista às 16h. E para esse jogo, o Náutico terá o retorno de 3 atletas e aguarda evolução dos lesionados. O Timbu conta com retornos no meio de campo e na defesa. Hélio e Guilherme dos Anjos terão as voltas do zagueiro Betão, do lateral direito Arnaldo e do meio campista Pato Nunes. Os três atletas cumpriram suspensão automática e estão à disposição dos treinadores para o jogo. E o conselheiro Gabriel Cavalcante confirmou que o Conselho Deliberativo do Náutico recebeu pedido do Executivo para antecipar receitas do patrocinador Master, o Esportes da Sorte. O pedido foi aprovado com ressalvas.
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7: O Santa Cruz Futebol Clube joga neste sábado diante do Caxias às 19h30 na Arena de Pernambuco. jogo mais importante do ano para o Tricolor, que pode definir sua classificação para a próxima fase da Série C. Sem vencer a 3 jogos, o Santa vive momento de pressão na competição, mas depende só dele para se classificar. O Santa é o 7º colocado na tabela de classificação, com 25 pontos ganhos. Elenco Tricolor treinou ontem na Arena de Pernambuco e pode entrar com um time modificado neste sábado, com a volta de William Alves à titularidade e as entradas do volante Arilson e Christian de Souza. Pode contar também com o centroavante Alex Sandro como opção para o comando de ataque. Hoje, o treinamento do elenco coral volta a ser no Arruda, no horário matinal.
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7: O Esporte Clube do Recife só volta a campo na próxima segunda-feira para enfrentar o América Mineiro às 7:30 da noite na Ilha do Retiro. E mais uma vez, as torcidas organizadas podem prejudicar o Esporte. Isso porque o juiz do jogo entre Esporte e Avaí registrou na súmula a briga na arquibancada entre as organizadas Torcida Jovem e Gangue da Ilha. No jogo, o Esporte sofreu a virada em mais um gol tomado nos minutos finais do jogo. E o Esporte perde Filipinho para pelo menos 3 meses e está fora da temporada 2026. Lateral esquerdo sofreu lesão grave, fratura do ligamento, e será submetido a procedimento cirúrgico no tornozelo esquerdo. Filipinho está fora desta temporada.
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2: Obrigado, Pedro Luiz, pelas informações. 7:37.
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2: No relógio da Atual, 7:39.
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2: Mandar um abraço pro meu amigo Macalé do Iraque 2. Mandar um abraço também para meu amigo Júnior Pintor, também no loteamento Conceição 2, acompanhando aqui a Rádio Atual.
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2: Polícia Militar apreende 5 quilos de maconha no bairro do Maués, em Vitória. Mas antes de trazer as informações sobre essas ocorrências policiais, eu tenho um recado para você da Mercadótica. 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E a Polícia Militar, por meio do 21º Batalhão, realizou ações de combate ao tráfico de drogas em Vitória e Escada na Mata Sul. A primeira ação policial aconteceu em Escada, com apreensão de mais de 200 Big Bigs de maconha no bairro do Cancão. E ontem, aqui em Vitória, no bairro do Luiz Gonzaga, um homem foi preso após uma ação do Serviço de Inteligência, Equipe Malhas da Lei, MO Tático e também guarnições táticas do 21º Batalhão. O homem foi localizado com mais de 50 pedras de crack e encaminhado à delegacia de polícia para aplicação das medidas previstas em lei. Já no bairro do Maués, durante a operação Desarme, que acontece em Vitória até amanhã, policiais da CIP Motos realizaram a incursão em uma localidade chamada Rua Madre Lucila, próximo à invasão no bairro do Maués. Durante essa incursão, desse patrulhamento com moto, um suspeito, ao perceber a presença do policiamento, fugiu. Os policiais, ao fazer a varredura no local em que ele estava, encontraram 5 quilos de maconha em sacolas plásticas, um revólver calibre 38, 500 gramas de crack e também acabaram apreendendo materiais utilizados para embalagem de drogas. Todo o material apreendido foi encaminhado para a Delegacia de Polícia Civil, onde foi instaurado o inquérito policial, e agora fica a cargo da Delegacia de Vitória descobrir quem são as pessoas envolvidas nessa atividade criminosa. Lembrando que a Operação Desarme acontece até amanhã aqui em Vitória, com o suporte das equipes especializadas BEP, Rádio Patrulha, Canil e CIP Motos. Todas especializadas da Polícia Militar estão atuando aqui no combate à criminalidade.

E olha só, ontem, inclusive, deixa eu só trazer o plantão, nas últimas 24 horas, a área do 21º Batalhão e da 12ª Delegacia Seccional não registrou homicídio e nem tentativa de homicídio, conforme foi apurado no plantão policial da Delegacia de Vitória. Olha só, ontem circulou a informação em grupos de WhatsApp que haveria uma suposta operação da Polícia Federal e da Polícia Militar, como também da Polícia Civil, uma loja no centro de Vitória. Nossa equipe de reportagem entrou em contato com a assessoria de comunicação da Polícia Federal em Pernambuco, que informou que não houve registro oficial sobre a realização de uma suposta operação. Diante disso, o conteúdo que estava circulando nas redes sociais deve ser tratado como não confirmado pela corporação. Inclusive, a Polícia Federal enviou um alerta, uma nota, né, para a nossa equipe de reportagem, dizendo o seguinte: que a divulgação deliberada de informações falsas pode gerar consequências jurídicas, dependendo do conteúdo e das circunstâncias. O Código Penal, por exemplo, prevê crimes como comunicação falsa de crime, denunciação caluniosa em situações específicas. Além disso, o uso indevido de marcas, logotipos, siglas ou símbolos identificadores de órgãos públicos pode configurar crimes nas hipóteses do artigo 296 do Código Penal, cuja pena prevista é de reclusão de 2 a 6 anos. A nossa equipe de reportagem faz até um alerta. Antes de você compartilhar uma informação que é atribuída tanto à Polícia Militar, Polícia Civil, Polícia Federal, Corpo de Bombeiros, SAMU, procure confirmar a procedência, para não estar espalhando boato em rede social. Então, ontem circulou essa informação de que uma loja teria sido alvo de uma operação da Polícia Federal. Prontamente entramos em contato com Giovanni Santoro, que é o chefe de assessoria, chefe de comunicação da Polícia Federal, que disse: ó, Nogueira, em Vitória não há nenhuma operação oficial acontecendo. Eu vou até confirmar. Aguardamos a confirmação e ele, em seguida, mandou outra mensagem: ó, Nogueira, não houve nenhuma operação da Polícia Federal em Vitória. Inclusive, peço que você compartilhe essa nota para que as pessoas tenham a consciência de que fazer comunicação falsa de um crime ou uma denunciação caluniosa, isso aí pode gerar responsabilidades penais. É como eu digo, cheque antes de repassar qualquer informação, porque depois não esteja aí com problemas com a justiça. Então tenha cuidado, tenha cautela ao compartilhar. Ah, mas eu compartilhei de grupo. Beleza, quando você encaminha, vai ficar lá seu número e sua foto do seu contato. Aí a pessoa tira o print e entra com ação judicial ou manda até mesmo para a Polícia Federal. Aí depois a Polícia Federal vai estar batendo na sua porta, aí você vai estar achando ruim. Então fique ligado e ligada, internet não é terra sem lei. Devemos ter responsabilidade com aquilo que a gente divulga, com aquilo que a gente compartilha. E isso é um alerta para todo mundo. E outra coisa, importante vocês checarem com os veículos de comunicação aqui da cidade. Não só tem a Rádio Atual, não só tem a TV Vitória, tem outros veículos de comunicação, tem outras emissoras de rádio, tem outras páginas na internet, páginas de notícia, que vão poder trazer uma informação apurada. Uma informação dessa tem que ser apurada antes de ser divulgada. Não é você: ah, porque fulano disse, eu vou lá e compartilho. Informação é coisa séria e também tem que ter responsabilidade até na hora de você partilhar com outra pessoa. 7 horas e 47 minutos agora.

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2: Aqui o povo tem vez, aqui o povo tem voz. 35264083, eu quero a sua participação. Denuncie, bote a boca no trombone e cobre do poder público a melhoria no seu bairro. 35264083, tem denúncia no ar. Bom dia.
3: Bom dia, Nogueira. Nogueira, parte alta aqui da Mangueira, Rua do Feijão aqui. A água não tá chegando, certo? E quando chega água muito fraca, não enche caixa, não enche cisterna, não dá para encher nada. Só dá para pegar o mínimo possível. E esse mínimo não dá para nada. Agora a conta chega e chega salgada, viu? Não chega tão barato, não.
2: É, rapaz. Complicado, viu? Parte alta da Mangueira, atenção Compesa, os moradores estão reclamando. Rapaz, quando abrir a água, libera água com potência, para o pessoal conseguir encher os reservatórios, porque já não tem água. Aí você guarda o seu reservatório, você faz, né, como é que eu posso dizer? Você faz a sua reserva. Aí a água chega fraca, você nem faz sua reserva e nem tem água na torneira por muito tempo. É um absurdo o que vivem os moradores aqui de Vitória de Santo Antão. Tem mais denúncia no ar, bom dia.
4: Bom dia a todos que fazem a Rádio Atual FM. A denúncia é muito grave. Estamos caminhando para quase 2 meses sem água nas torneiras. Chegou água semana passada. Na sexta-feira, aí bem fraquinha, atendeu apenas em torno de 10% da comunidade, que é a região baixa. A região alta não atendeu a ninguém, entendeu? Agora veja, nós temos idosos, pessoas acamadas aqui Privé Vitória, Rua Luar de Prata também, várias denúncias de não chegou água, entendeu? Privé Vitória, Bela Vista, entendeu, pessoal? Eu queria que vocês nos ajudassem e fizessem um apelo à Compesa. Agora o caso é sério, entendeu? A situação é manobrista que não está abrindo a água corretamente.
2: Atenção Compesa, ouviu aí o morador? 2 meses sem água, que situação, 2 meses e só 10% da população daquela região ali da Bela Vista recebeu água na torneira, e quando recebeu foi uma água sem potência, uma água fraca, ou melhor, a pressão na torneira fraca, né? Não que a água esteja fraca, mas vocês entenderam o que eu quis dizer. 2 meses sem água, pessoal da Bela Vista ali do Privé Vitória faz um apelo. Atenção Compesa, vamos trabalhar porque a conta está sendo paga, salário de vocês estão em dia, e porque a água não está chegando na torneira do povo de Vitória. Tem mais denúncia no ar, bom dia.
5: Olá, Atual FM, eu sou a moradora aqui do bairro de Lagoa Redonda, viu? Quero fazer uma denúncia aqui sobre uma cachorra que vive avançando aqui, atormentando a vida aqui dos moradores. O dono dessa cachorra, viu? Tanto ele quanto a dona, viu? Quando anda com ela solta dentro do bairro lá, viu? Ela vai para cima dos moradores avançar. Eu sou doente, eu tenho epilepsia, crise de ansiedade generalizada, tenho depressão e tenho surto psicótico. Sou uma catadora de reciclagem. Estava catando material reciclado nessa rua, viu? Quando eu vou chegando, me deparando, já vem um morador, ele disse: olha, galera, cuidado, que a cachorra tá solta ali, ela vê virada num trem para cima de mim, viu? Eu disse: tá certo, eu vou me prevenir. Peguei um cabo de vassoura e levei na mão pra me prevenir se ela viesse pra cima de mim, pra espantar ela, que eu não ia agredir um animal.
2: Que situação. Se a cachorra, eu vou falar de forma bem técnica, viu? Eu não ajo pela emoção, não. Se a cachorra for de alguma raça, Pitbull, Rottweiler, alguma raça de grande porte, o proprietário, se for de raça, como eu estou falando, o proprietário pode ser denunciado. Porque há uma lei aqui em Pernambuco que proíbe que animais de pitbull, rottweiler, pastor alemão, com raças de porte maior, com histórico, né, de violência, não que o animal seja violento, mas que tem algum histórico pela raça, ele deve utilizar focinheira. Eu não sei qual é a raça dessa cachorra, pode ser uma pitbull, pode ser uma vira-lata, mas se for das raças que eu acabei de dizer, o dono pode ser denunciado pela população, a polícia, porque há uma lei estadual que proíbe que esses animais andem soltos e também sem a focinheira. Então é importante a gente destacar isso, é uma lei que foi aprovada pela Assembleia Legislativa de Pernambuco e fica a orientação. Agora, se a cachorra for vira-lata, o que acontece? Você vai procurar o dono e vai dizer, ó, sua cachorra tá solta aqui, ela está correndo atrás de todo mundo. Ou o senhor guarda o animal para a segurança dos moradores e para a segurança do próprio animal, ou a gente vai procurar o Ministério Público e vai lhe denunciar. Pronto. Se ele continuar, após essa conversa que você tiver com o dono, se ele continuar com o animal solto, aí você procura o Ministério Público. Agora, meu velho, como é que tu tem uma cachorra e cria a cachorra solta no meio da rua? Tu tem que ter consciência. O animal é um ser irracional. Agora, você é racional. Tem que entender. Aí, se o camarada estiver passando, o idoso, tiver com, for mordido, pegar um pedaço de pau dentro da cachorra, aí você vai querer denunciar ele de maus tratos. Mas a responsabilidade é sua de guardar o animal dentro de casa. É igual a boi. Quem tem boi é para criar boi solto no meio da rua? Não. É para criar no seu cercado. Cada um no seu quadrado, meu velho. Tenha mais responsabilidade e respeito com seus vizinhos. Porque se essa cachorra morder uma criança, o responsável é você. Por conta da sua irresponsabilidade. Ah, Nogueira, mas minha cachorra é mansa, não sei o quê. Não é, porque se não fosse, a vizinha não tava mandando mensagem aqui pro WhatsApp da rádio. Então, para evitar problemas com a justiça, é importante que você faça cumprir a lei. Se sua cachorra for de raça, coloque a focinheira. E se não for de raça, comece a colocar ela trancadinha dentro de casa. Não trancada, né? Mas presinha dentro de casa para não, não ficar do lado de fora correndo atrás de todo mundo. Derrubar um motociclista que tá passando, morder uma idosa, morder uma criança. Porque você acha que só acontece com os outros, com você não acontece não. Mas acontece com você, meu velho. Tenha mais responsabilidade. Tem mais denúncia no ar, bom dia.
6: Bom dia, Nogueira. Nogueira, manda um alô aí pra esse gerente da Compesa aí, porque ninguém sabe o que é que tá acontecendo com essa Compesa não. A conta chega, agora a água não chega não. E o bairro do Cajueiro aí já tá quase 40 dias que não chega água. Vê aí a situação. Vê se você comove aí o gerente da Compesa a liberar água pro povo. Tá complicado, viu?
2: É, rapaz, tá difícil. Moradores do Cajueiro falando da falta d'água no Cajueiro também. Que abastecimento maluco esse aqui de Vitória, bicho. É Mangueira sem água, é Bela Vista sem água há 2 meses, agora é Cajueiro. Todo dia tem bairros aqui que estão sem água. Ô, meu gerente, me ajude a lhe ajudar. Vamos liberar água pro povo. Cadê os manobristas dessa área do Cajueiro aí, hein? Vocês estão liberando água pro povo, não, é? O pessoal pagou a conta, meu velho. Teu salário tá pago. Por que tu não tá trabalhando? Qual é o problema? Tem que ter uma justificativa pra essa falta d'água todinha nos bairros todos de Vitória, aquele lá. Tem que ter alguma nota técnica da Compesa. que eu me recordo, não teve arrombamento na estação. Normalmente quando acontece isso é porque teve arrombamento na estação, levaram os equipamentos. O que é que tá acontecendo? Agora, sabe o que é que eu fico arretado, Keila? Eu fico arretado, sabe o que é? É que vem pra cá inaugurar um bocado de barragem, um bocado de adutora. É tanta adutora que é inaugurada, mas a água que é bom pra chegar na casa do povo não tá chegando. Como é que estão inaugurando tanta adutora desse jeito? Pra onde é que tá indo essa água? Estão fazendo o que com essa água dessas adutoras que foi inaugurada aqui em Vitória? Não a adutora do Tapacurá, não a adutora de não sei onde, de Pirituba. Meu velho, e cadê a água que não tá chegando? Chuva que Deus manda essa semana. Tem mais denúncia no ar, bom dia.
7: Bom dia a todos da Rádio Atual, a FM. Rapaz, esse negócio de água é um descaso mesmo. Aqui eu moro em José de Lemos, rapaz, faz uns 15 dias que não tem água. E quando chegou a água, passou 5 dias com água. Uma desorganização isso. Uma desorganização esse negócio de água. Porque tem que ter um negócio para organizar. Porque passa muito tempo com água e depois passa vários tempos, vários dias sem água. Não pode. Botava uma coisa organizada com água para não ficar tanto tempo sem água assim. Então é um absurdo esse negócio de água. Chove, né? Graças a Deus tá chovendo. Deu uma chuvada boa esses dias e nada de água. Agora a conta é demais, mano. A conta para não. Obrigado a todos.
2: Valeu, meu irmão. No mínimo você paga aí de conta d'água, no mínimo, mais de 100 reais. Mais de 100 reais você paga de conta de água. Agora a água que é bom chegar na sua torneira. Tem até uma musiquinha. Neco de se apaixonar. Pronto. Neco. Não chega nada. E quando a água chega é fraca. A pressão, né? Aí como é que o camarada vai conseguir encher? Eu quero que você me responda como é que eu vou conseguir encher meu reservatório com pouca água que chega e passa 2 meses sem chegar água. Como é que eu vou passar 2 meses com água no meu reservatório? E a pessoa Jesus Cristo, né? Que vai fazer milagre. É um absurdo isso, rapaz. Um absurdo. O cidadão tem que estar brigando, cobrando. Paga a sua conta e não tem água. Aí tem que estar mandando WhatsApp pra rádio pra estar cobrando da Compesa. Agora se não pagar a conta, meu velho, a equipe chega lá pra fazer o corte, viu? Mais rápido do que ligeiro. Olha, apesar de todas as denúncias que a gente tá fazendo aqui, né, Keila? Keila disse a mim, ó, Nogueira, tem um agradecimento. Vamos ouvir o agradecimento?
8: Bom dia, Nogueira Júnior. Eu vim agradecer, viu, pelo negócio do esgoto aí que você fez o apelo. Muito obrigado, viu? Aqui atrás da sede do Sul Branco. Eles endereitaram, viu? Obrigado mesmo. E obrigado a eles também. Eu tô agradecendo a você e o apelo que você fez. Muito obrigado. Tenha um bom dia e um fim de semana.
2: Muito obrigado. É isso aí. A gente cobra e eles têm que resolver. Agradeço a você também pela sua participação. Pelo menos de tantas as notícias, né, ruins, tantas reclamações, a gente tem um agradecimento. E é importante, viu, minha gente, quando chegar água no seu bairro, você mandar um WhatsApp aqui pra rádio dizendo que a água chegou, pra gente não ter que estar batendo na tecla com água na sua torneira, tá certo? A participação de vocês é fundamental e meu muito obrigado pela participação de cada um. Tem mais denúncia no ar? Daqui a pouquinho tem mais. 3526-4083, seu bairro tá sem água. Dá tempo, viu? O programa vai até 9 horas da manhã. Continue denunciando. 8 horas e 12 minutos, vamos para a última hora do programa.

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8: No relógio da Atual, 8 horas e 7 minutos.

0: E nesse clima de sexta-feira, nós vamos agora ao vivo, direto para a Feira Livre da Vitória de Santo Antão, com Rayane Almeida. Bom dia, Rayane.
1: Bom dia, Nogueira. 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
0: Obrigado, Rayane Almeida, pela sua participação. Daqui a pouquinho você volta de qualquer outro ponto da Feira Livre da Vitória de Santo Antão.
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0: Cooperativas agropecuárias faturam 480 bilhões e ampliam presença. Vamos acompanhar na reportagem de Diego Brião.
4: O cooperativismo agropecuário ampliou a participação na economia brasileira no ano passado. As mais de 1.200 cooperativas deste ramo registraram cerca de R$ 487 bilhões de reais em ingressos. Esta informação consta no Anuário do Cooperativismo Brasileiro, que foi divulgado pelo Sistema OCB, Organização das Cooperativas do Brasil. O valor registrado representa um aumento de 11% em comparação com os dados do ano de 2024. O coordenador do ramo agropecuário do Sistema OCB, Rodolfo Jordão, explica o que estas e outras estatísticas revelam.
5: Cenário que mostra um cooperativismo em termos de sociedade mais forte. Cooperativismo agropecuário com mais produtores rurais, com maior capilaridade, com maior possibilidade de atendimento. Mais do que crescimento nos números de cooperativas e cooperados, o que a gente tem é também um crescimento no número de empregos, que mostra também a força econômica do modelo de negócio cooperativista, que dá força para o indivíduo através do coletivo e que tem impacto nas suas comunidades.
4: A presidente executiva do Sistema OCB, Tânia Zanella, detalha as dimensões destes avanços, com o cooperativismo superando os 29 milhões de cooperados.
6: Quase 14% da nossa população. E o que mais me alegra é o ritmo. Crescemos mais de 12% em um ano. São mais de 3 milhões de novas pessoas que escolheram cooperar. São 3 milhões de novas histórias dentro do cooperativismo. As cooperativas somam mais de 848 bilhões em receita, 1,6 trilhão em ativos. Porque nas cooperativas o resultado não vai para grandes centros financeiros. Ela fica na comunidade onde foi gerado e volta para o cooperado. Volta em serviço, volta em renda, volta em qualidade de vida.
4: Também, segundo mostra o Anuário do Cooperativismo Brasileiro, o número de cooperativas agropecuárias cresceu. Foram 148 novos registros feitos no ano passado. Isto representou um crescimento de 7%. Já o quadro social soma mais de 1 milhão e 100 mil. A alta foi superior a 13,5% em relação ao ano anterior. Por outra parte, o número de empregos diretos chegou a 277 mil. Foram quase 9 mil postos de trabalho criados no período, o que representa um avanço superior a 3%. Agência Rádio Web, produção e reportagem, Diego Brião.
0: Obrigado, Diego Brião, pelas informações. Vamos falar agora de coisa boa? 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
0: Vamos agora falar que bancários realizam mobilização e esperam avanço nas negociações com bancos. Giovanna Bernardino.
7: Bancários de todo o Brasil paralisaram as atividades por 24 horas nesta quinta-feira devido à falta de acordo com a Federação Nacional de Bancos, a FENABAN. A categoria alega que a entidade recuou em relação a propostas rejeitadas por 97 dos bancários, mas que não apresentou qualquer índice de reajuste salarial. Em Pernambuco, o Sindicato dos Bancários realizou ações de mobilização em bancos públicos e privados. Em Caruaru, ocorreram atos na frente das agências bancárias. O presidente do Sindicato do Município, Paulo Tabosa, detalha as reivindicações.
8: A insatisfação com a negociação perante a mesa da FENABAN, que até o presente momento não apresentou nenhuma proposta na nossa questão salarial, na nossa reivindicação salarial. O que é que a categoria está pedindo? Um aumento real de 5%, mas o IPCA, que é o índice da inflação. A gente vem há 6 anos praticamente com reposição salarial zero. A gente só tem praticamente o repasse da inflação durante essas outras negociações. Então, assim, a gente queria clamar o apoio de todos os bancários, de todas as bancárias, principalmente agora nessa reta final de negociação, para que a gente possa obter o nosso aumento e a manutenção do que já foi conquistado anteriormente.
7: A Convenção Coletiva de Trabalho dos Bancários vence no dia 31 de agosto. A próxima rodada de negociação entre a FENABAN e o Comando Nacional dos Bancários deverá ser retomada na próxima segunda-feira. Caso não haja avanço nas reivindicações, os trabalhadores poderão intensificar a mobilização. De Caruaru, Giovanna Bernardino.
0: Obrigado, Giovanna Bernardino, pelas informações. Vamos falar de coisa boa, Keila Paulino?
9: Vamos sim, Nogueira. 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
0: Obrigado, Keila Paulino, pelo recado. 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Pequenos negócios usam inteligência artificial para atrair e atender clientes. Virgínia Alves.
10: Atender clientes, divulgar produtos, organizar pedidos e produzir conteúdo para as redes sociais. Tarefas comuns na rotina de quem empreende já podem contar com o apoio da inteligência artificial. E essa tecnologia não precisa exigir grandes investimentos. Segundo Renata Aspin, da Unidade de Gestão de Soluções do Sebrae, ferramentas acessíveis já ajudam pequenos negócios, principalmente na comunicação com os consumidores.
11: A inteligência artificial ajuda o pequeno negócio a inovar porque ajuda a divulgar seu produto ou serviço. E isso ajuda também no atendimento inicial e também a entender melhor o seu consumidor. E o melhor de tudo, sem altos investimentos.
10: Comércio, serviços e alimentação estão entre os setores que mais utilizam essas ferramentas. As aplicações variam de acordo com a atividade. Pode ajudar no atendimento, na comunicação, na divulgação de ofertas e até na organização dos pedidos. Renata Aspin, da Unidade de Gestão de Soluções do Sebrae, explica onde a tecnologia tem aparecido com mais frequência.
11: Os setores que mais utilizam o IA são de comércios, os serviços e alimentação. Profissionais dos serviços utilizam para agilizar o atendimento e a comunicação entre os clientes. Os restaurantes utilizam para divulgar ofertas e organizar os pedidos. Em resumo, um dos usos mais comuns de IA é justamente no marketing e na divulgação.
10: Para começar, a orientação é identificar primeiro uma necessidade do negócio e só depois buscar a tecnologia adequada. A inteligência artificial pode ser utilizada até pelo celular e há opções gratuitas disponíveis. Para quem ainda não sabe por onde começar, o Sebrae oferece cursos e capacitações que mostram como aplicar ferramentas de inteligência artificial em diferentes áreas do pequeno negócio. Agência Rádio Web, produção e reportagem, Virgínia Alves.
0: Obrigado, Virgínia Alves, pelas informações. 8 horas e 18 minutos.
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3: No relógio da Atual, 8 horas e 21 minutos.
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3: E eu, Nogueira Júnior, com você até as 9 horas da manhã.
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3: E hoje nós estamos recebendo aqui no estúdio da Rádio Atual o advogado Eliel Gomes, que participa do processo de escolha para a vaga da advocacia no Tribunal de Justiça de Pernambuco pelo 5º Constitucional. Eliel Gomes é candidato. Antes de a gente falar especificamente sobre esse processo, doutor Eliel, gostaria que o senhor se apresentasse à Vitória de Santo Antônio e toda a região. Quem é Eliel Gomes? Qual a sua trajetória na advocacia, sua formação, suas especificações? E seja muito bem-vindo à Vitória e à Rádio Atual.
6: Olá, Nogueira. Bom dia a todos. Meu nome é Eliel Gomes, sou advogado há mais de 11 anos. Sou pós-graduado em Direito Público, sou professor palestrante e hoje viemos falar um pouco aqui, né, da seleção do 5º Constitucional, né, uma vez que está inserido na nossa Constituição, no artigo 94. Vamos falar um pouco, vamos explicar um pouco desse processo. E hoje eu estou aqui para dar essa nossa contribuição ao nosso povo de Vitória e região. Eliel Gomes começou a vida como servente, né? Comecei como servente no Tribunal de Justiça, depois assumi um cargo em comissão de agente de segurança, que é um cargo voltado e lotado no gabinete do desembargador, e aí atuei por quase 20 anos no Tribunal de Justiça, tá? E depois ocupei o cargo de advogado, tá, pela OAB-PE, e hoje estamos voltados para ajudar o próximo, militar nessa área de direito público, que é a minha área, que eu sou especialista. E Eliel veio de uma família muito humilde, né? Hoje estamos preparados para assumir principalmente a desenvoltura na advocacia e fazendo a nossa parte perante a sociedade, para que nos ajude, para que a gente dê a nossa contribuição e uma parcela perante todo o advogado do nosso estado.
3: Doutor Eliel, o que é o 5º Constitucional e por que esse mecanismo existe dentro dos tribunais de justiça?
6: Na verdade, o 5º Constitucional, ele vem regido pela Constituição, no seu artigo 94 da nossa Carta Magna, e para que

0: candidato passa pela uma eleição de todos os advogados apto, tem que estar apto com os cofres da OAB, não ter processo administrativo nem judicial. Então, de todo esse selecionado, quem está concorrendo, eles passam uma lista sextupla. E aí, com 6 nomes, vai para o Tribunal de Justiça. O Tribunal de Justiça do Estado escolhe 3 dos candidatos, que se chama a lista tríplice, e vai essa lista tríplice para o chefe do Executivo. E aí o chefe do Executivo escolhe um que será nomeado o novo desembargador do Estado.
1: Certo. Agora, quais são os requisitos que um advogado precisa para poder cumprir, para poder disputar uma vaga pelo 5º Constitucional? Existem os requisitos e quais são eles?
0: Sim, isso é muito importante. Essa pergunta que você fez é bem pertinente, porque o candidato ele tem que preencher alguns pré-requisitos. Dentre eles, você tem que ter mais de 10 anos na advocacia. Tá? Mais de 10 anos na advocacia, no mínimo 5 anos na seccional que você vá disputar. Um exemplo, Pernambuco. Você tem que ter uma inscrição definitiva na inscrição que você vá disputar a eleição para aquele estado. Então, esse é algum dos pré-requisitos. Não ter processo judicial nem administrativo na OAB, está em dia com os cofres públicos. Então, tudo isso é um pré-requisito. Tem que ter também, nos últimos 10 anos, no mínimo 10 anos, você tem que ter, no mínimo, 5 atos por ano, tá? Tem que ter 5 atos voltados para a justiça, tem que ter esse ato. Então, esses são os pré-requisitos que você tem que atingir para você concorrer para o cargo de desembargador no 5º Constitucional.
1: Certo, doutor Eliel. Agora, o senhor falou muito que atua no direito público. Qual a importância, na sua visão, de um advogado com experiência na defesa dos cidadãos fazer parte, passar a integrar um tribunal de justiça como desembargador?
0: Essa é uma coisa que eu sempre digo. O advogado, que ele vai ser um desembargador, ele, na verdade, vai passar a integrar um cargo de desembargador, então ele vai passar a ser um jurisdicionado, Então, essa parte, você tem que passar por todas as fases, principalmente ser um advogado militante, para você saber como é que é a dor do advogado, para você saber de onde o advogado, o que é que o advogado mais precisa. Porque você tem que saber, se você passou lá, você já fez essa parte de militância, você, um dia que chegar lá, um dia que você tiver o poder e assim ocupar um cargo de desembargador, você saber o que é que mais a advocacia necessita, que é o ouvir, é abrir as portas, é você dar oportunidade, porque o advogado é imprescindível à justiça. A gente jamais pode fechar as portas para o advogado. Tem vários meios eletrônicos, tem vários meios, o IA, tem as redes como o e-mail, o WhatsApp, mas eu vejo que o advogado precisa dessa chance, o advogado precisa dessas portas abertas para tentar despachar. Então, eu vejo que o advogado que vai concorrer para um cargo desse, do 5º Constitucional, ele, no mínimo, tem que estar preparado para essa opção de dar o advogado militante.
1: O Tribunal de Justiça, diariamente, doutor, ele lida com decisões que afetam diretamente a vida das pessoas. Quais características o senhor considera essenciais para alguém poder conseguir exercer essa função?
0: Eu vejo que, primeiramente, é humanidade, né? Humanidade, urbanidade, porque a gente sabe que a dificuldade que o advogado tem, que a sociedade tem perante a máquina judiciária. A máquina judiciária hoje a gente vê que é uma máquina inchada. A gente vê da dificuldade agora, também tem que se alientar. Muitas coisas foram feitas e estão sendo feitas. Você vê que o antigo

0: presidente do Tribunal de Justiça, desembargador Ricardo, ele deu muita prioridade, investiu muito na área de informática. E não está sendo diferente com o atual presidente, com o desembargador Bandeira. Desembargador Bandeira de Melo. A gente vê que está sendo feito. Hoje, o tribunal tem várias ferramentas. Você vê, a celeridade é tamanha, mas também tem muita coisa ainda a fazer. Tem muita coisa que o advogado ainda se queixa. Então, a primeira coisa que a gente tem que ver, até para desinchar isso, até para dar mais uma prestação jurisdicional à sociedade pernambucana, é essa parte. A gente tem que ver esses meios para a gente tentar cada vez mais ser mais célere. Você hoje passa quase 30 dias para sair um despacho. É, na verdade, nem um despacho em si, mas eu digo a publicação, eu digo o cumprimento de alguns atos que anteriormente eram um ato de secretaria. Então, isso dificulta bastante. Você vê um alvará para fazer um levantamento, seja um alvará de soltura na área penal, se passar quase 15 dias. Então, eu vejo que ainda tem muito a fazer. Então, a sociedade clama isso, a sociedade pede que isso aconteça. Então, eu vejo que isso é uma luta de todos. Eu vejo que todo mundo tem que se dar a mão. Todo mundo correr de mão dadas, todo mundo ter esse objetivo. Seja o Poder Judiciário, seja o MP, seja a advocacia. Eu acho que, para tudo, se a gente tiver em comum acordo, a tendência é melhorar e só quem ganha é a sociedade em geral.
1: Certo, doutor, veja só, o senhor estava falando essa questão sobre dar as mãos, sobre mudar algumas coisas, melhorar algumas coisas. O que é que o senhor pretende apresentar à advocacia pernambucana durante esse processo? E qual a importância de discutir com a advocacia essas propostas, ideias antes da escolha?
0: Eu vejo que você tem que se fazer um trabalho, né? Um trabalho para frente, um trabalho adiante, principalmente na escolha da assessoria, na escolha de quem vai fazer esse trabalho, quem vai fazer esse relatório, quem vai lhe ajudar nessa parte de assessoramento em um gabinete de desembargador, num gabinete que é muitas demandas. Então as pessoas têm que estar bastante preparadas. A pessoa tem que estar principalmente no olhar para frente. Agilização processual. Hoje, a nossa justiça, a nossa máquina judiciária precisa desse intuito, precisa desse compromisso, precisa de já entrar com esse foco de ter essa agilização para frente. Quanto menos travar os processos, quanto menos você está com algumas demandas paradas, tudo é proveitoso para a sociedade.
1: Doutor Léo, agora uma pergunta que a gente foge do roteiro. Por que ser candidato ao quinto constitucional?
0: Não, eu vejo que, primeiramente, é um sonho, né? Você, quando entra numa área jurídica, você, quando passa a militar, quando você passa a ser operador do direito, você sempre procura dar o seu melhor. Você sempre procura sua desenvoltura, você sabe da sua competência, sabe até onde você pode chegar. E hoje a gente se sente preparado. Hoje a gente vê que isso é a gente pode dar uma contribuição maior. A gente se preparou ao longo da vida, seja na parte experiência da vida, seja na parte estrutural, seja na parte de se qualificar, de estudar, de procurar suas melhores. E hoje a gente vê essa chance. Então, eu vejo que isso é uma coisa proveitosa, também até para você dar sua colaboração perante a sociedade e deixar um legado, principalmente de onde você veio, um candidato negro, um filho de empregada doméstica, ex-motorista do tribunal, ex-servente. Então, eu vejo que tudo isso é uma conjuntura para que você faça uma coisa que dê um ensejo para um dia você deixar um legado e saber também e poder dizer que todo mundo pode conseguir.
1: E é uma história muito bacana, a história, minha gente, do Dr. Eliel. Se vocês puderem, né, conhecer melhor o Dr. Eliel, você pode acessar no próprio Instagram, né, o Instagram do Dr. Eliel, advogado Eliel Gomes. Lá no Instagram você vai entrar, e obviamente vai conhecer um pouco das propostas né, do Dr. Eliel, o que é que o Dr. Eliel pretende fazer. Eliel Gomes Advogado, o Instagram dele, lá tem todas as informações necessárias, as agendas, as andanças do Dr. Eliel. Mas eu queria agora, para a gente finalizar, que o senhor falasse para a advocacia pernambucana e para a população em geral de Vitória de Santo Antão. O que é que a advocacia pode esperar e o Tribunal de Justiça pode esperar de Eliel Gomes?
0: A advocacia pernambucana hoje, por onde eu passei, eu já andei, já fui do cais ao sertão, já ouvi dezenas de advogados e centenas. Hoje, o que eu vejo que a advocacia pernambucana, o que eles mais pedem, o que eles mais necessitam hoje, é o acesso. É que alguém que ocupe, alguém que esteja lá, algum candidato que vá representar a advocacia pernambucana, que olhe para os advogados, que faça esse trabalho de ouvir, de escutar, de dar o acesso, porque é uma coisa que eu digo, o advogado não precisa de muita coisa. Agora, o acesso, isso é crucial para o advogado. Um representante, ele é um defensor, ele faz parte da sociedade, ele é imprescindível para a justiça. É tanto que a Constituição preconiza isso. Então, eu vejo que a voz tem que estar lá dentro, tem que ser um representante da advocacia, tem que dar oportunidade para o advogado, porque o julgamento final, infelizmente, a lei está aí para ser aplicada. Agora, ouvir o advogado, abrir as portas, e isso tem que ter, principalmente de um representante da OAB que sai concorrendo para o quinto, que é o voto do advogado é que faz a diferença para uma eleição do quinto.
1: Tá certo, doutor Eliel. Muito obrigado pela participação do senhor aqui nos estúdios da Rádio Atua FM. Fique à vontade para suas considerações finais.
0: Quero aqui agradecer, obrigado pela oportunidade, deixar um abraço fraterno para todos os advogados e advogadas do nosso estado. E a vida é assim, amigo, a vida é feita de oportunidade, a vida é feita para fazer o bem e a vida é a gente seguir em frente. Não tem como você ficar em meio termo, vamos seguir em frente, botar Deus nos guiando e a gente trabalhar cada vez mais. Obrigado e bom dia.
1: Bom dia. É isso aí, minha gente. Falamos com o advogado Eliel Gomes, que é candidato ao quinto constitucional pela Ordem dos Advogados do Brasil. 8:38. 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
3: Relógio da atual, 8 horas e 42 minutos.
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3: E eu, Nogueira Júnior, com você até as 9 horas da manhã. Voltamos direto para a Feira Livre da Vitória de Santo Antão com ela, Rayane Almeida. É com você, Rayane.
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3: Obrigado, Rayane Almeida, pela sua participação. Daqui a pouquinho você volta aqui com a gente. Deixa eu falar agora que foi...
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3: Deixa eu falar agora que foi divulgado o calendário da Copa do Mundo Feminino de Futebol 2027. Priscila Terezo.
7: 24 de junho de 2027. Anote essa data. É quando a bola rola pela primeira partida da Copa do Mundo Feminina de Futebol no Brasil. E o local escolhido para o duelo de abertura foi o Maracanã, um dos estádios mais famosos do mundo e roteiro turístico do Rio de Janeiro, que já recebeu duas finais masculinas, em 1950 e em 2014. Ao todo, 8 cidades brasileiras vão sediar os Jogos do Mundial. A FIFA, Federação Internacional de Futebol, detalhou nesta quinta o calendário do torneio. A seleção brasileira entra em campo no Rio de Janeiro, em São Paulo e Brasília, pela fase de grupos, que vai até 8 de julho. Além dessas cidades, outros 5 estádios localizados em Salvador, Belo Horizonte, Fortaleza, Porto Alegre e Recife recebem os jogos. A final está marcada para 25 de julho. Ao todo, 32 equipes participam da Copa do Mundo Feminina de Futebol, divididas em 8 grupos de 4. No total, a competição terá 64 partidas. O sorteio que vai definir os grupos será em dezembro, com data a ser confirmada. A diretora executiva de legado da FIFA e ex-capitã da seleção feminina, Aline Pellegrino, reforçou que a Copa do Mundo no Brasil será épica.
8: Espero que essa Copa seja um divisor de águas para o futebol feminino em toda a América do Sul. Estamos de braços abertos para receber os torcedores de todo o Brasil e de todo o mundo. Por aqui, a gente não cansa de repetir o nosso slogan, porque ele é perfeito demais. A gente não tem a menor dúvida de que essa Copa vai ser épica.
7: As jogadoras brasileiras entram em campo por um título inédito na competição. Os Estados Unidos são os maiores vencedores, com 4 títulos, e a última campeã, em 2023, foi a Espanha. Da Rádio Nacional no Rio de Janeiro, Priscila Terezo.
3: Obrigado, Priscila Terezo, pelas informações. Vamos agora falar dos Mês dos Pais. 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
3: Governo de Pernambuco realiza a Semana Estadual da Pessoa com Deficiência em diversas regiões do estado.
9: O governo de Pernambuco, por meio da Secretaria de Justiça, Direitos Humanos e Prevenção à Violência, realiza entre os dias 21 e 28 de agosto a Semana Estadual da Pessoa com Deficiência 2026. Sob o tema Pessoa com Deficiência, Você Sabe Quem Sou? Da Identidade, do Direito e da Cidadania, a edição deste ano propõe uma reflexão sobre o reconhecimento da identidade, a afirmação dos direitos e o fortalecimento da cidadania plena das pessoas com deficiência, buscando romper com visões capacitistas e colocar esse público no centro do debate político. Mais informações no site sjdh.pe.gov.br. Da agência Rádio C de Notícias, Vitor Moraes.
3: Obrigado, Vitor Moraes, pelas informações. Vamos falar de coisa boa, Keila Paulino?
10: Vamos sim, Nogueira. 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
3: É isso aí, Keila Paulino. Obrigado pelo recado.
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3: PGR pede envio do caso Lulinha à primeira instância. Alan Barbosa.
11: A Procuradoria-Geral da República enviou manifestação ao Supremo Tribunal Federal indicando que as investigações envolvendo Fábio Luiz da Silva, Lulinha, sejam enviadas para a primeira instância. O filho do presidente Lula é alvo de 3 inquéritos, mas nem ele nem outros investigados têm prerrogativa de foro, segundo argumenta a defesa de Lulinha. Os casos estão no STF por terem, segundo a PF, conexões com outras investigações envolvendo pessoas com foro privilegiado. Nenhum dos 3 inquéritos tem relação com as fraudes do INSS, mas com possíveis crimes de tráfico de influência e corrupção. 2 são de relatoria do ministro André Mendonça e 1 do ministro Flávio Dino. Em uma das investigações, Lulinha é acusado de facilitar o acesso de Antônio Carlos Camilo Antunes, apelidado de Careca do INSS, ao Ministério da Saúde para tratar de comercialização de medicamentos à base de cannabis. Em nota, a pasta disse que não há contrato da saúde com o tipo de medicamento, que nem poderia ser distribuído pelo SUS. O segundo caso investiga possível atuação de Lulinha para facilitar contrato de empresa de tecnologia com a Dataprev. No terceiro, Flávio Dino amplia o escopo de pessoas do governo investigadas por tráfico de influência. Em todas as investigações, ainda não apareceram pessoas com foro privilegiado. Agência Rádio Web de Brasília, Alan Barbosa.
3: Obrigado, Alan Barbosa, pelas informações.
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3: 8:51.
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1: No relógio da Atual, 8 horas e 54 minutos.

0: E nesse clima maravilhoso de Feira Livre, a gente volta para conversar com Rayane Almeida, que está direto da Feira Livre da Vitória de Santo Antão. Por onde você anda, Rayane?
1: Nogueira Júnior, voltei. 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
2: 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Bom dia, Maurício. Bom dia, ouvinte da tua
1: Nogueira,
2: FM.
1: Nogueira hoje. Eita,
2: Nogueira, né? Bom dia, Nogueira. É o costume.
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0: Obrigado, Rayane, um abraço pra você, minha querida, obrigado pela sua participação.
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0: Lei seca, nova regra. Vai detectar agora uso de drogas e fazer um pré-teste em motorista para indicar álcool. Diogo Bastos tem os detalhes.
4: O Conselho Nacional de Trânsito atualizou as regras para a fiscalização da lei seca em todo o Brasil. Quem já foi parado em uma blitz já pode ter visto, né? Um equipamento que serve para detectar ali a presença de álcool no ar. Agora esse aparelho passa a fazer parte de uma triagem. Se não acusar nada, o motorista é liberado, mas se apontar indícios de álcool, aí o motorista deve seguir para o teste do bafômetro, que é o que tem o valor legal para a autuação. A medida padroniza o que já acontecia em estados como Rio de Janeiro e Espírito Santo, além das rodovias federais. Outro ponto é o chamado álcool residual. A regra detalha quando deve ser feito o reteste, isso para evitar eventuais interferências no resultado. Entre elas, o consumo de produtos que deixam vestígios temporários de álcool na boca, como alguns tipos de pão, bombons de licor ou enxaguantes bucais. Se o teste passivo der positivo, o agente deve fazer uma nova avaliação antes de qualquer conclusão. A nova regra também regulamenta a fiscalização para detectar outras substâncias que comprometem a capacidade de dirigir, como drogas ilícitas, em conjunto com a análise do comportamento do motorista. O uso do equipamento para detecção de drogas não é obrigatório. A resolução não define um modelo específico, mas estabelece que os aparelhos precisam passar por certificação. Em caso de acidentes, os envolvidos devem ser testados sempre que possível. Se houver morte, o exame para álcool ou outras substâncias passa a ser obrigatório. Quem se recusar a fazer o teste continua sujeito às penalidades já previstas no Código de Trânsito, como multa e suspensão da carteira. Quem explica essas mudanças é o especialista em trânsito, Gleidson Mendes.
5: Algumas questões relacionadas à fiscalização, elas permanecem aquilo que a gente já conhecia, como os limites ali para caracterização da infração de alcoolemia, limite para caracterização do crime, a infração pela recusa. Mas temos novidades em relação à possibilidade da utilização do equipamento para constatação de drogas, que algumas pessoas costumam chamar popularmente de drogômetro. Temos também a possibilidade de uma triagem, antes mesmo da realização do teste de alcoolemia propriamente dito, né, e também uma maior clareza em relação a sinais que possam facilitar para o agente a constatação de que aquela pessoa realmente está sob influência de álcool. Até então nós só tínhamos o equipamento para constatação do álcool, né, que era o etilômetro, popularmente chamado de bafômetro, e essa resolução ela passa a prever a questão do drogômetro. Ainda precisa de aprovação do Inmetro e tudo mais, mas a norma está ali, está prevista, então provavelmente é questão de tempo para que ele possa ser incorporado no dia a dia da fiscalização do trânsito no país. O que nós temos agora é uma padronização, né, em todo o território nacional. Já existia uma norma que era de 2013, tem agora um novo padrão, algumas regras novas, e todos os agentes de trânsito do país precisam observar essas regras, e aí conforme o caso vai se utilizando ali a fiscalização para questão de alcoolemia, para questão de droga, e depende de cada situação do dia a dia.
4: Já para quem se recusar o teste de positivo, as penalidades, as multas, infrações, enfim, continuam as mesmas?
5: Em relação às punições, permanece o mesmo. Se a pessoa realiza o teste e o resultado é positivo, ou se ele tem dois ou mais sinais de alteração da capacidade psicomotora, por exemplo, vermelhidão nos olhos, hálito etílico, então é uma multa de R$ 2.934,70 e a suspensão do direito de dirigir por 12 meses. E se ele recusa, a punição é a mesma, se ele recusa fazer o teste.
4: É isso, eu volto com você no estúdio e sempre fazendo alerta, né? Essa combinação, ela é monstruosa, ela é destrutiva, ceifa vidas, a combinação de álcool e direção. Ninguém quer, né, que a pessoa seja privada de uma diversão, mas que ela possa se programar, arrumar aí um aplicativo, um táxi familiar para buscar, uma carona, enfim, mas nunca coloque em risco a própria vida e nem a vida de terceiros. Volto com você no estúdio. Da Agência de Rádio Conexão Notícias, reportagem Diogo Bastos.
0: Obrigado, Diogo Bastos, pelas informações. 9 horas em ponto. Agradecer a você pelo carinho, pela audiência, pela companhia. Dizer que a gente volta na próxima segunda-feira, às 6 horas da manhã, aqui na Rádio Atual. Fiquem agora com Keila Paulino e o Bom Dia Atual. E a gente volta meio-dia também no canal 50.1 Digital da sua TV Vitória. Essa é da gente. Forte abraço.

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8: Muito bom dia para você que está aqui na sintonia da Atual FM. É sexta-feira, sextou para todo mundo.
2: Bom dia.
8: E o nosso Bom Dia Atual começa agora. Você já sabe, é música, informação, é horóscopo do dia. E eu conto com a sua participação para você pedir a sua música que a gente vai tocar para você. Eu sou Keila Paulino, vou ficar com vocês até as 10 horas. Só música boa pra gente curtir nessa sexta-feira.
2: Bom dia.
8: Aumente o volume do seu rádio. Vamos começar com ela? Márcia Felipe, tô sensacional.

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Oi, hoje é sexta-feira, dia 21 de agosto de 2026. Eu sou a Suzy Luz e estou chegando com as previsões astrais. Vamos conferir o que os astros revelam para essa sexta-feira. Bom final de semana para você. Quem nasce nessa sexta, dia 21 de agosto, é do signo de Leão, gente, com a personalidade do signo de Escorpião. São pessoas marcadas por uma forte inteligência, por ordem, disciplina, organização no dia a dia. Tudo de bom para você que faz aniversário hoje, 21 de agosto. Áries, Touro e Gêmeos. Oi, Áries, nascidos de 21 de março a 20 de abril. Áries, hoje a sua intuição tá mais afiada do que nunca. E sabe aquela voz interna que diz que algo é ou não uma boa ideia? Então, ouça com atenção. Essa energia indica que as coisas boas estão se formando, então mantenha o coração aberto para receber. A cor para você hoje é o amarelo, números da sorte 01, 27 e 40. Touro, nascidos de 21 de abril a 20 de maio, surpresas boas e um dia cheio de sorte, Touro. Mudanças positivas estão no ar, inclusive com oportunidades para viajar e aprender. É hora de aproveitar e abrir espaço para o novo. A cor para você hoje é o amarelo, números da sorte 03, 54 e 43. Gêmeos, nascidos de 21 de maio a 20 de junho, Gêmeos, energia e paixão para correr atrás dos seus sonhos, hein? O magnetismo que você carrega hoje é irresistível e tudo parece se encaixar para dar certo. Lembre-se, só a sua própria mente pode colocar limites nos seus planos. A cor para você hoje é o rosa choque, números da sorte 29, 45 e 12. Eu já volto e falo com Câncer, Leão e Virgem com mais previsões astrais.

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0: 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E vamos passar aqui no nosso WhatsApp. Bom dia pra vocês.
1: Bom dia, querinha. Bom dia, minha rainha. Eu quero a música de Zé Vaqueiro, coladinho. Atual, a melhor escolha. Valmira do Amparo, viu, minha rainha?
0: Certo.
1: Que Deus abençoe seu dia,
0: muito
1: da sua
0: obrigada.
1: Família. Bom final de semana. Um cheiro e um abraço, querinha.
0: Beijão pra você, Valmira, lá no Amparo. Bom final de semana pra você também. Temos mais uma participação. Quem me ouve, bom dia.
2: Bom dia, aqui é a Alda do Jardim Piranga. Eu queria escutar a música do Joelma, a tua firma Melhor Escolha. Beijo.
0: Beijão, Alda.

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Mais previsões astrais para esta sexta-feira. Bom final de semana. Libra, Escorpião e Sagitário. Libra, nascidos de 23 de setembro a 22 de outubro. Libra, resolução de problemas e boas notícias. Mesmo que algo te traga preocupação, tudo tende a se resolver mais rápido do que você espera. Além disso, assuntos financeiros podem ter avanços. Cor para você, azul escuro. Números da sorte 17, 28 e 36. Escorpião, nascidos de 23 de outubro a 21 de novembro. Escorpião, pensamento positivo que atrai oportunidades. O seu poder mental tá forte hoje. Pensar grande é o primeiro passo para conquistar grandes coisas. A cor para você hoje é o azul claro, números da sorte 02, 47 e 37. Sagitário, nascidos de 22 de novembro a 21 de dezembro. Sagitário, respire e pare para ver o caminho certo. A ansiedade pode bater mais forte hoje, trazendo uma sensação de que algo não tá certo, mas no lado pessoal você tá evoluindo. Cor para hoje branco, números da sorte 21, 17 e 49. Eu já volto e falo com Capricórnio, Aquário e Peixes no último bloco de previsões nessa sexta-feira.

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3: Último bloco de previsões nesta sexta, Capricórnio, Aquário e Peixes. Capricórnio, nascidos de 22 de dezembro a 20 de janeiro. Capricórnio, seu carisma brilha hoje. O bom humor e o otimismo farão de você o centro das atenções, mesmo que você precise lidar com tarefas chatas. A cor para você hoje é o branco e os números da sorte 34, 17 e 53. Aquário, nascidos de 21 de janeiro a 19 de fevereiro. Aquário, a hora de se aproximar dos seus sonhos começou. O dia favorece mudanças inteligentes e decisões que podem aproximar você dos seus objetivos. Resolva as pendências sem desgastes. A cor para hoje é o amarelo, números da sorte 05, 36 e 51. E para fechar as previsões, peixes, nascidos de 20 de fevereiro a 20 de março, peixes, emoções fortes e decisões importantes. Algo especial pode acontecer no final do dia e trazer grandes emoções. A partir do resultado, você vai saber exatamente qual direção tomar. A cor para hoje é o laranja, números da sorte 26, 54 e 13. Amanhã tem mais previsões. Uma ótima sexta-feira. Até lá!

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0: gente.
1: Quê?
0: Mia só pra mim, vai.
1: Só pra você.
0: Ai, meu Deus!
2: Olha, Catarina, obrigada.
1: Salvador, que
0: gente,
1: felicidade.
0: Gente, obrigada.
1: Parabéns.
2: Alô, Salvador, só que tá gostando, faz barulho!
1: Beijo, beijo. Até a próxima.
2: Valeu, obrigada. Valeu.
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E a última de hoje é com Ferrugem. Nossa Vida Parou. Muito obrigada pela sua audiência. Continue aqui na Atual FM. Vem aí o programa Experiência de Deus com o Padre Reginaldo Manzotti. E na sequência, Márcio Lima, com a segunda hora do Bom Dia Atual. Fiquem todos com Deus e até amanhã.

0: Louvado seja nosso Senhor Jesus Cristo, para sempre seja louvado. Queridos filhos e filhas, eu quero saudar a todos. É sexta-feira da misericórdia divina. Misericórdia divina que brota do seio do Pai, eu confio em vós. Filhos amados, nós estamos numa novena, eu dizia ontem, repito hoje, uma novena muito especial, que tem sempre, todos os anos, dado muitas graças e bênçãos na nossa conversão e rezando por alguém. Nós estamos na novena de Santa Mônica, Santo Agostinho, segundo dia, rogai por nós. Quero saudar a todos que estão nos acompanhando, a partir da Rádio Evangelizar, de onde tudo começa. As rádios irmãs, cujos nomes cito neste momento. Rádio Atual FM 105.1, de Vitória de Santo Antão, Pernambuco. Milagres neste lugar, acredite nisso. Novena de Santa Mônica, Santo Agostinho. Seu orar, seu clamar, as muralhas. Não. Saúdo a você pela TV Evangelizar, sinal digital em todo o país, em várias cidades, canal aberto, pelo YouTube Padre Manzotti Oficial, isso mesmo, Padre Manzotti Oficial, aproveite e se inscreva no canal, sempre novidades para você o dia todo e coisas muito especiais. Saúdo a você pelo aplicativo da Associação Evangelizar é Preciso e todas as plataformas digitais. Filhos amados, seu orar, seu clamar, Deus me atenderá, com certeza, porque Deus é misericordioso, porque Deus quer nos atender, Ele é Pai. Então iniciemos, em nome do Pai, do Filho e do Espírito Santo. Amém. Naquele tempo, os fariseus ouviram dizer que Jesus tinha feito calar os saduceus. Então, reuniram-se em grupo e um deles perguntou a Jesus para experimentá-lo. Não foi com o coração aberto. Era uma armadilha. Era uma tentativa de pegá-lo em alguma palavra. E perguntou: Mestre, qual é o maior mandamento da lei? Jesus respondeu: Amarás o Senhor teu Deus de todo o teu coração, de toda a tua alma e de todo o teu entendimento. Esse é o maior e o primeiro mandamento. O segundo é semelhante a esse: Amarás o teu próximo como a ti mesmo. Toda a lei e os profetas dependem desses dois mandamentos. Senhor, fostes perguntado, não com o coração limpo, verdadeiro, translúcido, mas como uma armadilha, qual o maior de todos os mandamentos? Respondestes a eles e a nós: Amar. Amar. Amar a Deus de todo o coração, toda a alma, todo o entendimento, um amor completo, verdadeiro e sincero. Mas também estabeleces um segundo mandamento de igual importância: amar o próximo como a ti mesmo. Então, Senhor, hoje, quando contemplamos a sexta-feira da misericórdia, quando estamos pedindo a Santa Mônica que tanto amou, e a prova do amor é a oração, a paciência, a perseverança, a resiliência, amou na oração, no joelho dobrado, eu quero pedir, queremos pedir, dai-nos, Senhor, o verdadeiro amor. Voltar ao primeiro amor, o amor verdadeiro a Deus, o amor completo. Então diga: quero voltar ao primeiro amor. Eu quero voltar àquilo que me fascinou, que me instigou. Quando aquele que meu coração ardeu, quando eu te encontrei, Senhor, quando a minha alma estremeceu diante de ti, aquele encontro de amor, aquele encontro de acolhimento, de empatia, aquele encontro que me fez segui-lo, amá-lo, servi-lo. Deixei tudo para seguir em missão. Quero voltar ao primeiro amor. Meu primeiro amor é Jesus. Diga isso para você mesmo. E a cada vez que disser, renuncie a toda e qualquer forma de idolatria. Qualquer coisa que ocupe maior lugar na tua vida do que Deus. Meu primeiro amor é Jesus. É o maior amor que tenho, é Jesus Cristo. E nada se iguala. Sou do meu amado.
1: Meu coração,
0: Cântico dos Cânticos. Nada me separe, ó amado meu. Nada no mundo. Nada. Nada me fascine, nada me encante, nada me enfeitice, nada me leve a um erro, ao engodo. Sou do meu amado. Meu coração é teu, Senhor. Diga isso. Entre as panelas, tá aí trabalhando, tá aí no computador, tá me ouvindo pelo rádio, tá me ouvindo pela televisão, está com fone de ouvido, não importa. Diga isso para você mesmo. Quero voltar ao primeiro amor, eu quero me encantar de novo com o Senhor. Eu quero sentir meu coração arder de amor por ti, Senhor. Novamente, faça soprar o Espírito Santo, a brasa que ainda está acesa, possa reacender. Quero voltar ao primeiro amor, quando o teu olhar então me tocou. Que a misericórdia divina produza isso em nós. Que esse derramamento da misericórdia produza isso em nós. Um coração ardente, uma alma encantada, um discipulado vivificado. Meu amor é o Senhor, meu primeiro amor é Jesus. Ah, é Jesus, sempre será. Mas diga isso para você mesmo, colocando-o no altar da tua alma e do teu coração. Meu coração é Jesus, a minha vida é Jesus, o meu esperar é Jesus, o meu confiar é Jesus. É Jesus. Sim, eu te amo, Jesus. Eu te amo, Jesus. Diga de novo, diga com coragem. Eu te amo, Jesus. Nós só começamos o programa. Foi a leitura orante do Evangelho do dia. Mas nós voltamos com a leitura orante sequencial. Voltamos com partilha de vida. Voltamos com testemunhos que nos edificam. Por quê? Porque escutando que o outro recebeu a graça, a minha, a tua, a nossa hora vai chegar. Aproveite, chame um amigo e uma amiga. Chame alguém para acompanhar a experiência de Deus. Eu volto já. Volte comigo.
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0: Queridos filhos e filhas, eu quero lembrar a todos que você encontra em todas as livrarias do Brasil o livro Inabalável. 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Adquira, leia, mas leia pausadamente, refletindo, fazendo desta leitura um verdadeiro retiro, porque esse é o objetivo. Um retiro a partir da figura de Jó, tentando ver os passos, a reação de Jó, dos amigos, da esposa, e como Jó vai descobrindo um sentido de sua vida. E fica uma pergunta, fica uma grande pergunta no ar. Jó, como entendeu tudo o que aconteceu na vida dele? Leia e descubra. 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E por falar nisso, amanhã, sábado, eu estarei em Delran, Nova Jersey. Amanhã, povo de Deus, das 8 da manhã às 5 da tarde. Momento de espiritualidade inabalável. Com fé, a tempestade vai passar. Será na Escola Católica da Cruz Sagrada. E quero lembrar a todos que dia 25 de agosto, terça-feira, estarei em Orlando, Flórida. Também um momento de espiritualidade inabalável, com fé, a tempestade vai passar, às 7 horas da noite. E acontecerá na Basílica do Santuário Nacional de Nossa Senhora Rainha do Universo, em Orlando, Flórida. Mais informação você tem no site padrereginaldomanzotti.com.br ou no Instagram, @missão.sa. Filha de Deus, que a paz de Jesus esteja com você, filha. Bom dia.
1: Amém, padre. Bom dia.
0: Deus abençoe, filha de Deus. De onde você fala?
1: De algum lugar de Pernambuco.
0: Tá bom. Filha de Deus, de algum lugar de Pernambuco. O que está acontecendo?
1: Padre, eu gostaria de pedir um aconselhamento.
0: Vamos lá, Senhor. Que o Divino Espírito Santo nos ilumine.
1: Eu fui casada por 11 anos, né? No total, relacionamento, 13 anos. Iniciei o namoro aos 16 anos, 17 anos eu engravidei, no calor da emoção, era muito nova. E a gente passou 5 anos morando junto. Então, depois de 5 anos, assim, como a gente participava na igreja, o pároco, não é que ele pressionou, mas assim, cobrava, né? O sacramento orientava. Claro. E assim, eu também me sentia na obrigação, como cristã, né? De ter o sacramento do matrimônio. Mas assim, o meu esposo, ele sempre foi uma pessoa acomodada, relaxado, não queria trabalhar, mentia, saía para beber. Mas também, em contrapartida, a gente tem uma filha, né? Hoje está com 13 anos, eu não queria largar ele, né? Tá. Eu achava que, assim, a família, para mim, era o meu bem maior, que eu tinha que carregar a minha cruz. E assim, também no meio de uma crise, a gente casou.
0: No meio de uma crise, vocês casaram?
1: Sim.
0: Isso? Eu entendi certo?
1: Foi, padre.
0: Tá.
1: Assim, no meio de uma crise, a gente teve, durante a nossa relação, foi, eu digo crise por quê? Por esse conflito de ele ser acomodado, entendi. Ele nunca trabalhou, entendeu? Não me ajudava, eu precisei trabalhar assim muito, trabalhei em 2 empregos, assim, eu fazia o meu papel e fazia o papel dele.
0: Perfeito. E aí?
1: Então, em 2024, a gente separou e já fazem dois anos agora em maio que a gente está separado.
0: Tá.
1: Eu optei, foi muito difícil, né? Eu me perguntei se eu rezei pouco, vi, né, o testemunho de Santa Rita, de Santa Mônica.
0: Sim.
1: Fiquei assim, muito cansada de estar cansada, chorosa, e assim, estava entrando em depressão.
0: Tá.
1: Então minha filha precisava de mim, eu precisava de mim, então eu optei, eu não estava bem, eu estava entrando num buraco, não tinha nem assim vontade de chegar em casa, porque eu me deparava com aquela circunstância.
0: Entendi.
1: Então eu optei pela separação.
0: Tá.
1: Então assim, hoje eu vivo sozinha, né, não tenho ninguém, desde que a gente separou, e assim, eu me pergunto, eu devo procurar nulidade, é cedo, será que eu vou ser bem acolhida, eu vou ser julgada, vai ser procedente, qual é a vontade de Deus, né, para mim?
0: Eu imaginei que você ia chegar, quando você começou a falar, eu imaginei que você ia chegar nessa pergunta. Filha, eu digo assim, mais do que ninguém, é você que tem que examinar a consciência. Digo que sim, você vai ser bem acolhida. De modo geral, é bem acolhida. Os passos é você procurar o padre, e aí convém, se você mora na mesma cidade, procurar o padre que conhece você há tempo. E o que você contou para mim, vai contar para ele. E ele perceberá, na sua reta intenção, na sua fala, se realmente o casamento foi nulo ou não. Havendo matéria, você me conta e me faz compreender que há uma nulidade. Mas isso não quer dizer nada. É justo que, se no teu coração existe que foi sob alguma forma pressão, que você procure o padre encaminhará para o tribunal eclesiástico, é feito um chamado libelo, e aí segue os trâmites. Geralmente, e digo para você, é feito de uma forma muito carinhosa, é feito de uma forma muito séria, e exatamente não é declarar que o casamento está nulo, é declarar que ele nunca existiu. Você sabe a diferença disso, né?
1: Sim.
0: Então, é lícito. Se você tem essa inquietação na tua alma, procure o padre da sua paróquia. Abra teu coração do jeito que você abriu para mim. E você será, sim, muito bem atendida. Será muito bem acolhida. Claro que você vai ter que ter um pouco de paciência. E digo por quê. E não tá cedo de procurar isso, não. Porque é um processo lento, às vezes moroso, porque são muitos os casos. Os tribunais eclesiásticos estão abarrotados de processo. Por mais que tenha se simplificado bastante, a demanda é grande. Mas eu digo para você, assim, com o coração também leve, é justo que você tire essa dúvida do seu coração. Compreendeu?
1: Compreendi, padre.
0: Mas vá com muita serenidade e fale isso com o padre. Ele vai ter discernimento. Ele que te conhece, sabe da tua história, vai ter elementos muito claros para poder te direcionar. Enquanto isso, você está sozinha. Continue comungando. Continue participando da igreja. Não se afaste. Tá bom?
1: Tá certo, padre.
0: Que Deus abençoe, filha de Deus de Pernambuco. Papa Francisco já tinha pedido muito que se facilitasse, não é ser lascivo, mas se pudesse dar agilidade aos processos. É justo que se entre, mas a demanda é muito grande, é só isso. Que Deus abençoe, filha, e que realmente a verdade venha à tona, e que, se for de Deus, que você consiga a nulidade. Eu vou para o intervalo. Eu volto com a leitura orante. Volte comigo, povo de Deus. Por falar nisso, você acompanhou, já ouviu a catequese da semana? YouTube Padre Manzotti. Enquanto eu vou para o intervalo, se inscreva lá no YouTube Padre Manzotti Oficial. Eu volto já. Volte comigo.
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0: Hipólito Branco e o Verde. 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Agora, vamos à leitura orante? Bíblia aberta, cartilha de oração.
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0: Segundo Coríntios, capítulo 6, versículo 5. Para quem perdeu ontem, só dou um gostinho. Foi sobre a paciência. Vai lá, tá lá no YouTube. Mas vamos lá, continuando. Paulo que diz: em tudo nos mostramos servos de Deus. Eu tenho que voltar um pouquinho para dar continuidade. Suportando com muita paciência aflições, sofrimentos e dificuldades. Versículo 5, hoje. Veja Paulo relatando como ele se fez servo de Deus. Temos sido chicoteados, presos, agredidos nas agitações populares. Se você lembrar comigo, quando nós fizemos a leitura de Atos dos Apóstolos, você lembra quantas vezes Paulo apanhou publicamente? E eu pergunto, teríamos nós tamanha disposição? Às vezes, estamos trabalhando na igreja e por uma picuinha largamos tudo. Por um mal entendido, eu diria por orgulho ou vaidade, largamos tudo e não entendemos que tudo o que fazemos deve ser para Cristo, a ponto de Paulo dizer, de suportar. Eu queria bater nessa tecla hoje, suportar sofrimentos por Cristo, suportar aflições por Cristo. E ele diz, chicoteado, preso, agredido em as agitações populares, temos trabalhado demais. Paulo diz, temos ficado sem dormir, sem comer. Por meio da nossa pureza, olha lá, pureza, conhecimento, paciência e delicadeza, mostramos que somos servos de Deus. Então, espera aí. Quais são as virtudes de um servo de Deus? Ah, entendeu? Vamos lá. Quais são as virtudes que Paulo diz que um servo de Deus tem que ter? Estou falando para mim mesmo, tá? Mas para você também. Primeiro, pureza. Bem-aventurados os puros de coração, não foi a primeira bem-aventurança? Conhecimento. Conhecimento de Deus, profundidade em Deus. Depois, a virtude da paciência. E algo que não pode nos faltar, delicadeza. quatro virtudes importantes.

importantes. Vou frisar melhor. Pureza, conhecimento, paciência e delicadeza. Às vezes eu percebo que falta muita delicadeza nas nossas paróquias. Agora ele fala: por meio do Espírito Santo, temos mostrado isso pelo nosso amor verdadeiro, pela mensagem da verdade e pelo poder de Deus. Então, tudo o que fazemos como fruto do Espírito Santo, por vivermos em obediência à vontade de Deus. De novo, outro ponto a ser refletido: vivermos segundo a vontade de Deus, guiados pelo Espírito. Você está abrindo o teu coração? Você está prestando atenção, filho? Temos armas que usamos tanto para atacar como nos defender. Ué, que armas são essas? Pureza, conhecimento, paciência, delicadeza. Estas virtudes servem tanto para atacar como para se defender. Paulo tem muita clareza sobre si mesmo. Versículo 8: somos elogiados e caluniados. Alguns nos insultam, outros falam bem de nós. Somos tratados como mentirosos, mas falamos a verdade. Somos tratados como desconhecidos, embora sejamos bem conhecidos de todos. Somos tratados como se tivéssemos mortos, mas como vocês estão vendo, continuamos vivos. Percebe uma liberdade de Paulo interior muito grande? Ele não se deixa abalar pela calúnia. Uns elogiados, outros caluniados, mas eu sigo o Evangelho, sigo no Espírito Santo, sigo nessas virtudes. Às vezes, ficamos tristes. Quem não fica? Outras vezes, ficamos alegres. Parecemos pobres, mas enriquecemos muitas pessoas. Parece que não temos nada, mas na verdade, possuímos tudo. Senhor, que nada possa impedir, nada, o anúncio do teu reino. Senhor Deus, dai-me essa liberdade de Paulo. Dai-me essas virtudes que Paulo enumera: a pureza, o conhecimento, a paciência, a delicadeza. Senhor, fortalece-nos de tal forma, vivendo no Espírito, que nada possa nos abalar. Críticas, calúnias, se nos tratam bem, se nos tratam mal, se pensam que não temos nada, nós temos tudo. Em Cristo temos tudo. É lindo demais, gente. É bonito ver Paulo, e sabemos que ele é um dos maiores apóstolo de todos os tempos, mas que sofreu muito. Dai-nos, Senhor, estas virtudes. Dai-nos, Senhor, estas virtudes. Eu paro por aqui. Eu vou para o intervalo. E esta foi a leitura orante de hoje. Vale a pena retomar, você que é líder de uma paróquia. Capítulo 6, pode ser do versículo 1 até o versículo 13, que eu faço amanhã. Voltamos já.

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0: Escute esse testemunho e digo para você, talvez você fale assim: nossa, eu tenho um testemunho, eu queria tanto falar com o padre. Não é fácil, são milhares de pessoas tentando a cada dia, mas você pode deixar gravado. Manda um áudio, 41-3221-6060, escute.
1: Eu me chamo Maria Inês, tudo começou há 3 anos atrás, quando eu retornei para a igreja.
0: Opa,
1: a igreja católica para mim era muito repetitivo as coisas. Eu fui me afastando, fui esfriando. Aí há 3 anos atrás eu retornei. Quando eu retornei, retornei numa fase muito difícil da minha vida. A minha vida de ponta cabeça. Eu achava que estava tudo bem, mas cheguei nessa igreja do Guadalupe, no santuário, às quartas-feiras, às 12 horas. E sempre com muito problema familiar, profissional, relacionamento. A minha vida detonada.
0: Imagina.
1: Quando eu voltava para casa, a minha filha se drogando num quarto, minha filha é formada, tem faculdade, trabalhando no computador ali, né, arquiteta, e fumando aquelas drogas no quarto dela. Só que eu permitia, porque eu falei, se eu não deixar, ela vai pra rua. E a droga chegava em motoboy. Marido bêbado no sofá da sala.
0: Misericórdia.
1: Eu falava, Senhor, eu te sirvo. Saio de um ambiente maravilhoso, olha que eu tô parando na minha casa. O que importa? Minha filha deixou as drogas.
0: Deus seja louvado.
1: Minha filha deixou o mundo.
0: Deus seja louvado.
1: Sem eu gritar, sem eu pedir, sem eu implorar para ela. Eu chorava, eu pedia, eu rezava só para Jesus e para Nossa Senhora.
0: Amém. Vida
1: quanto
0: transformada.
1: Ao marido, nas madrugadas, eu pegava meu rosário, eu ia para a sala. Ele bebendo, fumando, jogando, se prostituindo no celular e eu rezando no meio da minha sala. Ele ria. É, o demônio ria, né? Mas chegou o momento de que Deus ouviu a minha prece. Esse marido se transformou, deixou o alcoolismo. Ele ainda joga, mas é muito pouco. Mas eu creio que falta pouco.
0: Tá,
1: o alcoolismo ele deixou para trás.
0: Amém.
1: O marido perfeito me ajuda nas coisas dentro de casa, me ajuda na limpeza, me ajuda na arrumação, me ajuda a cuidar
0: filha,
1: do neto, faz tudo. É outro marido.
0: Transformação.
1: A partir do
0: hein?
1: Momento que eu tomei a atitude de ser associada e ser dizimista, a minha vida parece um sonho.
0: Aí,
1: tudo acontece no momento certo e eu vejo a mão de Deus agindo. É muito lindo. Quero agradecer a Deus, a Nossa Senhora,
0: sempre,
1: né? Ao Padre Manzotti também, pela força desse ministério. Que Deus tenha misericórdia.
0: Obrigado,
1: porque é uma obra muito linda, é uma obra que alcançou
0: que
1: tantas vidas e alcançou a minha vida. Um abraço fraterno e muito obrigada.
0: Amém. Faça ecoar, viu, sacristão, em todas as redes esse testemunho muito forte da Maria Inês, com muita sensatez, mas confiando em Deus. Seja bem-vinda. É o Volta para Casa. Maria Inês do Paraná. Marlene, que a paz de Jesus esteja com você, Marlene.
2: Sua bênção, padre. Bom dia.
0: Bom dia, Deus abençoe. Você fala de onde?
2: Eu falo de Palmital, estado de São Paulo.
0: Palmital, estado de São Paulo. E como você me acompanha?
2: Aqui não tem uma rádio assim que a gente ouve o programa. Então eu ouço pela Escuta FM de Assis.
0: Ah, tá. Você pega lá a internet, né?
2: Isso.
0: Tá bom. Diga lá, Marlene. A palavra é sua, querida.
2: Então, padre, eu queria dar 2 testemunhos.
0: Por favor.
2: O primeiro é, o ano passado eu consegui ligar para o senhor no dia de Santo Expedito. Eu estava com uma dor, até liguei chorando para o senhor com uma dor no reto, muito forte. E eu estava esperando para ser chamado para fazer uma cirurgia, mas pelo SUS é complicado, né? Então estava demorando muito para chamar, mas assim, eu consegui falar com o senhor, aí na outra semana já me ligaram chamando para fazer
0: a
2: cirurgia.
0: Deus seja louvado. E como foi a cirurgia?
2: Foi bem, graças a Deus, tô bem, tô curada.
0: Amém.
2: Tô bem, graças a Deus.
0: Então, graça recebida.
2: É graça testemunhada.
0: E vamos pro segundo testemunho.
2: Tá, e o segundo é pelo meu genro também, que ele foi chamado, ele fez um concurso para delegado aí no Paraná mesmo. E só que sim, demorou bastantinho para chamar ele. Então, a gente tava sempre rezando, fazendo as novenas para ele ser chamado, graças a Deus. Ele também foi chamado, já está trabalhando como delegado.
0: Opa!
2: Outra graça muito especial para a gente também.
0: Graça recebida.
2: É, graça testemunhada, está possível.
0: Isso! Tá certo.
2: E eu queria pedir oração, padre, também para minha filha, né? Posso falar os nomes?
0: Claro, por favor.
2: É, para minha filha Ana Caroline.
0: Tá.
2: Para o meu neto Enzo Ravi.
0: Enzo, só um minutinho. Quem mais?
2: Ravi.
0: Tá.
2: E para o meu genro Denner.
0: Tá.
2: Aí para todas as minhas irmãs, meu irmão também, para minha tia, para minha sogra que é acamada também, para o meu marido José.
0: Tá bom. Que Deus abençoe, Marlene. Fique com Deus. Meu abraço a Palmital, São Paulo. E ela escuta, como ela disse, a partir da rádio de Assis, São Paulo, Dom Argemiro Azevedo de Assis. Érica, que a paz de Jesus esteja com você, Érica. Bom dia.
3: Bom dia, Padre Reginaldo. Tua bênção.
0: Deus abençoe. Você fala de onde?
3: De Braslândia, Distrito Federal.
0: Braslândia, Distrito Federal, tá certo. Sim. Diga lá, minha querida, como é que você me acompanha?
3: Pela Nova Aliança, quando eu não estou no trabalho, e quando eu vou ao trabalho, né, eu ouço pelo YouTube.
0: Tá certo. Diga, a palavra é sua.
3: Padre, eu quero dar alguns testemunhos. Eu queria dar vários, né, mas só vai dar pouco tempo, né?
0: Diga lá.
3: Eu quero dar o testemunho da aposentadoria da minha mãe, que ela aguardou 4 anos, né? E de novena em novena, na novena de Nossa Senhora das Graças, em 2024, ela conseguiu. E também quero pedir outro testemunho, né?
0: Sim.
3: É pela graça da maternidade, que eu já sou casada há quase 3 anos, e a gente não, eu e meu esposo não tinha coragem, né?
0: Ah.
3: Para encarar essa responsabilidade.
0: Certo.
3: Aí a gente, de novena em novena, nas missas, pedindo a Deus, né?
0: Sim.
3: Entendimento, coragem, a gente conseguiu. Estou grávida de 7 meses.
0: 7 meses. Que Nossa Senhora abençoe a sua gravidez, que transcorra tudo bem e que já tem nome?
3: Já, Helena.
0: Helena, nome lindo. Então, que seja uma criança que venha com saúde e paz. Deus abençoe a sua gravidez, Érica.
3: Amém.
0: Um grande abraço. Você quer deixar alguém em oração?
3: Sim, pedir de oração para minha mãe.
0: Nome?
3: Antônia Duran Ornelas.
0: Tá.
3: Ela tem 61 anos e, assim, ela já teve várias síndromes do pânico, né? Depressão, ansiedade. Eu peço para que Deus cure ela dessas doenças psicológicas.
0: Tá certo, levarei no altar do Senhor. Meu grande abraço, Érica, de Braslândia, Distrito Federal. Acompanha pelo aplicativo, pelo YouTube. E lá temos a rádio Nova Aliança FM, Cardeal Arcebispo Dom Paulo César Costa, da Arquidiocese de Brasília. 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Eu diria, comece rezando o terço das Santas Chagas. 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Assim que você recebe uma graça e começa a pedir a Jesus das Santas Chagas, se torne um mensageiro, uma mensageira da capelinha de Jesus das Santas Chagas. 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Torne-se um mensageiro hoje. 41-3221-6060, 0800-410-6060. 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Lembrando que nós teremos a festa das Santas Chagas este ano, que será entre os dias 21 e 27 de setembro, aqui em Curitiba. Portanto, prepare-se, organize-se e venha celebrar conosco. Eu vou para o intervalo e volto com a novena, segundo dia de Santa Mônica e Santo Agostinho. Voltamos já.

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Hoje, aniversário de Dom João Mamé de Filho, da Diocese de Umuarama, minha saudação. Também aniversário da TV Irmã, Diário do Sertão, Cajazeiras, Paraíba. 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Filhos amados e povo querido, escute esse testemunho. Veio o manuscrito. É do Rio de Janeiro. Bom dia, Padre Reginaldo. Meu nome é Tânia Maria Pedreira, do estado do Rio de Janeiro. Vim relatar um milagre realizado por Jesus das Santas Chagas e por São Padre Pio de Pietreutina. Eu sou um milagre. Eu tive dois infartos seguidos. Com isso, coloquei dois stenders. Logo em seguida, comecei a sangrar pela boca, misericórdia. Através de diversos tratamentos, foi descoberta uma ferida no pulmão direito. Com isso, realizei um procedimento e logo após tive outro infarto. Após o ocorrido, voltei a sangrar. Depois de 8 dias, tive que fazer outro procedimento e aumentei a minha fé e clamei: São Pio de Pietreutina, me ajuda! Após o procedimento do meu pulmão, ainda tive uma hemorragia interna, quase ainda óbito. Ao longo dos dias, os médicos sugeriram mais um procedimento no pulmão com contraste. E eu clamava: Jesus das Santas Chagas, São Padre Pio, não me abandone. Meses depois do procedimento, tive ainda sangramento na boca. Cirurgia. Padre, foi tirado metade do pulmão. Mas hoje, apesar de tudo que eu passei, eu tenho que agradecer. Agradecer a Jesus das Santas Chagas, a São Padre Pio de Pietreutina. Por quê? Porque todos diziam que eu não viveria e eu sobrevivi. E sou um milagre de Deus. Sou associada fiel e agradeço a muito, muito a obra. Assinado Tânia Maria Pedreira, do estado do Rio de Janeiro. Graça recebida, graça alcançada. Toca o sino, sacristão. Filhos queridos, para quem você está fazendo a novena este ano? Olha, junto com o Jornal do Evangelizador, não sei se você lê, mas eu gostaria de dizer, não coloque lá na gaveta não, leia, gente. O Jornal do Evangelizador nós fazemos com muito carinho para você, tanto que tem um artigo sobre vocações que eu fiz logo no início, porque é o mês vocacional. E exatamente no Jornal do Evangelizador tem ali, ó, Sagrada Família pelos Pais, que nós já fizemos, e tem a novena Santa Mônica, Santo Agostinho, que estamos fazendo. E depois tem um especial do Dia dos Pais. Leia o Jornal do Evangelizador. Você quer receber o Jornal do Evangelizador? Terá imenso prazer de mandar. Ligue agora, 0800-410-6060. Vou repetir, 0800-410-6060, e diga: quero receber o Jornal do Evangelizador. E aí cheguei onde eu queria. A história de São Tarcísio. A história linda de São Tarcísio para contar para o teu filho, tua filha, para os coroinhas. É o patrono dos coroinhas. Tá aí, Jornal do Evangelizador. E agora, juntos, segundo dia da novena de Santa Mônica, Santo Agostinho. Hoje eu vou fazer do próprio jornal para mostrar que não é enfeite, é para utilidade o Jornal do Evangelizador. Rezemos, segundo dia. Santa Mônica, Santo Agostinho, levai-me à verdadeira conversão,
Santa Mônica, Santo Agostinho, levai-me à verdadeira conversão. Ó Santa Mônica, que pela oração e pelas lágrimas alcançaste de Deus a conversão do vosso filho e do vosso marido, olhai para o meu coração amargurado. Rezo agora por esta pessoa que tantos dissabores e sofrimentos causa ao meu coração e à minha família. Diga o nome da pessoa. Pode dizer agora. Santa Mônica, que vossas orações se juntem às minhas, para comover o bom Deus, a fim de que Ele, Deus vivo e verdadeiro, faça com que esta pessoa por quem rezo possa voltar ao bom caminho. Oremos. Ó Deus, consolador dos aflitos, saúde dos que em vós esperam, que aceitastes misericordiosamente as piedosas lágrimas da bem-aventurada Mônica, pela conversão do filho Agostinho e do marido Patrício, concedei-nos, por vossa intercessão, que choremos nossos pecados e encontremos a indulgência da vossa graça, por nosso Senhor Jesus Cristo, na unidade do Espírito Santo. Amém. Santo Agostinho, rogai por nós. Santa Mônica, rogai por nós. Preparou água? Depois beba. Dê aos seus familiares. O Senhor esteja convosco. Ele está no meio de nós. Abençoai, Senhor, a água, a roupa dos enfermos, as fotos de família, os remédios. Por intercessão de Nossa Senhora de Guadalupe, Jesus das Santas Chagas, São Pio, nos méritos de Jesus das Santas Chagas, em nome do Pai, do Filho, do Espírito Santo. Amém. Eu me despeço, como eu comecei, com o clipe Meu Primeiro Amor. YouTube Padre Manzotti, evangelizar é preciso...

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1: Bom dia para você, uma excelente sexta-feira, hoje dia 21 de agosto de 2026. Nossa atual notícia, primeira edição no ar para você. Professora denuncia assédio após ser mordida e agarrada por instrutor de academia. O caso aconteceu em uma academia no bairro de Passarinho, na zona norte do Recife. A polícia investiga importunação sexual, assédio sexual e também lesão corporal. Esse caso aí ontem tomou as redes sociais, inclusive tem vídeos, e ela também já prestou queixa e também prestou também aí várias reportagens, né? Concedeu entrevistas e o caso está repercutindo nas redes sociais. Homem morre e a esposa fica ferida após moto sair da pista e cair em ribanceira na BR-232, lá em Caruaru. O acidente pode ter sido provocado por um pneu da motocicleta que furou após passar sobre um prego, segundo a PRF. O veículo saiu da pista e caiu em uma ribanceira de cerca de 4 metros. Infelizmente, o piloto não resistiu e morreu no local. Já sua esposa foi socorrida pelo SAMU para uma unidade hospitalar. Homem morre baleado e outro fica ferido em Moreno na manhã desta sexta-feira. Polícia investiga possível ligação com denúncia contra o tráfico de drogas. Dois homens foram baleados na manhã de hoje no bairro do Alto Santo Antônio, lá em Moreno, na região metropolitana do Recife. Uma das vítimas, identificadas como José Carlos Giló, de 55 anos, também era conhecido como Carlos Guará, morreu ainda no local. A segunda vítima, um homem de 34 anos, que não teve o nome revelado ou divulgado, também foi atingido pelos disparos. Ele recebeu atendimento e foi socorrido para o Hospital da Restauração no Recife. Até o momento, não foram divulgadas informações atualizadas sobre o estado de saúde dele. De acordo com informações preliminares, uma das linhas de investigação considera que o crime pode ter relação com denúncias feitas por José Carlos contra o tráfico de drogas naquela região. A hipótese, no entanto, ainda não foi confirmada oficialmente pelas autoridades. As circunstâncias do assassinato e da eventual relação da segunda vítima com o ataque também deverão ser apuradas pelas autoridades durante as investigações. 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

Chegando com o nosso Bom Dia Atual, segunda edição, hoje sexta-feira, dia 21 de agosto. Para você, aniversariante do dia, parabéns, tudo de bom. E aproveitar aqui e agradecer a todas as mensagens ontem que recebi nas minhas redes sociais, algumas aqui também no WhatsApp da Rádio Atual, me felicitando. Obrigado, tá, gente? Gratidão e fico feliz por vocês ter lembrado aqui do seu amigo Márcio Limão. 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

0: Jevô! Obrigada, Wesley! Que satisfação estar aqui, meu querido, nessa noite Obrigado. Especial com você. Quem entende de história tá aqui ao meu lado, viu?
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0: 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Confira agora os resultados deste horário do Caminho da Sorte, Loterias Online.
1: O Caminho da Sorte agora está com todas as extrações Lotep Paraíba, disponível para os apostadores, pagando a mesma cotação da Federal. Agora vamos à extração Pernambuco, das 11 horas, primeiro prêmio, 0,691 Urso, segundo prêmio, 6,543 Cavalo, terceiro prêmio, 2,909 Burro, quarto prêmio, 6,432 Camelo e quinto e último prêmio, 50,64 Leão. Extração das 11 horas.
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11h46. Vou ser breve, porque já está já estourando aqui já o nosso horário de começar o nosso programete, né? Que é um pedacinho aqui, o nosso momento de amor, finalizando mais uma semana aqui na sua turma. Mas a segunda edição é às 4, tá? 4h45 exatamente, com o Leandro Silva aqui na atual. A mensagem que eu quero deixar hoje diz assim: só com amor somos capazes de reconstruir o que foi destruído. Pois é, o amor ele não só constrói, mas também ele reconstrói aquilo que foi destruído. É forte, né? O amor é um sentimento muito forte que me move, que te move, que me motiva e te motiva. Pense nisso. E assim a gente começa o nosso momento romantiquinho aqui na sua atual 100%, a melhor escolha.

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1: Pois é, tá começando o nosso WhatsApp atual. Vamos nessa. Gustavo Lima, que foi meio apressadinho, né? Esse meu primo é complicado, né? Mas vamos começar o nosso WhatsApp atual aqui na sua melhor escolha.
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1: Ixi, agoniado. Pronto, tô chegando pra começar o nosso WhatsApp atual. Você vai participar conosco no 3526-4083. Lembrando que tem ingressos para curtir a última semana do Circo Celeste aqui em Vitória de Santo Antão, que está com promoção, hein? É, não ganhou não. Quer curtir o espetáculo? Tá com promoção. R$15 a entrada, tá? Mas hoje eu vou sortear aqui 3 pares de ingressos para você, mais um amigo, uma amiga, levar a namorada, vai com a mãe, vai com o pai, vai com o irmãozinho, com a irmãzinha, curtir o Circo Celeste que está na sua última semana. Já tem gente participando aí? Chama no WhatsApp aí, meu filho. Cadê? Cadê o WhatsApp?
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2: Bom dia, Rádio Atual FM. Márcio Lima.
1: Oi.
2: Me leva para o Circo Celestial. Rádio Atual, a melhor escolha. Meu nome é Neide Santos, moro no bairro do Livramento.
1: Pro Celestial não tem como não. Agora, se você quiser ir pro Celestia, aí... Mas Celestial não tem como não. Vamos nessa. Chama no WhatsApp.
3: Olá, meu nome é Elton Gabriel. Eu moro no Alto José Leal.
1: Certo.
3: Atual FM. Me leva pro Circo Celestian.
1: Tá certo. Vamos lá. Todo mundo quer ir pro Circo Celestia. Vamos nessa. Chama.
4: Bom dia. Sou Jonas daqui do Circo da Suba, Atual FM. Me leva pro Circo Celeste.
1: Pronto, vai lá, grava o seu áudio e participa.
5: Bom dia, sou Eronida aqui do Circo da Suba, Atual FM. Me leva pro Circo Celeste.
1: Muito bem, continua gravando teu áudio aí, participando aqui, tá bom? Circo Celeste. Celeste. Aí depois o palhaço Serafina fica tirando onda com a minha cara. E quando vocês também, viu? Começar o WhatsApp atual com o Gustavo Lima. Agora sim, pode cantar, meu primo.

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2: A tua melhor escolha, agora 12h24, boa tarde para você, ouvinte atual. Mulher dá à luz na calçada de casa com a ajuda da polícia, né? Ou de policiais. O parto aconteceu na noite de ontem em Itamaracá, no Grande Recife. Policiais faziam ronda quando foram acionados pela gestante. Os policiais, aí a gente vê as imagens aqui, ajudou o nascimento, e aí com certeza essa criança e a família vai ter essa história para contar o resto da vida, né? A gente não queria que isso acontecesse, que ela tivesse o parto normal lá na maternidade ou no hospital, mas graças a Deus os policiais ajudaram e ela conseguiu aí dar à luz a criança, mesmo que de forma inusitada, na calçada. Mulher adulta que se passou por criança e enganou família adotiva é condenada. Vocês lembram dessa história aí que rodou nas redes sociais, virou matéria de jornais e passou na televisão, de uma moça lá que se passava por criança, até mudava a voz, fazia a vozinha ali de adolescente, de criança ali? Pois é, a mulher de 38 anos que se passou por uma criança de 12 anos e acabou sendo adotada por uma família em Joinville, no norte de Santa Catarina, foi condenada nesta quinta-feira pelo Tribunal de Justiça do Estado pelos crimes de estelionato e falsa identidade. Ela foi condenada a 1 ano e 6 meses e 10 dias de reclusão e 4 meses e 18 dias de detenção, inicialmente em regime semi-aberto. Que sirva de lição, né? Apesar que o pessoal já falou que essa mulher já era acostumada a aplicar golpes, né? Espero que agora ela tenha aprendido a lição. 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
2: Continuando o nosso WhatsApp atual e também, claro, tem sorteio, tá? Três pares de ingressos para curtir o Circo Celestia, que tá com promoção. R$15 a entrada, tá? É, nessa última semana aí do circo aqui em Vitória de Santo

0: Bom, vai lá, chama aí no WhatsApp.
1: É Márcio Lima.
0: Bom dia, bom dia.
1: Bom dia, meu amigão atual, a melhor escolha. Quero a música de Zé Vaqueiro, coladinho.
0: Sério?
1: Vampira do Amparo.
0: Sério
1: bom
0: mesmo?
1: Bom final de semana, Márcio, pra você e sua família.
0: Igualmente.
1: Bom dia com Jesus.
0: Igualmente, minha amiga Valmira. Eu pensei que ela ia pedir outra música, né? Mas eu esqueci que ela tem hiperfoco nessa música. Mas bora lá. E você, quer participar do sorteio? Vai lá.
2: Bom dia, me chamo Maria do loteamento de Bau. Atual FM, me leva para o Circo Celestia?
0: Muito bem, Maria, tá concorrendo, tá bom? Um beijão aqui também pra todo mundo que tá participando. Um abração aqui pra meu amigo Josafá, Dona Nina, João Pedro, Jusceli, Gabi. Agora esqueci o nome do rapaz. É Matheus, né? Um abraço pro Matheus também. Todo mundo aí em Josafá Fogos de Artifícios aí em Estrada Nova. Um abração. Obrigado pela mensagem, meu amigo Josafá, viu? E você? Vai lá.
3: Sei não, viu? Tô rindo aqui agora, viu, esse Márcio Lima? Me leva pro Circo Celestia, Rádio agora. Atual FM.
0: Muito bem, mas Celestial não tinha como levar você não, Neide. Tá concorrendo, vai lá.
4: E queria desejar, meu amigo, feliz...
0: Cadê? Peraí, vamos primeiro o áudio aqui.
4: Bom dia, Márcio Lima. Bom sou dia. Renato aqui do Bairro do Maranhão.
0: Fala, Renato.
4: Eu gostaria de participar do sorteio do Circo Celestia.
0: Certo.
4: Atual FM, me leva pro Circo Celestia. Atual FM, sua melhor escolha.
0: Vamos nessa.
4: Márcio Lima, meu amigo, toca aquela música de Pablo aí, velho. Pra gente tomar aquela gelada.
0: Vê só.
4: Tomar aquela velha pitu e aquela buchada que não pode faltar, meu amigo.
0: Menino.
4: Arrocha o nó aí, meu amigo.
0: Já? Já essa hora, já? Vai lá, tem mais um áudio dele aí.
4: E queria desejar, meu amigo, feliz aniversário a você. Que Jesus te abençoe sempre. Que você continue sendo esse locutor maravilhoso, abençoado por Jesus.
0: Valeu.
4: Deus continue sempre abençoando o seu trabalho, que você merece. Que você continue sempre sendo esse cara incrível que você é, meu amigo. Parabéns aí pelos seus 15 aninhos de idade, meu amigo.
0: Mas Deus abençoe. Ele tinha que tirar onda, esse. Fazem 15, mais de 15 anos que eu fiz 15 anos, né? Mas tudo bem. Mas eu, antigamente, tinha uma besteira que locutor não falava a idade, viu? Quando eu comecei no rádio, há 20 e poucos anos atrás, tinha uma... Não, frescura, né? Tinha uma toda... Não tinha redes sociais, né? Na época que eu comecei. Então, locutor não falava a idade. Era a mesma coisa de você perguntar a idade à mulher. Era deselegante, né? Você perguntar qual a sua idade... Normal, né? Antigamente não tinha esse negócio. Você não podia perguntar a idade de mulher e locutor não falava a idade. Mas eu não tenho frescura, não. Eu tenho 41 anos, tá? Completei 41. Agora, Renato, eu tenho a cara de um menino de 15, né? Um gordinho de 15. Vai lá, mais uma participação aí. Chama.
5: Pra não ficar.
0: Cadê? Oxi, a pessoa gravou, ouvi na rádio.
6: Atual, me leve para o Circo Celeste. Aqui é Alice dos Santos Araújo. Eu moro no Estrajanos.
0: Muito bem, desenrolada ela, viu? Boa sorte pra você.
7: FM Atual, meu nome é Arthur. Sou do Alto da Balança. Me leva para o Circo Celeste.
8: FM Atual, meu nome é Miguel, eu sou do Alto da Balança. Me leva para o Circo Celeste e manda um beijo para minha mãe, Érica.
0: Pronto, você mandou, Érica. Um beijo para você e para os garotos, tá bom? Um abraço. Já já tem um sorteio, viu? Pro Circo Celeste, não é pro Celestial, não.

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2: Atual, agora 12h41, ó, daqui a pouco tem o sorteio, tá? 3 pares de ingressos para o Circo Celestia. É já, aqui na sua Atual!

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0: Pronto, de volta agora. Hora do sorteio. Vamos lá, sortear o primeiro par de ingressos para o Circo Celestia. Vai lá. Apertou o botão aí, meu filho? Aperta o botão. Se não apertar o botão, não vai não. Aí é bronca, né? Não pode, né?
1: Já ganhou, tan tan tan. 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
0: Pronto. Final do telefone sorteado, 4435. Cadê o áudio? Agora aperta o outro botão aí, meu filho. Vai lá.
2: Eu sei não, viu? Tô rindo aqui agora, viu, Márcio Lima? Me leva pro Circo Celestia, Rádio Atual FM.
0: A nossa ouvinte, a Neide, faturou. Valeu, Neide. Ó, passa aqui na Atual, tá? Avenida Henrique de Holanda, número 25, fica no mesmo lugar onde é o prédio da... O pessoal chega aqui e não vê um prédio, né? Mas é edificação, né? Fica nos mesmos estúdios da TV Vitória, tá? Ao lado do antigo clube Roberta Miranda, ao lado do lojão do Atacadão, né? Do lojista aqui do lado aqui, tá? É, um lugar que vem ferramenta aqui do lado. É, não anuncia aqui, meu filho, vai levar pro carão, viu? Vamos lá, sortear o segundo par de ingressos pra curtir o Circo Celeste. Aperta aí, meu filho. Pronto, apertou? Aperta de novo, apertou? Final telefone 0553, vai lá.
3: Bom dia, me chamo Maria do loteamento de Bal. Atual FM, me leva para o Circo Celestia?
0: Muito bem, Maria, passa aqui na Atual para retirar agora, passa aqui, viu? Hoje até às 5 da tarde, das 3 às 5 pode passar aqui, traz um documento. Com foto, é só falar com o nosso amigo Leandro Silva, vai estar aqui já, né? A partir das 3. Então, eu tô aqui até as 2. Se der tempo, pode passar aqui até as 2 e de 3 às 5, beleza? Vai lá, mais um aí, mais um par de ingressos. Final do telefone 1090. Cadê o áudio da pessoa?
4: FM Atual, meu nome é Miguel, eu sou Miguel. Do Alto da Balança. Me leva para o Circo Celeste e mande um beijo para minha mãe Érica.
0: Muito bem, desenrolado. Pronto, a mamãe Érica, passa aqui, tá? Ou manda alguém buscar aqui os ingressos aí para levar aí o Miguel e o irmãozinho também para o Circo Celeste. Pronto, votação encerrada. Quer dizer, votação encerrada o quê, menino? Sorteio encerrado, já tô pensando na escolha do especial amanhã. Pronto, tem mais aí, tem áudio aí? Chama aí.
5: Boa tarde, Márcio.
0: Boa tarde.
5: Irmão. É um menino aqui da 13 de maio, Júnior.
0: Certo.
5: A gente quer pedir uma música aqui pra Leandro Leonardo, mulher brasileira, oferecer pra Aninha da Banca Fortuna. A braba do 13 de maio.
0: Mas vê só. Vai pra tua conta, vice.

Bom dia, Márcio. Márcio Chinerai, Márcio, toca aí pra mim, Luan Santana, você não sabe o que é amor. Agradecer pra todos meus amigos aqui do Cajueiro. A tua FM, sempre a melhor escolha.

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5: É, começando o nosso Atual é Top, música e informação no seu início de tarde aqui na sua Rádio Atual, 100% a melhor escolha. Nos destaques de hoje, Detran tem 90 dias para liberar transferência eletrônica de veículos. Daqui a pouco tem um plantão policial com Renê Macedo, plantão policial das últimas 24 horas no estado de Pernambuco, com diversos casos de homicídios e pessoas, infelizmente, né, sofrendo violência. Já também, número de feminicídios caiu 3,2% nos primeiros 7 meses do ano. Já Gabriel Brum traz essa matéria completa para vocês aqui na Atual. Horário eleitoral gratuito no rádio e na TV começa na sexta-feira, dia 28, né? Próxima sexta-feira começa o horário eleitoral gratuito aqui no rádio e também ali na TV, viu? Mega Sena acumula e próximo concurso deve pagar 50 milhões. E aí, mudaria a sua vida? Pois é, velho. Um pouquinho menos do que isso já mudaria, né? Já tem Rafael Guimarães com essa reportagem completa dentro do Atual é Top, música e informação no seu início de tarde. Teve um áudio aí, rapaz. O cara mandou uma música, aí a mulher mandou outro áudio aqui. Cadê? Cadê o áudio? Chama aí.
6: Boa tarde, Márcio Lima. Boa aqui tarde. É Ana, da 13 de Maio.
5: Oi, Ana.
6: É, Júnior mandou uma música pra mim, não foi?
5: Foi mesmo.
6: Ele falou que eu sou a braba da 13 de Maio.
5: Tá parecendo.
6: Ele vai levar uma pizza mó dessa música, viu? Que ele botou aí. Você tá fora, é na conta dele mesmo.
5: Ainda bem que eu tô fora, viu? Eu, quando passar agora na 13 de maio, ainda bem que quase ninguém me conhece, né? Eu vou passar me escondendo agora. Aí ela mandou outro aqui, outro áudio, cadê?
6: Coloque pra ele a música de Wesley Safadão. Não. 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
5: Vixe, Maria. Pelo jeito, ela é braba e tu vai ficar todo machucado, viu, Júnior? Te cuida, Júnior.
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2: A transferência eletrônica de veículos entre pessoas físicas deve ser liberada em todo o país até novembro. De acordo com a nova resolução do CONTRAN, o Conselho Nacional de Trânsito, os DETRANs têm 90 dias para se adaptarem ao novo sistema. O processo poderá ser feito todo pelo aplicativo CNH do Brasil. Ali, comprador e vendedor vão poder registrar a negociação, assinar a transferência, fazer o pagamento e concluir a mudança de propriedade. Só a vistoria que continua presencial. A norma cria três modalidades de transferência. A convencional, que tem uma ou mais fases do processo com atendimento presencial, entrega física de documentos, entre outros, exceto a vistoria que continua para todos. A segunda é a eletrônica, em que o processo todo acontece no sistema digitalizado, com processamento de dados eletrônicos e assinaturas digitais, por exemplo. E, por último, a transferência eletrônica custodiada. Essa também ocorre toda no sistema digital, mas tem um mecanismo que mantém em custódia o valor da negociação. O dinheiro só é liberado quando a transação for concluída, o que garante segurança aos envolvidos na venda. De acordo com a resolução do CONTRAN, a Secretaria Nacional de Trânsito vai monitorar a adaptação dos DETRANs nesses 3 meses e pode prorrogar o prazo caso haja risco de paralisação dos serviços. Da Rádio Nacional em Brasília, Gabriel Brum.
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2: O Caminho da Sorte agora está com todas as extrações Lotep Paraíba disponível para os apostadores pagando a mesma cotação da Federal. Agora vamos à extração Pernambuco das 12h45. Primeiro prêmio 99, 15, borboleta. Segundo prêmio, 56, 34, cobra. Terceiro prêmio, 67, 98, vaca. Quarto prêmio, 58, 47, elefante. E quinto e último prêmio, 83, 75, pavão. Extração das 12h40.
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0: criminosa ligada ao PCC, com atuação em Pubi, Pernambuco, e ramificações em outras cidades de Pernambuco e no Ceará. As investigações iniciadas em agosto de 2025 apontam que o grupo atuava principalmente com tráfico e associação para o tráfico de drogas, além de armas, logística, finanças e comunicação interna da facção. Foram expedidos e cumpridos 7 mandados de prisão e 8 mandados de busca e apreensão, autorizados pela Vara Única de Ipubi. Delegada Camila Nogueira, gestora da 24ª DSEC de Araripina, deu detalhes da operação.
1: Conseguimos identificar membros com atuação em Araripina, nos municípios de Jati e Brejo Santo, no estado do Ceará, e em outros municípios do estado de Pernambuco, como Tacaimbó, Abreu e Lima, Petrolina e Ipubi. A gente contou com a parceria e a cooperação da Polícia Civil do Ceará na prisão dos alvos daquele estado e também com o apoio da Polícia Militar do estado de Pernambuco.
0: A Polícia Civil de Pernambuco deflagrou a Operação Termine nos municípios de Cumaru e Bezerros, no Agreste. A ação cumpriu 9 mandados de busca e apreensão e resultou em 2 prisões em flagrante. A investigação apura um homicídio e crimes relacionados ao tráfico e associação para o tráfico de drogas. Delegado Humberto Pimentel, titular da DP de Cumaru, deu detalhes da operação.
2: Essa operação foi iniciada no ano passado, quando no povoado de Ameixas, em Cumaru, houve um homicídio, e o motivo desse homicídio foi disputa pelo tráfico de drogas. Após esse homicídio, nós diligenciamos e chegamos ao material, um vasto material, que ligava o motivo do homicídio ao tráfico de drogas aos coordenadores desse tráfico. Apoio de todos os policiais da nossa área, nós realizamos 9 buscas e apreensões, e dessas buscas nós conseguimos prender em flagrante o responsável pelo tráfico em Ameixas e o seu genitor, responsável pelo tráfico em Areias Bezerros. Com as apreensões, nós chegamos a mais de 2 quilos de maconha prontas para consumo, e com o traficante em Ameixas, nós apreendemos uma pequena quantidade de maconha pronta para venda, como também apreendemos um revólver calibre 38 com capacidade para 8 munições.
0: Um homem morreu atropelado por um ônibus na tarde de ontem, quilômetro 49, BR-101, em Abreu e Lima, região metropolitana do Recife. O acidente ocorreu por volta das 12h45, quando a vítima estava na faixa exclusiva para ônibus e foi atingida pelo coletivo. A vítima morreu na hora. O motorista fez o teste do bafômetro com resultado normal. A Polícia Rodoviária Federal, a Polícia Civil e o Instituto de Criminalística realizaram os procedimentos de investigação e perícia. Após a análise, o corpo da vítima foi encaminhado para o IML. Da Agência de Rádio, Conexão Notícias, reportagem Rendê Macedo.
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4: Todas as mulheres seguras.

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0: O número de feminicídios, ou seja, o assassinato de mulheres por razões de gênero, a maioria por violência doméstica ou ódio, caiu 3,2% nos primeiros 7 meses do ano em relação ao mesmo período de 2025. Foram 848 mulheres vítimas desse crime até julho deste ano, de acordo com dados divulgados nesta sexta-feira pelo Ministério da Justiça e Segurança Pública. São 4 meses de queda da média móvel. Ela atingiu o pico de 141 vítimas em março, depois de altas seguidas, pelo menos desde setembro. Então, o índice começou a cair e chegou a 119 em julho. A região Nordeste liderou a redução nos 7 meses, seguida por Sudeste e Norte. Por outro lado, Sul e Centro-Oeste tiveram um aumento. 14 estados registraram menos casos desse crime. Rondônia e Piauí lideraram, reduzindo em mais da metade os números. Rondônia caiu de 17 para 6 casos e Piauí de 28 para 12. Entre os 11 estados em que os feminicídios aumentaram, destaque preocupante para Sergipe, onde o número quase dobrou, sendo de 7 casos no ano passado para 13 agora. Goiás e Amazonas também registraram mais assassinatos de mulheres. Da Rádio Nacional em Brasília, Gabriel Brum.
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7: Quase pra vocês.

0: O horário eleitoral gratuito no rádio e na TV começa na próxima sexta-feira, dia 28. Serão dois blocos. No rádio, de segunda a sábado, das 7 às 7h25 da manhã e do meio-dia ao meio-dia e 25. E na TV, de 1 da tarde à 1h25 e das 8h30 da noite às 8h55. O tempo de cada candidato já foi definido. Ele é calculado com base na representatividade do partido na Câmara dos Deputados. A coligação Brasil Pronto para Mais, do candidato Lula do PT, vai ter 5 minutos e 31 segundos. É quem vai ter mais tempo. Depois vem o PL com Flávio Bolsonaro, que terá 4 minutos e 20 segundos. Ronaldo Caiado do PSD, com 2 minutos e 2 segundos. E Augusto Cury do Avante, com 35 segundos. Os outros candidatos não terão direito ao horário eleitoral gratuito porque não atingiram a cláusula de desempenho. E a ordem de exibição, como é que vai ser? Essa ordem é definida por sorteio. O Avante de Augusto Cury foi sorteado para a estreia na sexta-feira, dia 28. Depois virão Caiado, Flávio Bolsonaro e Lula. A partir daí vai ocorrendo um rodízio. Lembrando que o horário eleitoral vai até o dia 1º de outubro, 3 dias antes das eleições. Da Rádio Nacional em Brasília, Priscila Mazenotti.
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0: perder. Pode dar tchau que o carnaval chegou, viu? Ah, me acompanha.
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1: Ninguém acertou as 6 dezenas no sorteio do concurso da Mega Sena realizado na noite desta quinta-feira em São Paulo. Os números sorteados foram 16, 23, 24, 33, 36 e 52. Com isso, o prêmio principal acumulou. A estimativa para o próximo concurso é de 50 milhões de reais. O valor acumulado para o próximo sorteio é de 42.842.469,58 reais. A Quina teve 38 apostas ganhadoras e cada uma receberá R$ 50.460,11. A quadra registrou 3.041 apostas vencedoras, com prêmio individual de R$ 1.039,35. Com informações da Agência Brasil, da Rádio Agência Nacional em Brasília, Rafael Guimarães.
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1: 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Oi, gente, muito boa tarde. Sextou, galera. Uma ótima sexta-feira. Tamo junto a partir de agora, ao vivo, na sua Atual, a melhor escolha. Até as 5 da tarde, daqui a pouquinho tem oração da tarde. Já já tem informação, tem o seu pedido aqui pelo nosso WhatsApp. Tem muita música boa. Tem também o nosso momento de amor às 16h40 com muito romantismo. E tem você aí do outro lado fazendo a festa com a gente. E vamos lá já começar o nosso programa com ele que é sucesso, Neto Brito. 3 horas e 5 minutos.

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0: O sucesso pra você de Avni Vini, Late Coração, aqui no Som da Atual. Muito boa tarde, 3 horas 14 minutos. Você participa comigo, 3526-4083, valendo aqui a sua participação em nosso WhatsApp e o sucesso que você tá afim de curtir. Gabriel lá de Pomos vai curtir Ivete Sangalo, Real Fantasia, juntamente com a sua mãe Betânia e a Zezinha, que estão ouvindo a gente aí na cidade de Pombos, terra do abacaxi. Alô pra Fernanda de Estrada Nova, já curtiu a música com Leandro e Leonardo? Boa tarde pra você, Fernanda. Mandar um alô aqui pra Dona Olívia, no sítio Areia Grande, tá na sintonia, tá ouvindo o Som da Atual. Hoje, 21 de agosto de 2026, aos aniversariantes do dia, tudo de bom, parabéns, feliz aniversário, que Deus abençoe cada um de vocês e aproveitem ao máximo o dia de vocês, tá? Mandar também um alô aqui para o nosso ouvinte Cícero, tá ligadinho conosco aí no Jardim Piranga. Alô Cícero, vai curtir o som do Amado Batista. Dona Severina Moura, lá no sítio Jerimum, suas netas, suas filhas e a família inteira escutando o som da Atual. Quem mais aqui? Ivone, lá no sítio Pé de Serra, Dona Maria da Paz, Valdenice e todos aí da comunidade do sítio Pé de Serra. Você participa aqui, ó, 3526-4083, WhatsApp e o telefone. Branca, lá no sítio do meio. Alô, Branca, boa tarde. Branca pedindo aqui uma música com Luan Santana, Facilita. Oferecendo aí para todos os ouvintes e para toda a galera aqui da Atual. Branca, sítio do meio. Coisa boa. Tibio e Fatinha. Também Daniel e o Abidon, lá no sítio Jurubeba. Muito bem. Quem mais aqui tá mandando mensagem no nosso WhatsApp? Alô, Vando, vai curtir sucesso já já aqui na programação. Tem áudio aqui de vocês.
1: Boa tarde, família Atual. Opa. Aqui é Rogério de Souza Ferreira, mais conhecido como Hélio Pedreiro.
0: Fala, meu amigo.
1: Toca aí Coração de Pedra, Mastruz com Leite, um forrozinho para animar as coisas. Valeu, Léo. Boa tarde. 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
0: Boa tarde, meu amigo. Tudo de bom. Atual 100% a melhor escolha. O som da Ivete. Real Fantasia 3 e 16.

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5: Oração da tarde com o padre Reginaldo Manzotti, ao vivo na sua Atual, todos os dias. O pessoal que está com a gente aqui já, na expectativa, aguardando esse momento especial de fé e de esperança através do rádio. Nosso ouvinte Igor pede oração por toda a família. Dona Olívia do sítio Areia Grande também está mandando mensagem por aqui, participando da nossa programação. Agradecer aqui aos amigos aí do Jardim São Pedro. Nosso ouvinte Mônica, Rosinha e Rosiane também participando aqui da oração. Deixa eu ver aqui mais. Dora, lá de Campinas. Rosa, na cidade de Pombos. Um grande abraço aí para vocês. Deus é esperança. Deus está com você. Pode ter a certeza que sempre há algo que nos dá força e ânimo para ultrapassar todas as barreiras. O mínimo que você tem a fazer é acreditar. Não fique abatido. A esperança está sempre presente na fé. Nesta hora em que você sente que perdeu seu chão, novas energias estão puxando você para cima. A sua missão é lutar com a presença de Deus junto a você. Seu amanhã será bem melhor que o seu hoje. Disto você pode ter certeza. Nesta sexta-feira, 21 de agosto, você acompanha com a gente Oração da Tarde com o padre Reginaldo Manzotti, ao vivo aqui na sua Rádio Atual 100%, a melhor escolha.

0: Boa tarde, povo de Deus. A tempestade sempre passa. Que a paz do Senhor esteja com você e não tenha medo dos trovões, viu? Depois da tempestade vem a bonança. Mas que cada tempestade que passemos, nós busquemos a maturidade na fé, a firmeza na fé. Vamos pedir nesse sentido, invocando a Trindade. Em nome do Pai, do Filho e do Espírito Santo. Amém. Senhor Deus, nos colocamos em prece e em louvor. Começamos te louvando, Senhor, o dia que passou, as horas boas. E te louvamos, Senhor, porque temos a certeza que se algo de desagradável nos aconteceu, não foi pior, porque a tua presença e os anjos da guarda nos protegeram. Te louvamos, Senhor. E te pedimos a graça, Senhor, de valorizar a vida, o corpo, a saúde. Senhor, dai-nos a graça de valorizar este grande dom que Deus nos deu. Estarmos vivos. Senhor Deus, que todo o meu agir, o meu fazer, o meu pensar esteja profundamente de encontro à antecipação do teu reino e que seja feita a tua vontade. E não permita, Senhor, que eu me valha do corpo, das mãos, para agredir alguém, do olhar, para usar de malícia. Não permita, Senhor, que eu me valha da boca, dos lábios, para mentir. Não permita, Senhor, de dar ouvidos a maldades da vida alheia. Não permita, Senhor, e peço essa graça de que meus pés jamais trilhem caminhos desonestos. Senhor, eu te louvo e te agradeço pelo corpo que tenho. E peço, Senhor, de tal forma viver que eu possa louvá-lo e agradecê-lo. É por amar este dom que me destes que invoco São Roque, pedindo a Deus a proteção e fazendo-me intercessor dos doentes. Ó Deus, por intercessão de São Roque, livrai-nos de todo o mal. Curai as feridas do corpo, as doenças de pele. E fazei, Senhor, com que todos aqueles que lidam e estão em prol da saúde tenham as graças necessárias do discernimento, da serenidade e do amor. Nossa Senhora, Mãe querida, acolha os enfermos, acolha as dores e junta teu filho. Amenize, dê segurança e conforto. Ave Maria, cheia de graça, o Senhor é convosco. Bendita sois vós entre as mulheres e bendito é o fruto do vosso ventre, Jesus. Santa Maria, Mãe de Deus, rogai por nós, pecadores, agora e na hora de nossa morte. Amém. Nossa Senhora, abençoai e protegei os enfermos.
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A Rocha! 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É. 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
1: E a gente continua atendendo você aqui pelo nosso WhatsApp, 3526-4083. Nida tá na cidade de Pombos, tá ouvindo. Boa tarde, Nida. Aqui também os nossos ouvintes que estão ligadinhos conosco aí no centro da Vitória. Alô, Roberto, pedindo para curtir sucesso da Mari Fernandes, vai ouvir. Eudes mandou áudio por aqui, tá participando também da nossa programação.
2: Boa tarde.
1: Boa tarde, Eudes.
2: Sim,
1: uma música de Léo Santana. Boa tarde, forte abraço também para você, obrigado pela participação. Aqui o nosso WhatsApp, 3526-4083, para você participar, pedir sua música e mandar o seu alô, é claro. Vamos lá, tem mais indicação chegando, 3526-4083, WhatsApp e o telefone.
3: Sou Elzeja de Pombo.
1: Opa!
3: Toca para minha amiga, é Machus Colete, para a gente curtir aqui, o forrozinho bom. Rádio Atual FM, a melhor escolha.
1: Obrigado, Elisângela, pessoal de Pombos, tem mais indicação.
4: Aqui é a gente do Miliquina, toca para mim, Tarcísio. Atual FM, a melhor escolha.
1: A melhor escolha, obrigado, Geise. Agora são 4 horas 8 minutos, participe.
5: Aqui é Vilma da Petrobras. Bota uma música pra mim de Maria Mendonça, Rádio Atual, melhor de todas.
1: A melhor escolha, obrigado, Vilma. Agora 4 horas 9 minutos, o WhatsApp da sua Atual, 3526-4083, pra você participar.
6: Boa tarde, queria pedir uma música aí de Amado Batista. Oferecer aqui na UTI das Cadeiras, Lagoa de Taenga. FM, Atual FM, aqui é mais melhor.
1: Obrigado, meu amigo. Um abraço a todos os amigos aí de Lagoa do Itaenga. 4 e 9.

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0: Alô, galera, já estamos de volta aqui na sua atual A Melhor Escolha, desejando um ótimo fim de semana, uma ótima sexta-feira para todo mundo. Alô, Nida,
1: manda um áudio. Silva, por favor, toca aí a música de Simone Mendes, Você Me Perdeu. E a tua FM é a melhor escolha. Obrigada, Deus abençoe.
0: Amém, obrigado a você pela participação. Tem mais áudios por aqui pra gente ouvir. Quem tá participando aqui comigo agora, o nosso WhatsApp tá bombando aqui, hein? 3526-4083.
2: Aqui é Maria do Maranhão.
0: Oi, Maria.
2: Queria pedir uma música e oferecer para meu cunhado, Leonardo Nadir. Atual, 100% a melhor escolha.
0: Valeu, Maria. Um abraço aí para vocês no Maranhão. Tem mais.
3: Toca uma música aí de Leonardo. Obrigado aí, Atual FM. 100% a melhor escolha.
0: Valeu, gente. Valeu pela sintonia e pelo carinho de vocês. Continuem participando. 3526-4083.

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Olá você, muito boa tarde. Está no ar a segunda edição do nosso Momento de Amor. Aqui, ao vivo, na sua atual, a melhor escolha.

excelente tarde para você que curte o nosso momento de amor ao vivo na sua atual A Melhor Escolha. Olha, fui ver o que era felicidade no dicionário, mas a definição estava errada. Deveria constar o seu nome. Amo porque puseste a mão pela minha alma e passaste por debaixo de minhas fraquezas. Nosso momento de amor segue por aqui a todo vapor com as músicas que vocês gostam e pedem aqui pelo nosso WhatsApp 3526-4083. Você é a minha vida e a minha alma, pois em minha vida não posso viver, pois não posso viver sem minha alma, então não posso viver sem você.

melhor do romantismo aqui para você na sua atual 105,1. Tem uma mensagem que diz assim, ó: eu amo você como nunca amei ninguém antes. Não é uma regra nem uma prisão, é algo suave que como uma lágrima escorre na saudade de que me apego para suportar a sua ausência. Melhor do romantismo para você, Fernanda. Fernanda tá ouvindo a gente lá no Lídia Queiroz. Também nosso ouvinte Paulo lá do Amparo tá na sintonia, justamente com a sua esposa, a Dona Neide. 4h53.

Clima de muito romantismo aqui na Atual. Quando se deseja realmente conquistar um coração, é preciso que antes já tenha conseguido conquistar o nosso. É preciso que já tenha sido explorado nos mínimos detalhes, que já se tenha conseguido conhecer cada cantinho, entender cada espaço preenchido e aceitar cada espaço vago. Final do nosso momento de amor. Agradeço demais aí pela companhia, pela sintonia de cada um de vocês. Muito bom sempre estar junto com vocês aqui através das ondas da Atual, a melhor escolha. A gente se fala domingo, hein? A partir das 9h, 9h30, depois da Santa Missa, com o nosso Domingão Atual. Fiquem com Deus e até domingo. Tchau, minha gente. Tá vindo aí a hora do Moção. Bom fim de semana pra todo mundo.

0: Começando a fuleiragem! 30 anos de programa, 30 anos de sucesso, e agora é programa novo. A gente tá no estúdio novo com os brutos. Participação dos brutos, que o conteúdo que você vê no YouTube é gravado primeiramente aqui. Estamos com eles aqui, os malfeitos, os bichos de ureia, os malfazejos.
1: Bicho de ureia?
0: Eles se foram montados com peça de roubo, né?
1: Desmanche.
0: Peça de desmanche. Eles que parecem uma tapaué saída do micro-ondas.
2: Estão dizendo aqui que o Chico Bestafera é a cara de um balde de reciclagem.
0: Fala, lata de construção. Ah, Roxanita no nó. Pegaram o naná de biró. Ah, Roxanita Niró. Pegaram o naná de biró. Botaram dois ovos e também um cipó lá no anel de biró.
3: Calma, calma, você.
4: É a música.
0: Você sabe que a gente fala sobre a família, a importância da família, né? Todo mundo uma base familiar. Mas o pessoal pergunta muito a papai: o senhor tem pai? Não, eu sou filho de Gaiamon, por certo. Eu não tenho pai, não. Filho de chocadeira. Como é o nome do seu pai?
5: Meu pai é Manuel Valfrido.
0: Ai, tá vendo? Mamou muito no pai dele, por isso que ele ficou assim, não foi?
5: Quem mamou no meu pai?
0: Você não mamou nele, no seu pai?
5: Não, eu mamei da minha mãe.
0: Não,
5: o leite, no peito.
0: Não, mas o leite dele é mais grosso, você ficou assim, mas...
5: Não, quem pegou no leite dele foi você.
0: Você disse a mim que tu marcou o Nescau, o leite do pai dele.
5: Eu não disse nada a tu, vagabundo safado. Não mamou, tá falando nada pra tu.
6: Teu pai não tem nada.
5: É mentira desse cabo safado. Tá vendo que ele não
6: postava? Ele não postava a vaga de Marco aí.
5: Meu pai trabalha na usina, pé de burro, na usina, pé de burro, na usina lá, usina cortando cana.
6: Meu Deus do céu, rapaz.
5: Meu Deus do céu, não, ele trabalhava no corte de cana. Em nenhum momento eu trabalhava com fazenda de boi de gato, não. Que trabalhava com muito boi era teu pai.
6: Ele trabalhava, tomou de conta da vaga de Mário Coelho.
5: Não, isso aí era meu avô. Isso era meu avô.
6: Ele, sua mãe.
5: Isso era meu avô.
0: Como é o nome do seu avô?
5: É. Como é o nome dele, rapaz? Pachola.
0: Pachola! Pachola!
5: Pachola!
0: Minha chibata e duas bolas. Pachola!
5: Não,
0: peraí,
5: você tá tirando com a minha cara. Você tá dizendo que tá melhor sair daqui.
0: Não, mas sério, meu irmão.
5: Esse bicho aqui só fala.
0: Escuta, a gente falando sobre a importância da família. Como é o nome do seu pai?
7: É no Netinho, não.
0: Pronto. Como é o nome do seu pai?
5: Manuel Valfrido da Silva.
0: Pronto. O nome da sua mãe?
8: Maria Antônia da Silva.
0: Ah!
8: Pessoa maravilhosa.
0: Tu é
8: educada,
0: doido, mano.
8: Inteligente, trabalhadeira.
0: Demais. Galo, eu não fui teu pai porque eu não quis. Tá entendendo?
6: Porque eu não fui meu pai porque minha mãe não quer merda. Minha mãe não queria merda. Queria
0: não se matou na época.
6: Porque né? Dado do fator na época. Porque,
0: porque ela, rapariga, ela gostava de cabimento, a mãe dele. Enxerida.
7: Ai, era?
0: Era.
6: Que enxerida, respeite, respeite.
0: Ela tinha aquela cara de santinha.
6: Não quer nem que Jesus entre nessa brincadeira.
0: Eu sei.
6: Oi, vou dizer, esquece o nome da minha mãe. Esqueça o nome da minha mãe.
0: Eu esqueci, porque ela me deu um fora, entendeu? Foi. Mas o que foi dentro.
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1: O irmão dele, como é o nome do teu irmão?
2: Hélio.
1: Hélio. Hélio é donzela ainda, o irmão dele, né? Rapaz, velho. Aí ele começou a arrumar um namoro, aí foi logo pro Célia Badala, a mulher mais quente do interior dele, lá da Morada Nova. Aí quando chegou lá, a menina passada na casca do alho, experiente, ele disse: bora lá em casa. Eu disse: pronto, eu comi o dinheiro desse velho. Quando chegou lá, disse: bora aqui. Ela saiu me levar pro quarto, né? Fazer alguma coisa, mas eu vou ganhar dinheiro. Quando ele ligou a luz, tinha um estante com quatro prateleiras de fora a fora. Ela disse: o que é isso? Ele disse: vem aqui para ele mostrar uma coleção que eu tenho ali. Pronto, a coleção que é de um relógio, negócio, eu vou logo ganhar um, né, estribado. Se vê, quando ele ligou essas outras luzinhas assim branca, ele tinha três fileiras de copo com água com chapa dentro. Ele tinha uma coleção de chapas, esse velho, irmão dele. É só, essa aqui é a minha chapa diária, essa aqui é a minha chapa do final de semana. Essa eu tinha outra chapa com dele alternando, branco com preto, que era torcedor do Ceará, não era? E tinha outra que tinha o nome dele aqui, ó. Porque como ele era fã, quando ele tava nos forró, que ele dizia o nome, a mulher não entendia, disse: como é seu nome? Ele fazia assim, ó. Aí tinha escrito Hélio aqui na capa dele.
2: É, exatamente.
3: Mas ele também é fã, feito?
1: É, ele é fã, hein?
3: Ele também é?
1: A gente não é. Foi. E foi fazer camaradagem com a mulher, não achou o buraco dela.
3: Poxa, mas ela foi andar na boca, dentro da rola.
1: Até às vezes ela não tinha o buraco na frente. Tinha uma chibata.
4: Pegar os gatos com lebre.
1: Ei, naquela época, tu já saiu com algum traveco?
2: Não sei.
1: O senhor era casado ainda.

0: Não mexa com a mãe de ninguém, isso não é brincadeira. Eu peguei Maria fogo e apaguei com minha mangueira. Sim, continuando aí, vocês.
1: Racha a chapa dele do tabefe.
0: Sim, outras coisas aí que a gente também podia falar, né, sobre as coisas de interior, né, as coisas que tinha antigamente. O que é que tu tá procurando?
2: É sobre...
0: O celular,
2: celular. Vai parar. Mas não deixou ali, não vai, vai ter.
0: Todo velho tem isso. A gente fica, né? A gente fica com dois óculos na cara. É. Né? Olha. O velho bota o óculos aqui pra perto. Esse em cima na testa é o pra longe. E ainda tem outro pra procurar os dois quando perde.
2: Agora pergunta o dia dele, o dia da receber dele, pra ver se ele esquece.
1: Foi vovô.
2: Pergunta lá, o dia dele receber.
1: Se ele esquece. Esquece a data do teu pagamento da aposentadoria?
3: Não.
2: Ah, tá vendo?
3: Qual é, já?
0: Qual é?
3: Hein?
0: Todo dia o qual?
3: Oi, minha. Oi.
2: Oh, é. Isso aí ele não esquece, né?
3: Ah.
0: Oxe. E com alguma palavra de motivação pra quem tá em casa, a pessoa às vezes tá meio pra baixo, não quer trabalhar, tá precisando de uma palavra, de um ânimo, uma palavra de incentivo. Aqui na câmera 12, esse daqui, ó.
3: Ana Nune.
0: É, ali, ó.
3: Ana Nune,
0: você aprendeu, né?
3: É.
0: Fui claro?
3: O alão grego.
0: Eu tô falando grego, muito bem. Palmas para o nosso coach. Não entendi.
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0: Alô?
1: Alô, é Beto, é?
0: É, quem é?
1: Ei, Beto, quero um recado, hein? Tu ligou pra cá dizendo que quando eu chegasse, ligasse pra aí, o que era que tu queria falar comigo, o que era?
0: Não.
1: Hã?
0: Esse recado não.
1: Não, tu ligou pra cá, deixou um recado, o que é? Sobre o meu menino que tá no hospital, não, não?
0: Que menino?
1: É meu menino que tá no hospital, é sobre ele, é. Diga, diga, por favor, diga.
0: Não, eu tô falando com quem que não tô conseguindo falar.
1: Não, Beto, eu quero saber qual é o recado, o que é o recado?
0: Não mandei recado pra ninguém, não.
1: Hã?
0: Eu não falei com ninguém.
1: Não, você ligou pra cá, deixou o recado, se eu ligasse pra aí, o senhor queria falar comigo.
0: Não.
1: Ah, pô, tá sendo uma aqui, Beto, dizendo que você ligou.
0: E como você não tá dizendo, e quem é você que eu não sei quem é?
1: Ah, Cício.
0: Cício?
1: É.
0: Que Cício?
1: Ô, Marvi, Beto, eu quero saber qual é o recado.
0: Eu não dei recado, nem liguei pra sua casa não, meu filho.
1: Ligou pra cá sim.
0: Liguei pra ninguém.
1: Hã?
0: Eu aí não liguei pra ninguém.
1: Você ligou pra cá, Beto, e deixou o recado com minha menina aqui.
0: Que diabo de conversa? Não é o primeiro de abril, não, meu filho.
1: Não, eu sei. Primeiro de abril eu acho que é você que tá fazendo comigo.
0: Eu liguei pra casa de ninguém hoje.
1: Não ligou?
0: Não liguei pra ninguém.
1: Pois, Beto, pois tá seu número aqui.
0: Ligado e bonito, no meu número.
1: Ah, então pode ter sido outra pessoa.
0: Ah, sim.
1: Só sendo, porque eu acho... O que foi esse barulho aí, hein, Beto?
0: Hein?
1: O que foi essa zoada aí?
0: Não, aqui em casa tá zoando, não, filho, nadinha.
1: Ah, tô zoando, viu? É porque eu não tava aqui, o recado, aí eu queria saber o que era.
0: Eu não liguei pra sua casa, eu não tinha negócio com você.
1: Foi, Beto, deixaram o seu...

0: né?
1: Você não tem vergonha por quê, hein?
0: Pega no joio cega.
1: Você é imbecil, moral.
0: É que pode bufando no telefone.
1: Deixa de ser fresco.
0: Tá me fumando, né?

0: eram os cabaré que tinha antigamente? Antigamente, o Senadorzão, o Portão Preto.
1: Fortaleza?
0: Não, eu tô dizendo em todos os cantos. Lá tinha qual?
1: Lá tinha um cabaré de Zé Bezerra.
0: Zé Bezerra.
1: E o Tabaco Sem Tampa.
0: Tabaco Ixi, Sem Tampa, lindo, era pressão direta.
2: Mas você esqueceu o clássico.
0: Qual era? Levi!
1: Cabaré de Levi.
0: Se lembra Levi?
3: Ah, não me lembro muito, não, porque eu não fui muito pra cabaré, não.
0: Eu sei, mas isso sua mãe se lembra, que ela
4: não
0: se
4: lembra. Aquele da sua mãe que foi! A minha mãe não foi, não! Seu vagabundo! Meu irmão, mas a minha mãe não foi pra cabaré, não! Responda a minha mãe! Seu pilantra safado, foi, não!
0: Era Levi, porque era Levi Vara!
4: Levi Vara que levou a vara, foi aquele da tua mãe! A minha mãe não levou a vara, não! Isso respeita a minha mãe, caba sapato, cabueta, sapato. Vagabundo.
5: N. Ai, não.
4: Cala a boca, vagabundo. Tu não sabe nada. Pilantra, véi.
5: Ai, não, né?
4: Que tá doido, tá tu. Não te deu do céu.
0: É porque antigamente, eu digo assim, antigamente. É.
4: Antigamente o cacete, e o Eve entrando.
0: É lá, lá, né?
5: Ai, ai, não. Ai.
4: Que velho da cara de ra.
0: É, mas tinha os cabaré, antigamente tinha uns nomes, né? Lá no meu interior tinha o Cabaré da Fofão, tinha o 69 Drinks, tinha esse o Aqui Agora, né? Aqui se faz, aqui se paga. Tinha o Cabaré de Dona Celzinha, que era uma veinha fã de chiclete com banana, que ela usava um lencinho na cabeça igual a Bel, que era o Cabaré Então Diga Que Valeu, que era linda de Dona Celzinha, entendeu? Aí era que vários cabaré, né? Na sua época tinha quais cabaré?
5: Não, eu não.
0: Tu já fez sexo com pessoa. Tu já fez, como é que diz assim, camaradagem com pessoas do mesmo sexo?
5: Não, mulher.
0: Tu já usou a garduzão escondida, não?
5: É? Não.
0: Sei.
4: Usou não, Igor?
0: Tu tem TDAH?
5: E aí?
0: Eu sei, tu já usou HDZO?
5: Não. E aí?
0: Eu sei. Tu já foi assim, usuário?
5: Não.
0: Você é heterossexual?
1: É, pela cara dele.
5: Não, o homem não é mulher.
0: Sim, homossexual, né?
5: Não, mulher.
0: Eu sei. Mas porque a gente conversando aqui, ó, por exemplo, o povo diz, não, hoje não tem mais cabaço, tem aqui, tem uma cabação, cabaço do pequeno, né? É. Cabaço, que é difícil de achar cabaço, hoje tá aqui um cabacinho, isso aqui foi o cabaço de Gretchen, antes dela ir pra Serra Pelada. Por exemplo, você já fez amor com pessoas do mesmo sexo?
3: Rapaz, que eu me lembro não, viu?
0: Sim, mas você é heterossexual?
3: O que é isso?
0: É, não,
3: eu sou homem marrento, homem marrento.
5: É
4: o quê? Mas se lascar pra lá, seu vagabundo safado.
6: 30 anos.

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0: Oi.
1: Opa, tudo bom?
0: Tudo ótimo.
1: A Zuleita que tá falando?
0: Isso.
1: Dona Zuleita, a gente tá ligando pras pessoas, fazendo a pesquisa, querendo saber o que é que cada cidadão ou cidadona acha sobre o racismo.
0: Ah, eu sou contra o racismo, não sou a favor, não.
1: É uma coisa nada a ver, né?
0: Pois é, porque não era pra existir mais, né? Mas devido o povo... Eu penso assim, porque o ser humano tem pessoas que querem ser melhor do que um ou outro e não pode. Acho que é por isso que existe o racismo. O branco quer ser melhor do que o negro.
1: E a senhora acha por quê, hein, dona Zuleita, que existe essa besteira, essa coisa, tanto preconceito?
0: Por isso é que eu digo, devido à cor, só devido à cor, porque hoje em dia o racismo, o negro tem mais pouco valor do que o branco. Aí quando entra um negro numa loja, ela pensa logo, isso aí é um ladrão, não é boa coisa. E o branco nele é até mais bem tratado e tudo.
1: Mas como assim?
0: Assim, porque às vezes entra dois, entra o negro e entra o branco. Ele pensa que o negro é o ladrão e não é.
1: Dona Zuleita, o que a senhora acha assim, da Associação dos Animais está reclamando, dizendo, por exemplo, a pomba branca é o símbolo da paz. Já a galinha preta é negócio pra fazer macumba. O que, é que a senhora acha?
0: Olha, isso daí é devido ao mal. A pomba branca já quer dizer que é o bem, né? Aí vem o dia que vem o racismo por isso. Eles pensam que a galinha preta é do mal. E a pomba branca é o bem. Vamos escolher o branco?
1: Exatamente. Eu mesmo gosto mais da galinha. Muito mais saborosa e tudo. E tem gente até que diz que gato preto dá azar. A senhora acredita?
0: Tem gente, os pessoas mais velhos, tem isso. Mas eu, pra mim, não tenho isso, não. Esse negócio de galinha preta, de gato preto, pra mim todos são iguais.
1: Nada a ver o bichinho, o gato tão bonzinho, aí que eles não, porque eles dão azar, né? Nada a ver.
0: Pois isso, sabe porque o bichinho é preto, né? Ele tem esse preconceito, mas eu não tenho não. Não tenho preconceito de jeito nenhum, não.
1: Meus parabéns, dona Zuleita. Olha, eu vou botar aqui assim o apelido da senhora no cadastro, porque o nome da senhora é grande, aí não cabe, viu?
0: Não tem um apelido, não.
1: Nenhum?
0: Nenhum.
1: Pois tem aqui dizendo que a senhora é camelô. Oi? Eu não vejo de novo, não.
0: Alô?
1: É a mesma pessoa, é?
0: Olha, deixa eu só lhe avisar uma coisa, viu? Não ligue mais pra cá, não, porque se você ligar, eu vou rastrear o nome do seu telefone e eu vou lhe encerrar.
1: E como, alô?
0: Não ligue mais pra cá, não, vagabundo. Que ninguém perde tempo aqui pra falar com bosta, não.
1: Bosta não, Fez. Você faz direito comigo, viu?
0: Olha, só não mande eu falar aqui direito contigo, não, porque se eu mandar fazer isso contigo, eu te mando tu pra cadeia agora mesmo.
1: Ei, tô zoada, meu Deus. Tu é o que aí do cabaré, hein?
0: O cabaré da tua mãe, é, que vê lá. Botei o cabaré, é?
1: Até os cabelos de Zuleita é comprado no camelô, que os povos dizem.
0: Os cabelos do p*** da tua, filho de
1: p***. Ah, você não faz de mãe, não, tá ouvindo?
0: Pois então, meu filho, não fala da minha mãe, não, porque se você falar da minha mãe, eu vou atrás de tu até no inferno.
1: Fala baixo.
0: Manda teu pai falar abaixo, lá no inferno.
1: Vou ligar de novo, não.
0: Meu filho, olha, você deixa eu ligar logo pra cá, que é muito mais melhor pra sua ouvir.
1: Vai chamar camelô agora.
0: Você presta atenção, que você não tá falando nem com bosta não, você fala é com gente, viu?
1: Eu sei, tu tem até uma foto minha, joga fora, senão minha mulher vai ver, viu?
0: Eu tô perguntando por tua mulher, tô vagabundo, vou arrumar é macho pra tua mulher minha.
1: Eu disse que Zuleika trocou tu no celular de 3 chips no camelô.
2: Já pegou
0: um c... Esse, eu já peguei o teu número, eu vou ligar pra polícia e vou dar teu número pra ela, se tu não parar de ligar pra mim.
1: Mas minha mulher mandou você pegar meu número aí, viu?
0: E eu quero saber da tua mulher, se ela dá p***.
1: Tu deixa de estar em cima de mim que eu sou casado.
0: Tu é casado bem com a peste, lá no meio dos infernos que tu é casado.
1: Ai, tem 22 chamadas que você ligou pra mim, tá aqui no meu telefone.
0: Você vai fazer sabe o quê? Pega esse telefone e soca no seu c... pra ligar pro inferno, viu? Cachorro.
1: Cachorro não.
0: Cachorro não, porque tu passa de um cachorro.
1: E tu? Que é irmão de camelô?
0: Fala da p***.

Acabou a maior audiência no Brasil, mas segunda a gente tá de volta, se Deus quiser, esperando vocês aqui pra gente sorrir. É um K, é um B, é um O, se... Acabou-se!

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O anjo do Senhor anunciou a Maria, e ela concebeu do Espírito Santo. Ave Maria, cheia de graça, o Senhor é convosco. Bendita sois vós entre as mulheres, e bendito é o fruto do vosso ventre, Jesus. Santa Maria, Mãe de Deus, rogai por nós, pecadores, agora e na hora de nossa morte. Amém. Eis aqui a serva do Senhor, faça-se em mim segundo a vossa palavra. Ave Maria, cheia de graça, o Senhor é convosco. Bendita sois vós entre as mulheres, e bendito é o fruto do vosso ventre, Jesus. Santa Maria, Mãe de Deus, rogai por nós, pecadores, agora e na hora de nossa morte. Amém. E o Verbo divino se fez carne e habitou entre nós. Ave Maria, cheia de graça, o Senhor é convosco. Bendita sois vós entre as mulheres e bendito é o fruto do vosso ventre, Jesus. Santa Maria, Mãe de Deus, rogai por nós, pecadores, agora e na hora de nossa morte. Amém. Rogai por nós, Santa Mãe de Deus, para que sejamos dignos das promessas de Cristo. Oremos. Infundi, Senhor, como vos pedimos, a vossa graça em nossas almas, para que nós, que pela anunciação do anjo, vimos ao conhecimento da encarnação de Jesus Cristo, vosso Filho, por sua paixão e morte, sejamos conduzidos à glória da ressurreição, pelo mesmo Cristo, Senhor nosso. Amém.

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0: 18 horas, 7 minutos.
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0: Já é noite na capital pernambucana e o Bola Rolando está no ar. Bola Rolando, a mais completa resenha esportiva do rádio de Pernambuco. E atenção para as principais manchetes do programa de hoje. Clube Náutico Capibaribe, Leonardo Boris.
3: O time do Náutico viaja praticamente definido para São Paulo. Amanhã tem mais um treinamento. Vinícius, com insegurança, não viaja. Gustavo Henrique, Luiz Felipe, Júnior Todinho continuam desfalcando o alvirrubro. Técnicos Hélio e Guilherme dos Anjos têm os retornos à disposição do zagueiro Betão, do lateral direito Arnaldo e para o banco, o meio-campista Pato Nunes.
0: Santa Cruz, Igor Moura.
4: E preparação para jogo mais importante da temporada está encerrada e elenco coral concentrado para duelo de amanhã na Arena. Diante do Caxias, Vitória pode encaminhar ou até sacramentar classificação para a próxima fase. Tropeço pode significar saída do G8, restando apenas uma rodada até o fim da primeira fase. Cristiane Souza daqui a pouco fala sobre preparação e estágio físico dos últimos reforços, visando equipe titular.
0: Esporte, Wallace Santos.
5: Representação rubro-negra aconteceu na tarde de hoje e a diretoria já cai de campo para reforçar. E detalhe, hein? Aumentando agora a lista de reforços. Depois da contusão do lateral esquerdo Felipinho, um lateral deve ser contratado o quanto antes. E o Sport, que perdeu duas posições na tabela de classificação e nesse momento está fora do G6.
0: Dezoito horas, 11 minutos.

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7: Alô, Clube Náutico Capibaribe, alô, alô, Leonardo Bori.
8: Alô, alô, Edinaldo Santos, boa noite para você, amigo, boa noite para amiga e para o amigo ligados aqui no Bola Rolando. Hoje teve treino pela manhã no CT Wilson Campos, na Guabiraba, e encerrando aqui na capital pernambucana os trabalhos para o jogo de domingo no 1º de maio contra o São Bernardo. Amanhã o time treina na arena do Água Santa e viaja daqui a pouco para São Paulo. Eu falei em manchete que o time estava praticamente definido. O time deve entrar com Muriel, Arnaldo voltando, Arnaldo lateral direito, Betão voltando, cumpriu a suspensão pelo cartão vermelho, voltando, Léo Índio e Igor Fernandes, Samuel, Wenderson e Jean Carlos, Borazzi, Cauã Maranhão e Derek.
7: Ele manteve aí a base do jogo passado, né?
8: É praticamente a base. Aí você pode me perguntar, mas Boris, você na manchete deu que Vinícius não viaja.
7: Uhum.
8: Eu fiquei muito desconfiado da entrevista do técnico Guilherme dos Anjos, que falou que Vinícius estava sentindo insegurança. Daqui a pouco eu vou até reproduzir.
7: Uhum.
8: E aí fui atrás para saber, porque ele poderia ficar no banco, como ficou na outra partida, na vitória do Náutico.
7: E todos poderia esperavam ter... isso, né? A maioria esperava isso.
8: E poderia ter entrado, mas ele está inseguro. Daqui a pouco Guilherme dos Anjos vai falar sobre isso. Então ele não viajou, ele vai pegar um pouco mais de segurança clínica. O Guilherme dos Anjos, eu achei ele muito centrado quando ele diz que o jogador se conhece, e é claro que para quem se conhece, o medo anda junto. Então o Vinícius ficou com medo, ficou inseguro.
7: Boris, eu sinceramente achei precipitado a entrada dele naquele jogo.
8: Principalmente por conta do gramado.
7: Por conta do gramado, todo encharcado.
8: Também.
7: Aquilo ali é ruim para quem está bem.
8: Também.
7: Imagina para um cara que está saindo de uma lesão, como é que ele está saindo.
8: Também. Então, não foi legal. E aí ele não viaja. E também continuam no departamento médico, continuam o Gustavo Henrique, o lateral direito Matheus Ribeiro, está fora da temporada, citando apenas por citar, para que o ouvinte fique inteirado. O volante Luiz Felipe e os atacantes Júnior Todinho e Paulo Sérgio. Tem que citar, né? Porque o Paulo Sérgio está recebendo salário. E
7: Paulo Sérgio
8: nessa pergunta.
7: Viajou?
8: Não. Nessa pergunta que fizeram na coletiva a Guilherme dos Anjos, perguntaram também sobre contratações. E o presidente falou para dar um tempo. Então, de um a dois jogadores serão liberados. Um deles, Paulo Sérgio. E o outro, vamos ver como é que fica para abrir caixa para que o Náutico possa contratar.
7: Todo mundo está presenciando isso, né? Há muito tempo que eu acho que não há clima mais para Paulo Sérgio ficar no Náutico. Não há mais clima.
8: Não. Isso já foi dito, redito. É apenas complemento de noticiário. O Náutico conta com o retorno do Pato Nunes. Que
7: que estreia, hein?
8: Pronto, o Wafma foi o...
7: Entrou para ser expulso.
8: Você já... Primeiro que na partida que ele jogou nos aflitos, ele já não foi muito bem. Quando ele entrou, quando ele fez a estreia.
7: Depois foi expulso.
8: Depois entrou e foi expulso.
7: É.
8: Aí realmente... Aí não foi bem. A arbitragem é de... Franciel dos Santos Martins, Santa Catarina. O assistente 1, Gisele Casaril, de Santa Catarina. O 2, Alexandre de Medeiros, Lodete, catarinense. Do Rio Grande do Sul, é o Douglas Schwensberg da Silva.
7: Pois é, rapaz. O Náutico...
8: É o VAR.
7: O Náutico na partida anterior estava lutando para se afastar da zona de rebaixamento. Ele agora vai tentar se aproximar do G6.
8: É.
7: Tem que ganhar esse jogo, né?
8: Não pode ficar
7: claudicando o tempo todo.
8: É copo meio cheio e meio vazio, né?
7: É.
8: Porque do lado cheio, ele está a 3 pontos do sexto colocado. Do lado vazio, ele está a 3 pontos da zona de rebaixamento. Quer dizer, não é nem lá nem cá, né?
7: É, mas de
8: aliás,
7: qualquer maneira,
8: não é 3, não, são 6.
7: É 6 pontos.
8: 6 pontos, perdão. 6 pontos. Então, nem lá nem cá. Ele tá. E ele pode. E eu não quero que isso aconteça. O torcedor, de uma maneira geral, também não quer que isso aconteça. É ficar no limbo, né? Não vai nem lá nem cá.
7: Uhum.
8: Agora, começa a entrar em partidas decisivas, né? O Náutico tem uma sequência aí de jogos pesados, né? Então ele tem que fazer resultado. O São Bernardo, ele é o melhor mandante da competição. Agora você imagina o que que o Náutico vai pegar.
7: Se bem que o Náutico ultimamente também está passando na cabeça de vários jogadores do futebol pernambucano, tem jogado melhor fora do que em casa, né? Ele fez bons resultados
8: porque
7: lá fora também.
8: Porque o Náutico é um dos melhores visitantes da competição.
7: Pois é.
8: Aí
7: um é
8: o
7: melhor visitante,
8: o
7: outro é o melhor mandante, equilibra o jogo.
8: Aí fica equilibrado. É o copo meio cheio, o copo meio vazio.
7: E que Hélio dos Anjos, me parece que finalmente corrigiu a teimosia, que é jogar com aquele esquema lá na frente o tempo todo, e quando chega determinado momento da partida, o cara não é robô, cansa, deixa espaço, toma a bola nas costas. Agora não, agora ele está fazendo um trabalho mais precavido, está ganhando o jogo, sem abdicar do jogo, né? Porque quem abdica do esporte...
8: E não poderia ser diferente, principalmente no último jogo, naquele gramado...
7: Pois é.
8: Que estava...
7: Ainda tinha isso.
8: Quase que impraticável, né?
7: Concorria para isso, né?
8: É.
7: Mas o normal é que ele também faça
8: perna,
7: isso.
8: Você pesa a incha, né?
7: O normal é que ele faça isso normalmente.
8: É, porque
7: ficar
8: incha.
7: Com aquela loucura de time aberto o tempo todo, os caras ficam manjando como joga e vai lá e mete bola nas costas.
8: Eu gostei muito do Borazzi. Eu acho que o Borazzi está sendo muito útil.
7: Ele
8: não supre a ausência do Vinícius, porque Vinícius é um excelente jogador.
7: O melhor jogador do mundo.
8: E o Borazzi é um bom jogador. Mas o Borazzi, pela garra dele, eu acredito que ele tem feito grandes partidas. E talvez o Derek tenha feito uma das melhores partidas dele no último jogo, né? Ele perde gol, né?
7: Até nisso ele perde gol, né?
8: É,
7: impressionante.
8: Ele perde gol, né?
7: Mas o treinador disse que...
8: Ele joga bem, mas
7: fica
8: perde
7: com
8: gol.
7: Ele até morrer, né?
8: É. Agora ele perde gol. Agora ele não tá jogando como centroavante, né? ele está jogando na verdadeira posição dele, que é lado. Então ele está jogando de ponta. E ele começou a render o futebol dele na ponta mesmo, no Náutico. Então o ataque do Náutico hoje, com o Vinícius voltando, com o Vinícius bem, na minha opinião é Vinícius, Cauã, Maranhão e Derek. É mesmo o Borazzi bem. O Borazzi vai brigar com o próprio Derek. O Vitor Andrade caiu muito de produção. O Vitor Andrade, ele fez 3 partidas excelentes e deu uma caída de produção.
7: É verdade.
8: Então vamos ver como é que fica. Bom, e o técnico Guilherme dos Anjos falou sobre o Vinícius. Ali eu já fiquei desconfiado. E também, na sequência, ele fala, depois de falar do Vinícius, de contratações.
9: O Vinícius, ele ainda está um pouco sem confiança. Nós temos que respeitar isso. É um processo longo que ele vem enfrentando. Então, nós vamos naturalmente analisar o que for melhor para ele, em conjunto com ele, né? Que é um jogador que se conhece muito bem, isso é uma vantagem muito grande. Você ter um jogador que tem um conhecimento muito grande daquilo que ele está sentindo, né? Ele entende muito bem o próprio corpo. Então nós vamos sentar com ele, juntamente com todo o corpo médico e preparação física, para entender o que, que a gente vai, como a gente vai atuar da melhor forma, né? Para que ele esteja principalmente confiante. Com relação às contratações, essa semana eu tive o pedido do presidente de que, como não deu certo a contratação do Clemente, que eu acho que ficou, o professor expôs bem aí, não deu certo também a contratação do Ramon, que era um beirada também do Gama, beirada super interessante. Ele optou, pelo menos pelo que o empresário falou, tá? Ele optou por ir para o Cuiabá. E agora o presidente até pediu para que a gente segurasse as contratações, até que a gente conseguisse fazer alguns movimentos financeiros dentro do clube, talvez uma saída ou outra que ainda está a se definir. Eu fico naturalmente no aguardo e muito tranquilo com relação, principalmente ao que você mencionou. Nós estamos tendo algumas voltas de alguns atletas que eu não tenho dúvida que vão acrescentar. E o crescimento de outros atletas também, que vem sendo muito importante. Eu acho que o grupo está num momento muito positivo, não tenho dúvida. Hoje o treino, apesar de todos os problemas que muitas vezes a gente convive dentro do futebol, hoje o treino foi muito, muito positivo para aquilo que a gente pretende nesse jogo fora de casa e naturalmente para a sequência do campeonato.
8: Aí a palavra do técnico Guilherme dos Anjos, Edinaldo.
7: A pergunta que não quer calar é: quando é que o Náutico paga os atrasados, Guilherme?
8: Se eu soubesse responder, seria uma resposta que não quer calar.
7: Mas não tem nenhum momento.
8: Não, veja, porque
7: de movimentação.
8: Você vê que o próprio presidente pediu para dar uma estancada, para dar uma parada em contratação, porque ele vai fazer uma ginástica. Exatamente. E depois tem o seguinte: há uma expectativa muito grande do dinheiro da Arena finalmente sair.
7: Brincadeira.
8: 32 milhões e 8 milhões seriam investidos no futebol, o resto tudo para.
7: Mas está preso ainda o dinheiro.
8: Mas está preso o dinheiro ainda.
7: Eu não entendo.
8: E já está liberado, tá? Já está. Não, já está liberado, não, perdão. A palavra já está autorizada a ser pago.
7: Mas já sabe por que ele está liberado, termina sendo certo, que você colocou? Porque o acerto, quando foi feito, pelo que eu li, até onde eles divulgaram, esse dinheiro seria abatido dos 3 milhões que o governo do estado paga ao Odebrecht todos os meses.
8: Uhum.
7: Então o governo paga e tira. Por que não está tirando? O governo parou de pagar ao Odebrecht?
8: Porque tinha um problema entre a Odebrecht e o governo.
7: Sim.
8: E parece que o juiz do Tribunal de Justiça de Pernambuco, o desembargador, mandou pagar, falou que não tinha mais problema, podia pagar. Então, há uma expectativa desse dinheiro ser pago, e aí não me pergunta do porquê ainda, não foi. Há uma expectativa ser pago no início de setembro. Quem disse isso foi até o ex-presidente do Náutico, André Campos, num podcast. Outro detalhe: estava o presidente Bruno Becker ao lado do presidente da Federação Pernambucana tentando viabilizar pelo menos 8 milhões, que seria de algum lugar um adiantamento para que o Náutico pudesse suprir as suas necessidades, já que o dinheiro está para sair. Mas nada até agora.
7: Esse dinheiro já saiu para o Náutico, não me parece que seja 8 milhões, foi um valor bem menor. Só que a federação não botou um real nesse dinheiro.
8: Não, mas o dinheiro que a federação
7: repassou,
8: que eu soube, foi 1 milhão. 1 milhão. Mas aí tem um imposto, aí repassou. Foi sexta-feira passada, 900 mil reais.
7: É, mas eu quero dizer o seguinte, a FPF não passou um real sequer. O que houve foi uma interferência do Evandro Carvalho com uma holding, não. Como é, daqui a pouco eu confirmo o nome da instituição. Ele conseguiu intermediar esse dinheiro para o Náutico, mas não saiu da federação. Isso foi dito pela própria federação para mim.
8: Dos 900 mil.
7: Sim, exatamente.
8: Certo. Aí estão tentando fazer uma outra intervenção, uma outra operação para que saia os 8 milhões.
7: Uma factoring. Ele foi lá numa factoring e terminou conseguindo esse valor para o Clube Náutico Caparibe. Significa dizer que o Náutico certamente vai ter que devolver esse dinheiro a qualquer momento.
8: Então está explicado do porquê na notícia se falou, porque o dinheiro a investir no futebol são 8 milhões, dito aqui pelo presidente Bruno Becker. Mas aí o dinheiro que está sendo negociado são 7.
7: Dinheiro da Arena.
8: Da Arena. Ganhou. Aí são 7. Então 1 milhão é para pagar esse dinheiro.
7: Esse empréstimo
8: aí.
7: É, vamos esperar que as coisas sejam agilizadas, porque eu nunca vi um dinheiro para demorar tanto para chegar no cofre do Náutico.
8: É verdade.
7: Impressionante.
8: É verdade.
7: Que coisa, vai quanto tempo já, cara? Mais de um ano, né?
8: Mas muito mais, Edinaldo.
7: Não, que a questão foi
8: entre
7: ganha.
8: Entre processo
7: que
8: e...
7: a questão foi dita que foi ganha. Não estou falando do processo no seu todo.
8: Não, o processo foi todo, eu
7: no momento
8: era
7: que
8: eles
7: disseram que o
8: Náutico
7: ganhou, me parece que é coisa de um ano, mais ou menos.
8: É.
7: Entre o período que ele ganhou até agora. Me parece que é em torno de um ano e pouco.
8: Né? É verdade.
7: Agora, o processo geral realmente é muito maior.
8: Eu não tinha nem barba.
7: Valeu, Boris.
8: É pra descontrair, porque hoje é sexta-feira.
7: Hoje é sexta, sextou.
8: Sextou, valeu, querido.
7: Um abraço, você acaba de acompanhar Torcedor Alvirrubro. A sexta-feira Alvirrubra.
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3: 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Alô, alô, Igor Moura.
4: Alô, alô, Edinaldo Santos. Boa noite, um abraço para todo mundo ligado aqui no Bola Rolando. Terminada a preparação coral para o jogo decisivo de amanhã, matar ou morrer contra o Caxias. Morrer talvez seja exagerado da minha parte, porque se o Santa empata ou até perde de novo, provavelmente ele vai sair do G8. Agora, com uma vitória sobre o Anápolis na última rodada, ele vai ter uma chance também, uma chance interessante de voltar ao G8 ao final dessa primeira fase. Agora, é claro que, em se tratando de jogo fora, apesar disso não ser lá grande problema para o Santa Cruz pontuar fora de casa, mas contra um time que pode jogar sobrevivência na última rodada no Jonas Duarte, a hora de fazer e somar três pontos é agora, né, Edinaldo? Um duelo direto dentro da arena, com apoio da torcida. E o Santa, hoje pela manhã, encerrou essa preparação com um treinamento, dessa vez realizado no Arruda. Aquilo que a gente vinha falando, debatendo na terça, na quarta também, o Christian de Souza chegou a ressaltar hoje que a ida em dois dias de trabalho para a arena foi muito a título de adaptação do grupo no gramado. E ele falou que até o piso da arena é diferente do piso do gramado do Arruda. E elogiou demais o gramado do Arruda. Falou que o gramado do Arruda é maravilhoso e que a arena não tem o mesmo nível, aquilo que a gente falou, né?
3: E sem jogos lá fica melhor ainda, né?
4: É, sem jogos, só treino, né? Apesar do Santa treinar lá todo dia, o gramado do Arruda tá nota 10, assim. 10 de 10 a nota do Arruda. Já a arena não tem um gramado hoje tão bom quanto o Arruda.
3: Eu disse aqui em um dos nossos programas que eu imaginava que de alguma forma ele tivesse indo lá pelo menos um dia. Mas não estava, né?
4: Não, não, você tá certo.
3: Essa semana ele foi.
4: Essa semana foram duas vezes, por quê? Acredito que chegaram a essa ideia falando, poxa, na hora de refletir, por que a gente tá se dando tão mal jogando como mandante na arena? Por quê? Uma das explicações pode ser questão de gramado, adaptação do grupo, de tudo. E então, o Santa Cruz treinou lá na arena na quarta, ontem, e hoje voltou a treinar no Arruda. Depois do treinamento matinal, o Christian de Souza concedeu uma entrevista coletiva boa, inclusive a coletiva do Christian, falando sobre diversos assuntos. A gente daqui a pouco vai escutar ele falando sobre a preparação, esse jogo decisivo, a que nível físico os reforços estão. Por que eu perguntei sobre os reforços? Porque pode pintar um Cassiano amanhã como titular, pode pintar um Arilson amanhã como titular, o Alexandro não. Alexandro passou dois meses sem jogar, aproximadamente, e ainda teve um quadro de gripe no decorrer dessa semana. E ainda não está no ápice físico o Alexandro. No mais, o Joninha já entrou mal nos dois jogos, é bem verdade. O Arilson não estreou e o

0: Christian chegou a dizer hoje na coletiva o seguinte: não tem como a gente imaginar, e imaginar até tem, mas prever o enredo do jogo. Mas se tudo estiver dentro do meu plano, do meu plano, o Arilson amanhã vai estrear com a camisa do Santa.
1: É, o Santa Cruz, o que me preocupa é se esse grupo realmente vai ter a tranquilidade para superar esse momento, porque a pressão é grande, sem dúvida.
0: É,
1: né?
0: Grande.
1: Porque, Igor, a gente vinha falando que o Santa Cruz poderia ter neste campeonato uma classificação até tranquila, pelo que ele vinha fazendo anteriormente. Aí degringola nos jogos dentro de casa e termina nessa situação com risco de cair, né, do G8. Então espero que os jogadores saibam, tem muito jogador experiente aí, gente.
0: Tem muito jogador experiente.
1: Saibam equilibrar esse momento e superar essa pressão. A pressão é natural, vai haver sempre. Só que ela vai ser maior porque esse jogo vai ser muito cobrado, né? Torcedor que vai no estádio vai realmente pronto e preparado para cobrar muito do Santa Cruz.
0: Com toda certeza. Então, Santa Cruz começou a concentração do grupo às 18 horas, todo mundo já se apresentou no hotel, e a delegação amanhã vai sair do hotel algo em torno de 2 horas antes da bola rolar, 7:30 da noite, na Arena de Pernambuco. A última vez que o Santa atualizou a questão de parcial, foram 6 mil ingressos ontem pela manhã, esse número já ultrapassou a casa dos 10 mil, até onde eu tenho de informação.
1: Então vai chegar em 15.
0: É, pode ser. Se a gente tava prevendo 15 mil no jogo passado, porque tinham 11, 12 mil vendidos antecipadamente, se o andar da carruagem for no mesmo ritmo, se vendeu 10, 11, deve bater 15 no jogo de amanhã, principalmente se o dia for bonito, né? Se for um dia sem chuva. 7:30 da noite, de novo.
1: Um sábado.
0: Um horário que não é tão atrativo para torcida coral e para torcida alguma, convenhamos.
1: Deixa eu fazer aquela pergunta chata para você.
0: Vá.
1: Já saiu dinheiro pro Santinha, não?
0: Eu estive hoje no Arruda, na coletiva do Christian, conversei com alguns funcionários, conversei com o pessoal de diretoria, conversei com o próprio Christian. Não chegou para mim informação de dinheiro, ninguém mandou. Pode ser que esteja saindo ainda hoje à noite. A informação que eu tive é que iam tentar pagar, pelo menos uma carteira e uma imagem e uma moradia até o fim do dia de hoje, mas por enquanto não chegou para mim que esse pagamento está sendo realizado.
1: São 2 semanas consecutivas sem dinheiro.
0: Pois,
1: né?
0: É, a última vez que saiu dinheiro foi antes do jogo contra o Botafogo da Paraíba, né? Que o Santa Cruz viajou.
1: Praticamente 15 dias.
0: 15 dias, praticamente, exatamente. Bom, sobre time, Edinaldo. Eu tentei de duas formas, o Christian até brincou comigo na coletiva, falou: Igor, você tá querendo saber o time de todo jeito, né? Porque a primeira pergunta foi sobre o time, a segunda foi se algum dos reforços, algum deles já tem nível físico para ser titular. Ele não adiantou.
1: Ele que não é bobo percebeu.
0: Ele não adiantou. Mas assim, Thiago Coelho no gol, certeza absoluta. Eurico, aí eu tenho minhas dúvidas. Se Eurico vai de lateral,
1: entrar de novo com
0: o de zagueiro. Segundo ele, o Christian, o Eurico não joga de lateral. Ele falou que é muito evidente isso, que o Eurico é, como se chama no futebol, um zagueiro lateral. Sem bola, joga de zagueiro. Zagueiro cobrindo aquele corredor. Uhum. Com a bola, ele sai como um zagueiro na construção. Sem bola, ele é um zagueiro pelo lado direito. Não é um lateral, segundo o Christian. Tô com essa pulga atrás da orelha. Se joga o Thiago Enes ou se ele pode, por exemplo, colocar o Renato como um ala, já que o Renato fez essa função algumas vezes.
1: É, porque se você tem um lateral especialista da posição e tá jogando bem, como jogou contra o Botafogo...
0: É, porque o Thiago Enes foi bem contra o Botafogo.
1: Pra que improvisar, né?
0: Tô com você. Bom, o Alex Juan na lateral esquerda, eu tenho quase certeza que vai. A dupla do Eurico, se jogar o Thiago Enes na lateral direita, aí eu, de fato, ele não quis adiantar. William Alves, Edson Miranda, Matheus Vinícius, aí depende do gosto do treinador. O Pedro Favela titular, tem minhas dúvidas se o Silva vai ser titular de novo, acho bem improvável.
1: Ele melhorou tanto, rapaz.
0: Não, o Silva melhorou contra o Botafogo da Paraíba, né? Porque aí voltou a jogar o que ele vinha jogando.
1: Para mim foi uma metamorfose.
0: Contra o Botafogo da Paraíba ele foi bem, gostei do jogo do Silva. E no jogo contra o MAC, contra o Maranhão, eu achei que o Silva fez um jogo bem regular, nota 5.
1: É, e ninguém jogou bem, né? Aquele jogo.
0: Só o goleiro do Santa.
1: É.
0: Só o goleiro.
1: Se o time foi mal no conjunto, na individualidade, ele também entrou nesse pecado.
0: Mas achei que ele fez um jogo razoável, regular.
1: Eu estava criticando muito o Silva, mas a partida dele contra o Botafogo foi boa que eu digo, pô, o cara tá melhorando.
0: É, agora se o Santa vai precisar de construção, eu acho que o Silva não é esse cara.
1: Ah, sim.
0: Então,
1: sim.
0: Acho que ele pode entrar com o Renato, de segundo homem do meio campo, ou o Arilson estreando. Eu não sei se o Arilson vai estrear, porque nas entrelinhas que ele falou... Na coletiva de hoje ele falou: a gente não tem como prever exatamente o que é que vai ser o jogo, mas na minha cabeça ele vai estrear amanhã. Ou seja, ao que tudo indica, ele vai entrar no decorrer do jogo, né? A não ser que o Santa precise fazer o que fez contra o Maranhão, para cima, todo ofensivo, sem colocar o volante. Vamos ver. No setor de criação, tem outra dúvida. Porque ele tem a opção de colocar o Vitinho de novo, manutenção do Vitinho, que é um meio atacante que não tem números expressivos de gols e assistências, né? Agora ele pode colocar Everaldo como um 10 por dentro, como um meio armador, porque aí ele jogaria com dois pontas de agressividade, pontas mais velozes, Ronald pela direita e o Cassiano pela esquerda, né? O Cassiano, no velocidade, ele falou que gostou muito da estreia do Cassiano contra o Mac. Então o Cassiano pode surgir como titular e o Heron, não tenho grandes dúvidas que o Heron vai ser de novo titular no setor de ataque. Então, algumas dúvidas, mas ele deixou nas entrelinhas que provavelmente mudanças acontecerão nessa base do Santa Cruz. O William de Matia, técnico do Caxias, também deve fazer alterações. Se fala na imprensa de Caxias, lá do Caxias do Sul, lá gaúcha, que ele pode mudar até formação tática. Caxias com Marcelo Cabo vinha jogando num tradicional 4-3-3, né? Dois pontas, um centroavante, dois volantes, um meia, dois laterais e dois zagueiros. Pode ser que ele mude e coloque três zagueiros nesse time do Caxias pro jogo de amanhã. É bom lembrar que o Caxias não ganha 5 partidas em casa, foi por isso que o Marcelo Cabo foi demitido. Agora fora de casa ganhou os dois últimos duelos que o Caxias fez, ganhou da Ferroviária no interior de São Paulo e do Itabaiana no interior de Sergipe. Vamos escutar o Christian?
1: Vamos lá.
0: Christian de Souza fala sobre a preparação, esse jogo decisivo, né, os treinamentos que o Santa realizou na Arena de Pernambuco, quanto isso pode ser importante, e esses reforços dele que ele ganhou há pouco tempo atrás, Cassiano, Arilson e Alexandre. O que é que ele pode falar do estágio físico desses atletas?
2: Não me peça para adiantar o time, né? É um momento decisivo. Para mim, não me surpreende. Quando eu olhei a tabela, quando aqui cheguei e olhei nós e Caxias na antepenúltima rodada, tinha certeza que se nós fizéssemos tudo certo, se a gente evoluísse bastante, se a gente melhorasse o desempenho, se a gente conquistasse a pontuação necessária, como foi feito, a gente ia chegar agora aqui podendo classificar. Um jogo decisivo. Então nós passamos por esse processo todo, se fortalecemos, melhoramos como equipe, viemos num processo de evolução e estamos aqui, faltando duas rodadas, um jogo decisivo contra uma equipe também tradicional e que também está atrás de nós e está precisando vencer o jogo como a gente também precisa. Então, não me surpreende. A semana de treinamento ela foi uma semana positiva, de alta concentração dos jogadores, como vem sendo as demais. Volto a dizer, um grupo fantástico para trabalhar, jogadores comprometidos, jogadores experientes também. E a gente acredita que amanhã vai ser mais uma vez um jogo de detalhe, de controle de ansiedade. E a gente está querendo evoluir nesse aspecto para a gente fazer valer o nosso fator casa. Cassiano muito bem, uma evolução, tá? Era o que estava em ritmo de jogo, né? Arilson evoluiu, eu acredito que amanhã, a gente nunca pode, né, prever o jogo, mas o Arilson com certeza faz sua estreia, tá? E o Alex me preocupa um pouquinho mais. Então, o Alex estava num futebol diferente, né? Estava um bom tempo parado e ainda essa semana ele teve um grau de gripe. Então ele está um pouquinho debilitado, mas a gente espera que ele hoje já treinou e que possa passar uma noite legal, bacana, mas ele está à disposição também. Tá? O Joninha já está normal, então esses reforços eles vão nos ajudar. Eles já estão ajudando e vão nos ajudar. Eu gostei muito da entrada do Cassiano no jogo, foi bem. E é isso, características a gente não tinha, né? Como é a do João Pedro também, que está chegando, uma característica que a gente não tem no meio de campo.
0: Bom, Edinaldo, para fechar, o Christian falou aí, Christian que no Instagram dele nessa semana postou muito números, estatísticas dele como treinador, não só no Santa como no Amazonas, né? Um aproveitamento dele alto na Série C, convenhamos. E hoje o Alex Brasil, até uma mensagem, uma postagem engraçada, virou matéria em algumas situações, o Alex Brasil postou um story no Instagram dele falando o seguinte: a abelha não perde tempo tentando explicar para a mosca que mel é melhor que...
1: M.
0: Fezes. Vamos colocar dessa forma. Eu entrei em contato com o Alex Brasil para perguntar se era indireta para alguém dentro do clube, se era alguma coisa assim. Ele me explicou, Igor. O que tem aqui no Santa está superado, problema resolvido. Essa postagem foi para parte da mídia que fala muita besteira. inclusive de mim também. Então, segundo ele, foi para parte do pessoal que cobre o Santa, que estava falando muita besteira e não teve nada a ver essa postagem com o Christian de Souza, segundo ele. Estou conversando, trabalhando com o Christian diariamente, falando com ele, essa situação está superada.
1: Agora, daí também, para ele não imaginar que isso teria uma repercussão.
0: É, claro.
1: Como se fosse para Christian, claro que...
0: Não, é, alguém ia fazer a ligação seguramente.
1: No fundo, no fundo, ele deve ter pensado. Eu vou botar aqui essa frase e vou direcionar para esse pessoal da mídia. Mas ninguém sabe que era para a mídia. Sabe agora, né? Que ele desabafou aí, reclamando de crítica. Meu amigo, se você é cargo público, é cargo de torcida, de clube, você tem que se expor às críticas, cara. É,
0: então, tem que se expor, tem que aceitar. Eu entrei em contato com ele para perguntar exatamente isso e ele me falou: não, teve nada a ver com o Christian. A situação foi para parte da mídia, que eu tô pé da vida, estão falando muita M.
1: Tu imagina Christian sem ter sido alertado por isso? Eu vou ver o que, é que esse cara tem aí no Instagram. Dentro do Instagram?
0: É.
1: Vou entrar aqui no Instagram para ver o que, é que esse cara tem.
0: Eu tenho até que ver se um segue o outro, viu?
1: Ele deve ter, e certamente deve ser isso.
0: Sim, claro, claro.
1: Aí ele, quando viu, disse: pô, o cara quer confrontar de novo, cara. Mas eu... quer brigar comigo de
0: não,
1: novo.
0: Não, mas aí essa, tá, segundo o Alex Brasil, tá superado, ele vem trabalhando normalmente lado a lado com o Christian essa semana toda, semanas passadas, e isso foi pra parte da mídia que ele tá pé da vida aí.
1: Valeu, Igor, um abraço. Abraço. E o torcedor Tricolor acaba de acompanhar aqui dentro do Bola Rolando a sexta-feira Tricolor 18h49.
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8: Alô, alô, Edinaldo, boa noite para você. Um abraço à torcida rubro-negra. Hoje foi dia de reapresentação depois da derrota para a equipe do Avaí na última quarta-feira. Reapresentação já de olho no próximo compromisso, segunda-feira que vem, contra o América Mineiro, uma das piores equipes da segunda divisão. Perdeu o último jogo para um Novo Horizontino. Então o Sport tem tudo para voltar a vencer e tentar, quem sabe, retornar ao G6, já que com os resultados de ontem, vitória do Novo Horizontino e vitória do CRB, o Sport caiu da sexta para a oitava posição. E falando da diretoria rubro-negra, eu até tentei entrar em contato com alguns hoje para ter algumas informações, mas o Sport é aquela linha tênue, né, Ed? Quando tá bem, todo mundo fala. Quando perde, parece que acabou o mundo.
9: Foge todo mundo.
8: Aí
9: foge
8: ninguém
9: todo
8: atende
9: mundo.
8: Telefone. Quando atende, tô em reunião. Reunião essa que desde manhã que acontece. É reunião de manhã, de tarde e de noite, meu amigo. É muita reunião na Ilha do Retiro. Mas ninguém atendeu, então a gente foi atrás de outras informações, através de fontes. E soubemos que o Sport agora está em busca, além de um zagueiro, um meio-campista, um ponta e um centroavante. Já estava com quatro para contratar, vão precisar contratar o quinto, que é o caso do lateral esquerdo, que vai ter que chegar para suprir, já que perderam o Filipinho até o restante da temporada, né, Ed?
9: Eu vi Madison jogando ontem
8: no Novo Horizontino.
9: No Novo Horizontino, né? É, beleza, pelo menos. Mas veja só, eu vi um pedaço do jogo.
8: Pelo
9: do
8: menos,
9: América,
8: né?
9: Mineiro.
8: Pelo menos, né?
9: É. Eu vi um pedaço do jogo do Novo Horizontino contra o América Mineiro. Rapaz, teve um período do jogo ali no segundo tempo que parecia que o time do América ia esboçar uma reação. Que chegou algumas vezes, levou algum perigo, o goleiro do Novo Horizontino começou a pegar bola pra caramba. Mas era que o Novo Horizontino, na verdade, estava acomodado no resultado, né? Tava lá na
8: tava suas, quanto?
9: Na sua
8: nesse,
9: zona.
8: Nesse 1-0.
9: 1-0,
8: certo.
9: Aí estava meio que acomodado, né? Na zona de conforto. Daqui a pouco, quando eles perceberam que o América estava crescendo no jogo, aí, meu amigo, foram para frente, aí vem o segundo gol, daqui a pouco o terceiro gol. Então é um time muito frágil no sistema de marcação, o time do América. Muito frágil, muito frágil. Não é possível que o Sport não dê uma porrada para valer nesse time. Não é possível.
8: Ele é o 19º colocado, com apenas 11 pontos conquistados. Só tem duas vitórias em 24.
9: Voltou para a lanterna, inclusive.
8: Voltou
9: para a lanterna, depois da derrota de ontem.
8: Então você imagina, o cenário é para ser favorável para o Sport, né?
9: Total, total.
8: Então, a jogar dentro de casa.
9: Não vai o Sport fazer o que o Náutico fez com a Ponte Preta, né? Terminou se dando mal naquele resultado. Não, mas estava jogando fora. A Ponte Preta é ruim de todo jeito, jogando fora ou jogando dentro.
8: Mas vou falar uma coisa para você. Eu acho que o torcedor não está com essa confiança toda, não. Mesmo com todo esse desenho que nós passamos do
9: América
8: Mineiro.
9: Porque esse último jogo, a gente voltou de novo a falar dos mesmos problemas que o Sport vinha sofrendo. Já vi gente criticando o Kaique, que fez uma péssima partida.
8: Foi mal. Nesse
9: criticando
8: último jogo foi
9: até
8: mal.
9: O William Oliveira, que teria feito também uma péssima partida. É que o time não funcionou, cara.
8: Não funcionou. Você falou do Madison. Eu não vi o jogo. Como foi que ele se comportou?
9: Aquele futebol mesmo. Cheio
8: então,
9: de altos e baixos.
8: Então
9: cheio
8: tá
9: de
8: certo,
9: altos e baixos.
8: Faz falta não, né?
9: Teve bem no primeiro tempo. Segundo tempo começou a errar um pouquinho. Foi substituído no segundo tempo.
8: E agora a expectativa é para saber se o Biel vai poder jogar na segunda-feira, né? Ele que foi poupado desse jogo contra o Avaí, acabou se machucando, ficou aqui em Recife se tratando. E segundo a informação repassada para a gente na última quarta-feira, que ele pode ficar à disposição para segunda-feira. O certo, Edinaldo, é que o Biel faz falta. Isso já está mais do que provado. Mesmo com o meio de campo sendo utilizado pelo Zé Gabriel, William Oliveira e Diego Hernandes, mas o Biel, ele tem que ter um lugar nesse time. Então, vai ter que arrumar um lugar para o Diego, na minha opinião, ou tirar o William Oliveira da equipe titular.
9: O Diego jogou mal a partida, mas é aquele que a gente sempre fala. Jogador que chega no nível técnico que ele chegou, mesmo quando está jogando mal, isso, eu penso isso há muito tempo, ele deve ser preservado. Porque é o cara que inventa o jogo, de repente.
8: E o gol, né?
9: É o cara,
8: gol, né?
9: É o cara que tem o poder de inventiva, né? O cara que... num momento para outro, ele surge uma jogada inesperada graças ao seu talento. E é o que aconteceu. O gol que o cara fez, minha gente, foi algo assim inimaginável. Para mim, num momento, é o gol mais bonito da temporada.
8: É verdade.
9: Até agora. Não sei se vai aparecer outro gol.
8: É um golaço dele. E falando ainda em contratação, obviamente que quanto mais jogador você traz, mais a folha salarial do Sport aumenta, né? Era de aproximadamente 2 milhões e meio e agora vai para perto de 3 milhões. De reais. É o preço que se paga ou vai ter que se pagar para pensar no acesso à primeira divisão, né, Geraldo?
9: A segunda divisão já exige isso para você lutar para a primeira. Se você quer ter condição de lutar para a primeira, sua folha salarial tem que aumentar.
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2: Olá, boa noite.
1: Boa noite para você que nos acompanha em todo o país.
2: Sexta-feira, 21 de agosto de 2026.
1: Vamos ao destaque do dia.
2: Dia D de vacinação.
1: Sábado é dia de levar crianças e adolescentes de até 15 anos aos postos de saúde.
2: Calendário nacional oferece 20 vacinas que protegem contra doenças como meningite, tuberculose e sarampo.
1: Agosto é mês para intensificar a imunização, como disse Éder Gatti, do Ministério da Saúde.
3: O objetivo é resgatar as pessoas que perderam a oportunidade de vacinação. Nesse momento, o Ministério da Saúde aumenta o abastecimento dos municípios e a gente estimula os municípios a também promoverem ações que intensifiquem a vacinação.
2: Mais de 3 milhões de pessoas não podem abrir conta em plataforma de aposta.
1: São beneficiários do programa, dos programas sociais ou de renegociação de dívidas. Raquel Mariano.
4: A medida tem como objetivo proteger recursos destinados à assistência social e à recuperação financeira das famílias.
2: Cidadão pode contar com atendimento presencial para acessar a conta gov.br.
1: Plataforma dá acesso a mais de 5 mil serviços públicos.
2: Vamos saber mais sobre o funcionamento da conta e níveis de segurança.
5: A conta do gov.br funciona como uma espécie de identidade. Ela é gratuita e pode ser feita por qualquer brasileiro.
1: Hoje, na apresentação da Voz do Brasil, Luciano Seixas e Mariana Jungmann.
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1: Sábado é dia D de vacinação.
2: É hora de atualizar a caderneta e levar crianças e adolescentes menores de 15 anos às unidades básicas de saúde e pontos de imunização em todo o país.
1: A campanha segue até 1º de setembro, com a oferta de 20 vacinas do calendário nacional que protegem contra doenças graves, como meningites, tuberculose e cânceres associados ao HPV.
2: O ministro da Saúde, Alexandre Padilha, fala sobre a vacinação.
6: A campanha de atualização é exatamente porque tem muitas crianças que receberam a primeira, a segunda, mas não receberam a terceira dose de uma vacina que precisa de 3 doses, ou não tomaram o reforço. Como cada vez mais a gente tem mais vacinas incorporadas no SUS, muitas vezes os pais têm até uma dificuldade de acompanhar o calendário. Por isso que eu sugiro aos pais entrarem no Meu SUS Digital, baixar a caderneta de vacina do seu filho no Meu SUS Digital, no celular, porque o próprio Meu SUS Digital manda mensagem para o pai e para a mãe quando está para atualizar a vacina, quando está para vencer aquela vacina, da importância dessa atualização.
1: Para saber mais sobre a campanha de vacinação que ocorre durante todo o mês de agosto, eu e Mariana Jungmann conversamos com Éder Gatti, diretor do Departamento do Programa Nacional de Imunizações. Vamos acompanhar.
2: Diretora Éder Gatti, seja bem-vindo à Voz do Brasil, um prazer falar com o senhor. O senhor pode começar dizendo para a gente quais são as vacinas e quais os grupos prioritários dessa campanha?
3: É um prazer estar aqui falando com vocês. O público-alvo são todas as crianças e adolescentes com menos de 15 anos de idade. Então, todas as vacinas que fazem parte da rotina de vacinação dessa faixa etária, ela faz parte, então, do escopo dessa multivacinação. Então, nós estamos falando aqui de vacinas contra poliomielite, sarampo, difteria, tétano, coqueluche. E também tem as vacinas de adolescente, como, por exemplo, HPV, e também as vacinas de meningite, as vacinas contra o pneumococo, ou seja, são várias vacinas. A gente está falando de cerca de 20 vacinas que vão estar disponíveis nos postos. São vacinas que já estão nos postos, elas já estão ali disponíveis para a população na rotina. Porém, a gente aproveita esse mês para intensificar. O objetivo é resgatar as pessoas que perderam a oportunidade de vacinação. Então, nesse momento, o Ministério da Saúde aumenta o abastecimento dos municípios para que tenha mais vacina nos postos e a gente estimula os municípios a também promoverem ações que intensifiquem a vacinação. Como, por exemplo, o dia D, que está sendo chamado para o dia 22, que é um sábado, e também ações extramuro, ou seja, a sair da unidade de saúde para vacinar em ambiente público, ambiente de alta circulação de pessoas. Então, com isso, a gente espera melhorar ainda mais a cobertura vacinal.
2: Pois é, o senhor mencionou aí o dia D, né, que vai acontecer no dia 22 de agosto, a campanha vai até 1º de setembro, mas por que que é importante a gente ter um dia assim de mobilização, né? Por que que o dia D, todo ano o governo faz a campanha e tem sempre um dia D? Por quê?
3: Olha, as pessoas, elas têm uma rotina muito intensa, né? Hoje em dia as famílias, tanto os pais quanto as mães, normalmente trabalham, muitas vezes não têm condições de levar seus filhos durante a semana nos postos. Então, a multivacinação é meio que para alertar os pais de que é importante pensar na vacinação e colocar a vacinação em dia. E o dia D, essa ação no sábado, ela serve para aumentar a oportunidade das famílias em colocar a vacinação dos filhos em dia. Então, o dia D ele tem essa importância. É um esforço a mais que a gente faz para ampliar o acesso e aumentar, consequentemente, a oportunidade das famílias em colocar a vacinação das crianças em dia.
2: E como é que fica, doutor Éder, depois de 1º de setembro? As vacinas vão seguir disponíveis na rede pública? Quem quiser, não tiver conseguido ir durante o período de campanha, é só chegar num posto de saúde e se vacinar?
3: As vacinas vão continuar lá. Durante a atividade corriqueira do posto, a pessoa pode procurar a unidade e colocar a sua vacinação em dia, mesmo depois ou antes da multivacinação. Esse é o mês de mobilização. É o momento em que a gente está resgatando aqueles que ficaram para trás, colocar em dia e aumentar a oportunidade da vacinação. Então, o mês é especial, ele é de intensificação, mas a vacinação já é uma rotina no SUS e as vacinas estão nos postos.
2: Doutora Dergatti, esse ano existe uma preocupação especial com o sarampo em 3 municípios de São Paulo, né? Que municípios são esses? O que está acontecendo por lá?
3: Olha, na verdade, a preocupação com o sarampo ela deve acontecer em todo o país. Hoje, o sarampo, o sarampo é uma doença que ela é evitável por uma vacina que nós temos no nosso programa há muitas décadas. Porém, a gente está vendo um descontrole do sarampo no mundo. Só para olhar nas Américas, por exemplo, a gente tem países como Estados Unidos, Canadá, México, Guatemala, que estão com o sarampo sem controle, acontecendo milhares de casos. E agora aqui na América do Sul nós temos 2 países que têm causado muita preocupação, que é a Bolívia e o Peru. Então, o risco de internalização do sarampo ele é real e é um risco que acontece em todo o Brasil. E eventualmente casos relacionados à importação podem entrar. Então a recomendação de sarampo é para todo o país. Todo brasileiro tem que ter 2 doses, pessoas de 1 ano até 29 anos, 2 doses, pessoas de 30 a 59, pelo menos 1 dose. E isso está disponível em todos os postos, a vacina está disponível em todos os postos do país e qualquer brasileiro pode procurar uma unidade de saúde. Os três municípios paulistas, que é o município de São Paulo, o município de São Bernardo do Campo e o município de Guarulhos, eles registraram casos de sarampo. Também é um conjunto de casos relacionado à importação e que agora está tendo um trabalho muito intenso por parte do Ministério da Saúde e pelo Estado e pelos municípios envolvidos em conter esse sarampo. E nós estamos conseguindo e vamos conseguir acabar com essa circulação. Hoje, São Paulo, Guarulhos e São Bernardo do Campo está com uma recomendação irrestrita, ou seja, sem necessidade de verificação prévia se a pessoa foi vacinada ou não. De todas as pessoas de 6 meses até 59 anos, a vacina está ali sendo feita para toda a população, nessa faixa etária, nesses 3 municípios. Então, é importante que quem vive nesses municípios coloque a vacinação em dia, tome uma vacina contra o sarampo, mas as pessoas de outros municípios, é importante verificar se tem pelo menos 2 doses até 30, 29 anos ou uma dose de 30 a 59 anos. Para não deixar o sarampo voltar no Brasil.
2: Nem o sarampo, nem essas outras doenças, né, doutor Éder. Nem o sarampo, nem todas essas outras doenças que estão aí no calendário de vacinação, né?
3: É importante lembrar que as vacinas, as doenças que são protegidas com as nossas vacinas, embora muitas delas a gente não veja mais, como por exemplo a paralisia infantil, desde 1989 o Brasil não tem um caso de paralisia infantil. e entre outras doenças. São doenças que a gente não vê mais, só que elas ainda estão por aí. Tem países que ainda têm paralisia infantil. A gente, de vez em quando, a gente tem um caso ou outro de difteria no país. E embora a gente tenha controlado doenças como coqueluche e meningite, elas ainda acontecem, embora numa frequência menor do que nos anos 80, nos anos 90, ainda acontecem, mas numa incidência mais baixa. Se nós não nos vacinarmos, se nós pararmos com a vacinação, essas doenças retornam e retornam com força. E aí elas podem colocar a vida das pessoas em risco. Então é importante que as pessoas coloquem a sua vacinação em dia e lembrar que vacinar é uma forma de proteger o indivíduo, você vacinado, mas também proteger a sua família e quem convive com você, porque é uma forma de nós não deixarmos a doença entrar na comunidade, que é a proteção coletiva que as vacinas oferecem.
2: Muito bem, nós conversamos com Éder Gatti, diretor do Programa Nacional de Imunizações. Muito obrigada, doutor Éder, pela sua entrevista aqui à Voz do Brasil.
3: Obrigado pelo espaço. Tchau.
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1: Mais de 3 milhões de pessoas estão impedidas de realizar jogos de apostas online, as chamadas bets.
2: Todas elas recebem algum benefício social e isso proíbe a participação dessas pessoas nesses tipos de jogos.
8: Beneficiários do Bolsa Família, do BPC, o Benefício de Prestação Continuada, do FIES, o Fundo de Financiamento Estudantil, ou de programas de renegociação de dívidas, estão impedidos de abrir ou manter contas em casas de apostas online no Brasil, conhecidas como bets. Isso representa mais de 3 milhões de pessoas. Desde outubro de 2025, o SERPRO, empresa pública responsável por desenvolver a tecnologia da informação, criou a plataforma Módulo de Impedidos, que cruza automaticamente o CPF dos usuários com as bases de dados dos programas sociais. A consulta é feita em tempo real pelas plataformas de apostas, no momento do cadastro, e também no primeiro acesso diário de cada usuário. Assim que o impedimento é identificado em uma conta já existente, a casa de apostas tem até 3 dias para suspender e devolver todo o saldo ao titular. A medida tem como objetivo proteger recursos destinados à assistência social e à recuperação financeira das famílias. O bloqueio da conta em bet é feito exclusivamente pelo CPF e não gera nenhuma penalidade para o beneficiário. Raquel Mariano, para a Voz do Brasil.
1: Quem pretende ingressar ou já está matriculado em um curso de graduação pode consultar se a instituição e o curso estão regulares junto ao Ministério da Educação.
2: A consulta é feita pelo EMEC, plataforma oficial que reúne informações sobre a educação superior no país.
1: O sistema permite verificar se o curso é autorizado ou reconhecido e se a instituição está credenciada.
2: Também é possível conferir a modalidade de ensino, o número de vagas autorizado e o curso e se o curso está habilitado a funcionar no endereço informado.
1: O diretor de Política Regulatória da Secretaria de Regulação e Supervisão da Educação Superior, Rafael Furtado, reforça a importância de verificar a situação do curso antes de fazer a matrícula.
9: É importante que o cidadão e a cidadã busquem a informação de se o curso existe, se a instituição está no cadastro, se ele está regular, se ele tem alguma marcação de supervisão e especialmente também se o curso é reconhecido, porque o curso precisa ser reconhecido para poder emitir diploma. E o segundo tipo de informação importante que o cidadão deve buscar é a informação relacionada à qualidade do curso. O Ministério da Educação, pelo INEP, divulga conceitos e indicadores de cursos e instituições. E os conceitos acima de 3, 4 e 5 são considerados satisfatórios.
2: Para fazer a consulta, acesse emec.mec.gov.br, selecione consulta avançada e escolha a opção de busca por instituição ou curso.
1: Criar uma senha ou mesmo recuperar o acesso da conta gov.br ainda causa dúvidas para muita gente.
2: Para quem precisa de apoio, o balcão do gov.br oferece atendimento presencial para serviços relacionados à conta.
1: Os balcões de atendimento estão disponíveis em 24 estados para orientar na criação, recuperação e segurança da sua conta.
10: Acesso a documentos, consultas de benefícios, declarações fiscais e utilidades por meio de um único login com CPF e senha é o que oferece a conta GovBR. São mais de 5 mil serviços públicos disponíveis, mas muita gente ainda tem dúvidas sobre como utilizá-los. Cidadãos que precisam de apoio com a conta, especialmente aqueles com dificuldades com o uso de tecnologia, como idosos, pessoas sem acesso à internet ou com baixa alfabetização digital, podem contar com atendimento presencial no balcão GovBR. São 292 unidades disponíveis em 24 estados. No balcão, é possível receber orientação para entender o funcionamento da conta GovBR, além de criar ou recuperar a conta de forma segura, como explica o diretor do Departamento de Identidade Digital, Hudson Mesquita.
11: Onde o atendente vai auxiliar o cidadão a criar a sua conta, a recuperar uma senha, a fazer uma avaliação biométrica, a entender as camadas de segurança da plataforma, sempre visando que o cidadão tenha o máximo de autonomia no uso dos serviços digitais.
10: E para encontrar a unidade mais próxima, basta acessar gov.br/presencial, selecionar o estado e depois o município. A ferramenta apresenta os endereços disponíveis. Mais informações sobre a conta e os serviços de atendimento estão nos endereços gov.br/conta e gov.br/atendimento. Reportagem Thaís de Araújo.
2: Pois é, a conta gov.br facilita o acesso a diversos serviços públicos pela internet e funciona como uma identidade digital do cidadão.
1: Gratuita e disponível para todos os brasileiros, ela permite consultar documentos e informações, acessar serviços do INSS e da saúde, além de assinar documentos digitalmente.
2: Para garantir mais segurança, a conta possui diferentes níveis de acesso, que podem ser ampliados pelo próprio aplicativo.
5: A conta do gov.br funciona como uma espécie de identidade. Ela comprova com segurança nos meios digitais que você é você. A conta é gratuita e pode ser feita por qualquer brasileiro. Ela pode ser usada para diversos serviços públicos, como acessar a declaração pré-preenchida do imposto de renda, os dados da aposentadoria no INSS e a carteira de trabalho digital. Quem se inscreve para o Enem, Sisu, FIES e ProUni também precisa usar a conta. Também é possível realizar a prova de vida digital utilizando o reconhecimento facial no aplicativo gov.br. Na área da saúde, a conta dá acesso a informações como vacinas, exames e medicamentos no Conect SUS. Marilda Castro é doula e utiliza o gov.br para assinar documentos digitais com assinatura eletrônica avançada.
12: Eu uso para assinar os documentos, todos os documentos que assino, né? E também, aí eu comecei a assinar os certificados a partir do momento que encaminharam, né, todos os dados do imposto de renda, eu também baixo meu imposto de renda por lá. Eu vi que é bem mais prático.
5: A conta gov.br tem 3 níveis de segurança e acesso: ouro, prata e bronze. O nível mais completo é o ouro. Se sua conta for bronze ou prata, você pode subir para o nível mais alto. Na parte de cima do aplicativo gov.br, tem o botão Ver Nível. Quando você clicar nesse botão, vai aparecer o nível da sua conta e a opção Aumentar Nível da Conta. Hudson Mesquita é diretor do Departamento de Identidade Digital do Ministério da Gestão e da Inovação em Serviços Públicos. Ele explica como aumentar o nível da conta gov.br.
13: Uma conta mais simples, onde são validados alguns dados cadastrais do cidadão, que a gente chama de conta bronze, já dá acesso à maior parte dos serviços públicos, mas se ela precisa acessar um serviço que envolva dados um pouco mais sensíveis, ela precisa ter no mínimo ali uma conta de nível prata. Para esse nível de conta, o cidadão precisa fazer algumas validações a mais. Então, ou acessar com alguma das instituições financeiras que são integradas com o gov.br, ele vai acessar com o mesmo dado da conta bancária dele. Vai entrar lá com a agência, com a conta, só que ele vai acessar lá no ambiente do banco e o banco é quem informa o gov.br. E aí o gov.br dá acesso a novos serviços. Né? E aí tem o nível ouro, que é o nível mais seguro de acesso, onde é necessário ele realizar uma validação identificação biométrica.
5: Mas se o cidadão perder o acesso da conta porque esqueceu da senha, neste caso, ele deve clicar em Esqueci Minha Senha e recuperar a conta, como explica Hudson Mesquita, do Ministério da Gestão.
13: Se ela esquecer a senha, a forma de recuperação da senha é a mesma, são os mesmos fluxos que ela utilizou para criar a conta. Ela pode fazer uma validação facial e criar uma nova senha, ela pode usar o acesso com os bancos só para criar a nova senha, ou ela pode solicitar um código que é enviado por e-mail ou telefone, né, de acordo com o dado que está cadastrado na conta dela. Se vai um código único para o e-mail ou via SMS, ela informa esse código e altera a senha do GovBR. Né?
5: Para criar uma conta ou ter mais informações, você pode acessar na internet a página gov.br ou criar sua conta pelo aplicativo no celular. Reportagem Márcia Fernandes.
1: Neste sábado, 22 de agosto, é comemorado o Dia do Folclore.
2: E para celebrar a cultura brasileira, a gente vai conhecer no nosso quadro A Voz pelo Brasil uma das manifestações mais tradicionais do Maranhão, o Bumba Meu Boi.
1: Patrimônio imaterial do Brasil, a brincadeira movimenta o turismo com uma mistura de música, dança e religiosidade pelas ruas e praças de São Luís.
2: Quem vai contar essa história para a gente é Karine Melo, em reportagem que contou com a produção de Raquel Mariano.
14: A Voz pelo Brasil. A história começa com pai Francisco e mãe Catirina. Grávida, Catirina sente o desejo de comer a língua de um boi. Francisco, para atender a companheira, escolhe justamente o animal mais bonito e querido da fazenda, onde trabalha e mata o boi. Quando o fazendeiro descobre o que aconteceu, fica desesperado. Francisco e o patrão recorrem a um pajé. E o milagre acontece. O boi volta à vida. E é para celebrar essa ressurreição que começa a festa. Mas a tradição vai muito além da lenda. Ao longo do tempo, ganhou novos personagens, músicas, ritmos e diferentes maneiras de brincar. São chamados sotaques: matraca, zabumba, orquestra, baixada e costa de mão. Cada um tem sua própria identidade e todos têm a mesma capacidade de fazer uma comunidade inteira se reunir em torno do boi. É bom. E é justamente essa diversidade que espalha o Bumba Meu Boi por São Luís. A brincadeira ocupa praças, bairros, terreiros e os chamados barracões, onde os grupos ensaiam, fazem as indumentárias e preparam as apresentações. E antes de ganhar as ruas, o boi passa por um momento especial, o batizado. Uma bênção para pedir proteção e abrir oficialmente a temporada. Os ensaios começam meses antes do São João. Depois vem os arraiás, festivais e encontros de grupos que transformam São Luís em um grande palco. Hoje as redes sociais ajudam o turista a descobrir onde cada grupo vai se apresentar e acompanhar uma programação que se espalha por diferentes bairros. A festa movimenta a cidade por semanas e também mexe com a economia. Hotéis, bares, restaurantes, comércio, todo mundo entra no ritmo do boi, como explica a presidente do Boi da Floresta, Nadir Cruz.
15: É uma festa grandiosa, porque as pessoas vêm, alguns para conhecer, outros para revisitar, né? Para acompanhar. A quantidade de pesquisadores, de fotógrafos, de pessoas querendo ver pela primeira vez tem aumentado a cada ano. A gente percebe, por exemplo, quando chega de maio, junho, julho, até agosto, setembro, a hotelaria do Maranhão é superlotada.
14: Talvez por isso o Bumba Meu Boi seja tão difícil de explicar para quem vê de fora, porque ele não é apenas espetáculo, é memória, pertencimento e fé que passa de geração em geração, como explica Leila Naiva, presidente do Boi de Axixá.
16: Desde pequenininha, eu estou aqui no boi, com meu pai. Aí vim com ele, aprendi a bordar. Tenho foto antiga minha sentada no chão bordando, junto com as outras bordadeiras.
14: O ciclo termina com a morte do boi. E segundo Zé Hinaldo, presidente do Boi Bumbá Maioba, a cada ano com mais reconhecimento do público.
17: E essa festa de encerramento, ela tem assim também, né, por parte do público, uma adesão muito grande. E esse ano, diga-se de passagem, foi recorde de público na nossa festa, onde ficamos extremamente muito felizes e agradecidos a Deus por ter esse reconhecimento da sociedade.
14: No Maranhão, o boi morre para nascer de novo no ano seguinte. E quando a nova temporada começa, a história de pai Francisco, mãe Catirina e daquele boi que voltou à vida também renasce. Reportagem Karine Melo.

0: foram as notícias do governo federal.
1: E agora com as notícias do Poder Judiciário e do Congresso Nacional. Boa noite, um bom fim de semana.
0: A gente volta na segunda-feira. Até lá, boa noite.
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4: Supremo determina que a Polícia Federal amplie a investigação sobre vazamento de informações sigilosas.
5: STJ fixa tese sobre remissão de pena por aprovação no Enem e no Enseja.
4: TSE vai criar sala para acompanhar questões climáticas que podem comprometer as eleições de 2026.
5: Boa noite, eu sou o Arthur Filho.
4: E eu sou Walter Lima.
5: O Supremo Tribunal Federal determinou que a Polícia Federal amplie a investigação sobre o vazamento de informações sigilosas relacionadas à Operação Sem Desconto.
4: A decisão é do ministro André Mendonça, relator do caso no STF. Marcela Luiza.
6: A decisão foi tomada após um pedido apresentado por Fábio Luiz Lula da Silva, o Lulinha, que comunicou ao Supremo a divulgação pela imprensa de informações que, segundo ele, teriam origem em procedimentos protegidos por sigilo. Na decisão, o ministro André Mendonça cita reportagens publicadas recentemente que teriam reproduzido trechos de mensagens, documentos e informações de investigações sigilosas. Mendonça determinou que esses novos fatos sejam incluídos no inquérito policial que já apura a origem dos vazamentos. Segundo o ministro, a investigação deve buscar identificar quem tinha o dever de preservar o sigilo e eventualmente violou essa obrigação.
5: A aprovação no Enem, Exame Nacional do Ensino Médio, e no Enseja, Exame Nacional para Certificação de Competências de Jovens e Adultos, pode ser usada para a redução da pena.
4: Para o STJ, a chamada remissão é possível mesmo que o preso já tenha concluído o nível de ensino avaliado nesses exames antes de iniciar o cumprimento da condenação. Fátima Uchoa.
7: Pelo rito dos repetitivos, a terceira sessão do STJ também definiu que a remissão não pode ser concedida novamente quando a aprovação em algum desses exames já tiver sido usada para reduzir a pena, pois isso seria dupla concessão do benefício pelo mesmo fato. Segundo o relator ministro Reinaldo Soares da Fonseca, a aprovação no Enem e no Enseja exige estudo por iniciativa própria e é um fato diferente da simples obtenção do certificado de conclusão. Como o julgamento ocorreu pelo rito dos repetitivos, todos os juízes e tribunais devem seguir as teses fixadas pelo STJ.
5: A segunda turma do TST manteve a responsabilidade subsidiária do município de Cubatão, em São Paulo, pelo pagamento do FGTS de uma técnica de radiologia terceirizada.
4: Para os ministros, ficou comprovada a culpa do órgão público por não fiscalizar o contrato de prestação de serviços. Mila Amaral.
8: A mulher trabalhou 13 anos no hospital municipal e ficou sem receber após o fim do contrato com a gestora do hospital. O município até assinou um acordo com o Ministério Público para pagar as verbas rescisórias, mas não cumpriu o compromisso. A segunda turma do TST entendeu que não foi uma culpa automática, ficou provado que a prefeitura não fiscalizou o contrato e ainda descumpriu o acordo. Se a empresa não pagar, quem paga é o município em caso de falha de fiscalização.
5: Tribunal Superior Eleitoral vai criar sala para acompanhar questões climáticas que podem comprometer as eleições de outubro.
4: A sala tem o objetivo de monitorar riscos climáticos e garantir a segurança e continuação do processo eleitoral diante de eventos meteorológicos e hidrológicos extremos. Guilherme Firmino.
9: A Sala Nacional de Situação Climática tem o objetivo de mapear zonas críticas e identificar sessões eleitorais em municípios vulneráveis. O acompanhamento acontecerá diariamente e de forma ininterrupta a partir de 24 horas antes de cada turno. A sala contará com representantes do tribunal e de órgãos especializados, que vão poder determinar rotas emergenciais de transporte, reforço dos sistemas de comunicação e orientação em situações de emergência. Locais de votação também vão poder ser alterados em zonas de desastres. Essas decisões vão seguir a orientação da legislação eleitoral.
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5: A você uma boa noite.
4: E um bom fim de semana.
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10: Eu sou Paula Groba.
11: E eu sou Ricardo Nakaoka.
10: E estes são os destaques de hoje do Jornal do Senado, que começa agora.
11: Fim da escala 6x1 e PEC da Segurança Pública chegam à comissão do Senado.
10: Motoristas sob efeito de álcool ou drogas podem ter prisão preventiva.
11: Segurança de implantes médicos para mulheres é tema de debate no Senado.
10: Boa noite.
11: Boa noite.
10: Beber e dirigir podem ter consequências ainda mais graves. Uma proposta pronta para votação na Comissão de Constituição e Justiça permite a prisão preventiva de motoristas flagrados sob efeito de álcool ou drogas que provocarem acidentes graves com mortos ou feridos.
11: O texto também aumenta as penas para casos de homicídio culposo e lesão corporal grave causados por motoristas que dirigem após o consumo dessas substâncias. A ideia é endurecer a resposta da Justiça diante de acidentes que poderiam ser evitados. A reportagem é de Bruno Lourenço.
12: O homicídio culposo no trânsito, agravado pelo consumo de álcool ou outras drogas, pode ter a pena aumentada de 5 a 8 anos para 6 a 10 anos de reclusão. E a punição para lesão corporal grave ou gravíssima, agravada pelo consumo de álcool ou outras drogas, seria de reclusão de 3 a 6 anos, em vez dos atuais 2 a 5 anos. É o que diz projeto de lei em análise na Comissão de Constituição e Justiça. A proposta também muda o Código de Processo Penal para admitir a prisão preventiva nesses casos. O senador Marcos Duval, do Avante do Espírito Santo, destacou que a privação de liberdade é fundamental para conscientizar o motorista infrator e evitar a repetição da conduta ao volante.
13: Queremos que referidos autores passem ao menos um período mínimo na prisão, como um preso comum.

0: No Senado, projetos buscam reforçar e tornar mais efetiva essa proteção, com propostas que vão da concessão de medidas por delegados à criação de sistemas de alerta para avisar a vítima sobre a aproximação do agressor. Repórter Marcela Cunha.
1: As medidas protetivas de urgência da Lei Maria da Penha podem ser aplicadas mesmo sem vínculo doméstico, familiar ou afetivo entre vítima e agressor. Esse é o novo entendimento do Supremo Tribunal Federal, baseado num caso de ameaças de um vizinho à vítima, que teve a proteção negada em Minas Gerais. A Lei Maria da Penha também vem passando por mudanças no Congresso. Neste ano, uma proposta aprovada pelo Senado e já transformada em lei tornou o monitoramento eletrônico do agressor uma medida protetiva autônoma. A senadora Damaris Alves, do Republicanos do Distrito Federal, afirma que os mecanismos existentes ainda não são suficientes para conter a violência.
2: Nós temos mecanismo de defesa, proteção, e nós não estamos dando conta. O que está acontecendo? Nós vamos ter que parar tudo, gente. E a gente vai ter que rever a violência contra a mulher no Brasil.
1: Entre os projetos ainda em análise no Senado, um amplia a possibilidade de delegados concederem medidas protetivas emergenciais, como o afastamento e a proibição de contato com a vítima. Outro cria um perímetro eletrônico com alertas quando o agressor monitorado se aproximar da área de proteção da mulher.
3: O presidente do Senado, Davi Alcolumbre, encaminhou hoje à Comissão de Constituição e Justiça duas propostas de emenda à Constituição consideradas prioritárias na pauta do Senado. Uma delas trata do fim da escala de trabalho 6x1 e prevê a redução gradual da jornada semanal para 40 horas com 2 dias de descanso remunerado. O relator na CCJ será o senador Omar Aziz, do MDB do Amazonas.
0: A outra é a PEC da Segurança Pública, que terá como relator o senador Rogério Carvalho. A PEC, já aprovada na Câmara dos Deputados, reorganiza o sistema de segurança pública no país. A proposta redefine as fontes de financiamento do setor, incluindo a destinação de parte da arrecadação das apostas esportivas aos fundos nacionais de segurança pública e do sistema penitenciário. As duas propostas agora serão analisadas pela comissão.
3: Um dispositivo médico implantado no corpo para evitar a gravidez pode trazer consequências que vão muito além do efeito desejado. No Senado, um debate chamou a atenção para os riscos e os efeitos adversos relacionados a dispositivos destinados à saúde da mulher, com destaque para o contraceptivo permanente Exur.
0: A Comissão de Direitos Humanos discutiu a segurança desses implantes, a fiscalização sanitária e a importância do consentimento informado das pacientes. Também foi debatida a necessidade de acompanhamento e assistência às mulheres que sofreram possíveis complicações. A reportagem é de Yasmin Rodrigues.
4: A Comissão de Direitos Humanos e Legislação Participativa do Senado discutiu a segurança de dispositivos médicos implantáveis destinados à saúde da mulher, com atenção especial aos impactos relatados por mulheres que utilizaram o sistema contraceptivo permanente Exur. Representando mulheres que passaram pelo procedimento, a presidente da Associação de Mulheres Vítimas do Exur Brasil, Kelly Patrícia da Luz, levou à audiência a perspectiva das pacientes ao buscarem auxílio.
5: Porque quando buscávamos atendimento dentro do HMIB, que foi o único hospital aqui em Brasília que fez a implantação do dispositivo, éramos chamadas por nomes pejorativos por aqueles que deveriam nos amparar e dar assistência.
4: Entre os problemas associados ao Exur mencionados na pauta da audiência estavam relatos de dores crônicas, perfurações de órgãos, migração do material e reações alérgicas. A senadora Damaris, do Republicanos do Distrito Federal, questionou a Anvisa sobre o monitoramento do Exur pós-comercialização. Em resposta, Daniel Roberto Corade, gerente-geral de monitoramento de produtos sujeitos à vigilância sanitária da Anvisa, explicou que o acompanhamento é responsabilidade das empresas.
3: Jovens de todo o Brasil ocuparam o plenário do Senado e tiveram a missão de pensar e votar propostas para o país. A experiência terminou com a aprovação de projetos que tratam de temas que fazem parte do cotidiano das novas gerações.
0: Entre as propostas aprovadas pelos jovens senadores de 2026 estão medidas de prevenção à violência contra a mulher, apoio a estudantes imigrantes e ações para ampliar o letramento digital. Repórter Lana Dias.
6: Uma das propostas aprovadas prevê material adaptado para estudantes imigrantes e protocolos de combate a episódios de xenofobia, que é a discriminação contra pessoas de outros estados,

0: regiões ou países. Outro texto integra a atuação dos setores de educação, segurança pública e tecnologia no combate à violência contra a mulher. A jovem senadora Maria Eduarda Santos de Arruda, de Mato Grosso, saudou a aprovação e destacou a presença feminina nesta edição.
1: A gente sabe que os índices de violência contra a gente é muito grande, seja violência física, moral e qualquer outro tipo de violência, e eu acredito que um trabalho em relação a isso é um grande passo dentro da nossa sociedade.
0: A ideia da terceira proposta é criar a chamada Juventude Sem Barreiras, com ações de letramento digital e estímulo à participação nos processos democráticos. Todas as três serão analisadas pela Comissão de Direitos Humanos e Legislação Participativa, onde podem virar projetos de lei.
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3: Com edição de Paula Groba e trabalhos técnicos de João Lira, o Jornal do Senado fica por aqui. Acompanhe agora as notícias da Câmara dos Deputados e do Tribunal de Contas da União. Boa noite.
4: Boa noite e um bom fim de semana.
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6: O Tribunal de Contas da União acompanha o pagamento de benefícios previdenciários pelo Instituto Nacional do Seguro Social, o INSS. A fiscalização analisou dois problemas: a demora para conceder benefícios e o indeferimento de pedidos que atendem aos requisitos. Em 2 anos, foram registradas mais de 22 milhões de solicitações. O TCU reconheceu avanços no acompanhamento da fila. Entre as medidas estão o programa Acelera INSS e novas ações para monitorar os pedidos. Mas a auditoria também identificou que há problemas estruturais. O trabalho apontou dificuldades em tecnologia, automação e capacidade de análise. Para o tribunal, isso faz com que o INSS ainda dependa de programas temporários para reduzir a fila de análise. O tema continuará sendo acompanhado. Saiba mais em tcu.gov.br.
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7: Presidente Hugo Mota defende a soberania do Brasil no setor de saúde.
8: Câmara aprova o uso de consórcio público na compra de alimento escolar.
7: Projeto promove ações de atenção à saúde de alunos da educação básica.
8: Comissão aprova a proposta que proíbe taxa mínima de consumo de água.
7: Boa noite. A Câmara analisa projeto de lei que proíbe a cobrança da taxa mínima de consumo de água. O texto avançou na Câmara, como informa a repórter Maria Neves.
9: A Comissão de Desenvolvimento Urbano da Câmara dos Deputados aprovou o projeto que proíbe a cobrança de tarifa mínima de consumo pelas concessionárias de serviços de água e esgoto. O texto aprovado, apresentado pelo relator, deputado Ícaro de Valmir, do Republicanos de Sergipe, estabelece uma nova diretriz nacional para a estrutura tarifária dos serviços de abastecimento de água e de esgotamento sanitário. Pelo projeto, a conta será composta por uma parcela fixa e outra variável. A parcela variável deverá ser calculada exclusivamente em função do volume de água efetivamente gasto pelo consumidor. Já a parte fixa será determinada em função de gastos das empresas, como manutenção da infraestrutura e expansão dos serviços. Ao apresentar o projeto, o deputado Tiago de Joaldo, do Republicanos de Sergipe, explicou que atualmente as empresas impõem ao consumidor o pagamento de uma tarifa mínima por consumo equivalente a 10 metros cúbicos por mês. Na opinião de Ícaro de Valmir, a mudança vai promover justiça tarifária para os consumidores.
10: Você consumindo 1.000 metros, você vai cobrado pelos 1.000 metros. Você consumindo 5.000 metros, vai ser apenas cobrado pelos 5.000 metros. mil metros cúbicos de água. Claro que ainda irá existir uma tarifa mínima, que é uma tarifa muito justa, que é uma tarifa praticamente, vamos dizer aí, que de R$10, R$15, que irá ser cobrada apenas para poder ser levada essa água ou apenas para o tratamento em si de toda a rede de distribuição de água.
9: O projeto original do deputado Tiago de Joaldo proibia todo tipo de cobrança mínima, para que o consumidor pagasse somente pela água que gastou. O relator, no entanto, considerou necessário prever uma taxa fixa para a manutenção da rede. Na opinião de Ícaro de Valmir, se a lei apenas proibisse toda a cobrança mínima, poderia criar insegurança regulatória, afetar o equilíbrio econômico de contratos em vigor e transferir custos de forma desordenada para as faixas variáveis de consumo. Pela proposta em análise, os contratos do setor de água e esgoto assinados depois da entrada da nova lei em vigor devem levar em consideração a nova estrutura tarifária. Os contratos vigentes terão de ser adaptados em até 24 meses após a publicação da lei. A proposta, que estabelece uma nova estrutura tarifária para as contas de água, ainda será analisada pelas comissões de Finanças e Tributação e de Constituição e Justiça. Da Rádio Câmara de Brasília, Maria Neves.
5: Desenvolvimento Regional.
11: Charles Fernandes, do PSD da Bahia, destaca a importância do projeto de irrigação do Vale do Uiú, afirmando que a iniciativa é estratégica para impulsionar o desenvolvimento da região. Ele acredita que o empreendimento vai ampliar a produção agrícola e fortalecer a geração de emprego e renda.
7: O deputado diz ainda que o projeto pode transformar o Vale do Uiú em um importante polo de produção agrícola da Bahia e do país. De acordo com Charles Fernandes, a iniciativa responde à crescente demanda global por alimentos e fortalece o agronegócio regional.
12: Por quê? Não há uma outra fábrica de geração de emprego e renda para aquela região da Bahia que não seja o projeto de irrigação do Vale do Uiú. Esse projeto, ele vai gerar 50 mil empregos diretos e terá um rendimento de mais de R$1,5 bilhão de reais por ano em produção. Haja vista que o mundo precisa de alimento. E o Brasil é esse celeiro de produção.
5: Transportes.
11: Carlos Chiodini, do MDB de Santa Catarina, propõe dar o nome de viaduto Casimiro Klosowski à estrutura localizada no quilômetro 43 da BR-280, em Guaramirim. Ele explica que a iniciativa visa homenagear um morador local que atuou na busca por melhorias para a comunidade.
7: Segundo Carlos Chiodini, Casimiro Klosowski foi um dos principais defensores da construção do viaduto que trouxe mais segurança para quem trafega pela rodovia. A proposta também destaca um abaixo-assinado de moradores que pediam que o nome de Casimiro fosse dado à estrutura.
5: Educação.
11: A Câmara aprovou o uso de consórcios públicos na compra de alimentos escolares. A repórter Paula Bittar acompanhou a votação.
13: A Comissão de Constituição e Justiça da Câmara aprovou uma proposta que permite a estados e municípios comprar alimentos para a rede de ensino por meio de consórcios públicos com verbas repassadas pelo Programa Nacional de Alimentação Escolar. A medida facilita a atuação de pequenos municípios que poderão unir esforços para aumentar a eficiência nas compras e reduzir custos. Os consórcios públicos estão previstos em lei e funcionam como associações entre entes federativos com o objetivo de promover ganhos de escala, economia e maior poder de negociação. O autor da proposta, deputado Tiago de Joaldo, do Republicanos de Sergipe, disse que o objetivo é preencher uma lacuna, já que hoje os municípios não podem utilizar recursos federais nesses consórcios para a merenda.
14: Se no caso da merenda escolar, a compra que esse consórcio faz é apenas a partir de recursos próprios dos municípios. Eles não têm uma autorização legal para usar o recurso do Programa Nacional de Alimentação Escolar, o PNAE, para também fazer compras consorciadas. Então, a compra de merenda escolar por consórcio já é uma realidade. Municípios do Brasil inteiro fazem isso como medida de economia, porque você dá escala para a compra, você consegue comprar um volume maior, porque a compra não é apenas para um município, mas para um conjunto de municípios consorciados. E aí os fornecedores conseguem ter um preço melhor consequentemente, barateia para os municípios, permite que os municípios comprem em maior quantidade e também com melhor qualidade.
13: Segundo o texto aprovado, as aquisições por meio de consórcios públicos não afastam a obrigatoriedade de cumprimento do percentual mínimo de aquisição de gêneros alimentícios vindos da agricultura familiar. Esse mínimo deverá ser aferido e observado individualmente em relação a cada ente federativo participante do consórcio. De acordo com a legislação, do total dos recursos financeiros repassados pelo Fundo Nacional de Desenvolvimento da Educação no âmbito do Programa de Alimentação Escolar, no mínimo 45% deverão ser utilizados na aquisição de gêneros alimentícios diretamente da agricultura familiar e do empreendedor familiar rural ou de suas organizações. A prioridade deve ser dada aos assentamentos da reforma agrária, às comunidades tradicionais indígenas, às comunidades quilombolas e aos grupos formais e informais de mulheres. A proposta, que permite a compra de alimentos para a rede de ensino por meio de consórcios públicos com verbas repassadas pelo Programa Nacional de Alimentação Escolar, já pode seguir ao Senado, a menos que haja recurso para votação antes pelo plenário da Câmara. Da Rádio Câmara, de Brasília, Paula Bittar.
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5: Economia.
16: Fábio Macedo, do Podemos do Maranhão, propõe dobrar de 35 mil para R$ 70 mil o valor isento de imposto de renda sobre o ganho obtido com a comercialização de bens. Ele explica que o projeto alcança, por exemplo, a venda de veículos usados.
11: Para impedir que o novo teto de R$ 70 mil perca valor com o passar dos anos, o texto determina reajuste anual pelo IGPM, índice que mede a variação de preços. Fábio Macedo argumenta que o limite atual não é corrigido desde 2005, o que aumenta a tributação por causa da inflação.
16: Júlio César, do PSD do Piauí, quer ampliar os mecanismos de regularização de dívidas tributárias e não tributárias com a União. Ele apresentou projeto que permite desconto sobre multas, juros e encargos e amplia, em casos específicos, o prazo de pagamento para até 240 meses.
11: De acordo com Júlio César, a proposta estabelece condições diferenciadas conforme a capacidade de pagamento do devedor, incluindo pessoas físicas, MEIs e pequenas empresas. O texto ainda prevê a suspensão das cobranças enquanto o pedido de transação estiver em análise.
16: Rodrigo de Castro, do União de Minas Gerais, defende a aprovação de projeto que muda a forma de financiamento da conta de desenvolvimento energético, usada para bancar benefícios do setor elétrico. Hoje, parte dos recursos é arrecadada por meio da tarifa de luz paga pelos consumidores.
11: Rodrigo de Castro explica que o projeto transfere esses recursos para o orçamento da União. Ele explica que, com a mudança, os subsídios do setor elétrico passam a depender dos recursos previstos anualmente e aprovados pelo Congresso Nacional.
5: Saúde.
16: Comissão de Saúde aprova a criação da Política Nacional de Saúde na escola. A repórter Sofia Peçanha tem os detalhes.
17: A Comissão de Saúde da Câmara dos Deputados aprovou o projeto que cria a Política Nacional de Saúde na escola. O objetivo é fortalecer a integração entre as áreas de saúde e educação para promover ações de prevenção de doenças, promoção e atenção à saúde dos estudantes da educação básica pública. Segundo o texto, a política prevê a promoção da saúde e da cultura da paz, o enfrentamento de vulnerabilidades que possam comprometer o desenvolvimento escolar, o fortalecimento da participação da comunidade e a ampliação da comunicação entre escolas e serviços de saúde. Durante a votação, a relatora, a deputada Ana Paula Lima, do PT de Santa Catarina, destacou que a iniciativa fortalece ações já desenvolvidas no ambiente escolar e constrói uma população saudável e consciente.
18: Prevenir não somente as doenças transmissíveis, mas a questão da saúde mental, da cultura da paz, de evitar

0: épocas de educação básica.
1: Considerando que desafios como a promoção de saúde mental, a segurança alimentar e nutricional e a atualização do calendário vacinal atingem todos os estudantes, independente da natureza administrativa da escola, propomos ampliar o alcance da política também às instituições privadas, comunitárias, filantrópicas.
0: A relatora incluiu também no projeto ações específicas de prevenção ao uso de cigarros eletrônicos e outros produtos que contenham nicotina. A medida reforça ações de combate ao tabagismo convencional e a prevenção de doenças crônicas não transmissíveis. O projeto determina ainda que o compartilhamento de informações entre escolas e serviços de saúde observe as regras de proteção de dados pessoais e o sigilo profissional, além de reforçar ações de atualização do calendário vacinal dos estudantes com participação da comunidade escolar nas atividades de promoção da saúde. A proposta aprovada determina que a Política Nacional de Saúde na Escola observe as diretrizes do Programa Saúde na Escola já existente no governo federal, sendo facultativa para estados, Distrito Federal e municípios. Da Rádio Câmara de Brasília, Sofia Peçanha.
2: Projeto de Fábio Choquete, do União de Santa Catarina, cria a Política Nacional de Atenção ao Diagnóstico Tardio do Transtorno do Espectro Autista. O objetivo, segundo o autor, é garantir acolhimento, atendimento integral e direitos a pessoas identificadas na adolescência, na vida adulta ou na velhice.
3: O projeto de Fábio Choquete prevê atendimento multiprofissional, apoio às famílias e capacitação de especialistas. A proposta também incentiva campanhas de conscientização, pesquisas e ações para ampliar a inclusão social, educacional e profissional de pessoas diagnosticadas.
2: Flávia Moraes, do MDB de Goiás, defende a aprovação de projeto que inclui nas ações em saúde previstas pelo governo federal o controle de dispositivo eletrônico para fumar, os chamados vapes. Ela reforça a necessidade de iniciativas de prevenção contra o câncer de pulmão.
4: Uma das causas mais recorrentes é a utilização de cigarros e agora principalmente os vapes, os cigarros eletrônicos, que para muitos é reconhecido como cigarro que não faz mal, mas pelo contrário, é muito mais prejudicial do que o cigarro convencional. Então nós temos aí projeto que combate a utilização, a comercialização, a fabricação dos vapes no Brasil. Nós criamos, e já é lei, esse já foi aprovado, Agosto Branco, que é o mês de prevenção ao câncer de pulmão.
3: Flávia Moraes ressalta que o projeto também tipifica como crime contra a saúde pública a fabricação, importação, comercialização, distribuição, armazenamento, transporte e propaganda de dispositivos eletrônicos para fumar.
5: Presidência.
2: O presidente da Câmara defende soberania do país na área de saúde. Hugo Mota participou de eventos sobre o tema e a repórter Silvia Munhato acompanhou.
6: O presidente da Câmara dos Deputados, Hugo Mota, disse nessa quarta-feira que não há soberania nacional sem soberania sanitária. Ele discursou no 5º Fórum Saúde, uma parceria da Esfera Brasil e da farmacêutica EMS.
7: Não há soberania nacional plena sem soberania sanitária. Um país que depende do exterior para produzir medicamentos, insumos e tecnologias de saúde é um país vulnerável. Isso a pandemia nos ensinou de forma dura e desse aprendizado nós não podemos esquecer.
6: Segundo Mota, a saúde é um direito constitucional, mas também um pilar estratégico da economia. E citou várias iniciativas na área aprovadas pela Câmara nos últimos tempos, como o programa Agora Tem Especialistas e a regulamentação da reforma tributária, que assegurou o tratamento diferenciado para medicamentos e dispositivos médicos.
7: Temos trabalhado por um ambiente que combine segurança jurídica, competitividade e inovação. Nesse sentido, o marco das pesquisas clínicas colocou o Brasil em novo patamar de atração de investimentos.
6: O presidente da Câmara também destacou a análise do projeto que regula o uso da inteligência artificial. Segundo ele, a Câmara está empenhada em entregar ao Brasil uma regulação equilibrada, que assegure direitos e, ao mesmo tempo, estimule a pesquisa e o desenvolvimento da inteligência artificial e de suas aplicações. Da Rádio Câmara de Brasília, Silvia Munhato.
5: Justiça.
3: Samuel Viana, do União de Minas Gerais, apresentou o projeto que reforça as prerrogativas dos advogados no acesso a certidões e informações de documentos nos órgãos públicos. A proposta obriga a administração a receber os pedidos com prazo para resposta e justificativa em caso de negativa.
2: Samuel Viana considera que a medida reduz obstáculos burocráticos que podem prejudicar a defesa do cidadão.

0: cidadãos. O texto classifica como violação de prerrogativa profissional a recusa injustificada, a omissão de resposta ou a negativa sem fundamento legal.
1: Aline Gurgel, do União do Amapá, defende a criação de uma política nacional para aumentar a segurança de recém-nascidos em maternidades e hospitais. O projeto da deputada prevê medidas para evitar o desaparecimento, a troca, o sequestro ou a retirada indevida de bebês.
0: Entre as medidas, Aline Gurgel cita dispositivos de monitoramento, controle de acesso às áreas de internação e protocolos específicos para a alta hospitalar. A proposta também prevê que o Ministério da Saúde estabeleça regras nacionais de prevenção e resposta a ocorrências.
2: Segurança Pública.
1: Proposta veta condenados por agressão contra mulheres de prestar concurso público e ocupar cargos comissionados na administração pública. Autor da matéria, Bebeto, do PP do Rio de Janeiro, defende a necessidade de endurecer o combate à violência de gênero.
3: Isso vem de encontro ao aumento do feminicídio, aumento das agressões contra as mulheres. Mesmo com medida protetiva, o agressor de mulher hoje no Brasil, ele não tem medo da lei. Ele não tem medo, ele continua praticando com a medida protetiva. Existe a maioria, 70% hoje dos mandatos de busca e apreensão, mandato de prisão, é a Lei Maria da Penha no Rio de Janeiro. Porque os agressores de mulheres não têm limite.
0: O parlamentar também cita dados sobre violência contra a mulher no Rio de Janeiro, especialmente na Baixada Fluminense. Bebeto conclui que o projeto pretende ampliar punições e criar mecanismos de restrição para os autores de agressões.
1: Projeto de Andra Moura, do União de Sergipe, autoriza o juiz a decretar a prisão preventiva por iniciativa própria em situações de extrema urgência. A proposta permite a prisão sem pedido prévio da polícia ou do Ministério Público quando houver risco à vida da vítima ou de testemunha.
0: De acordo com Andra Moura, a mudança busca dar resposta rápida em casos de crimes hediondos ou violência doméstica contra vulneráveis. Para ela, a atuação do juiz evita que a burocracia prejudique a proteção imediata às vítimas.
1: Termina agora o Jornal Câmara dos Deputados, produzido pela Rádio Câmara, com trabalhos técnicos de Wellington Teles e apresentação de Márcio Aquiles Sardi e Val Monteiro. Boa noite.
0: A Voz do Brasil volta na segunda-feira. Boa noite e bom final de semana.
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5: Sucesso nosso quinto CD. 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

0: Tudo bem, né?
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